0: país no dia de hoje.
1: Olá, boa noite.
2: Boa noite para você que nos acompanha em todo o país.
1: Quinta-feira, 30 de julho de 2026.
2: Vamos aos destaques do dia.
1: IBGE aponta a existência de 103 milhões de brasileiros ocupados no segundo trimestre do ano. Luana Karen.
3: A taxa de desocupação ficou em 5,4% no trimestre encerrado em junho de 2026.
2: Parte da arrecadação com as apostas de cota fixa, as conhecidas bets, vai para o fundo da Polícia Federal. Luciana Colares de Holanda.
4: O repasse vai ocorrer de forma gradual. 1% em 2026, 2% em 2027 e 3% a partir de 2028.
1: Hoje é Dia Mundial de Enfrentamento ao Tráfico de Pessoas.
2: Data chama a atenção para formas de aliciamento, perfis de vítimas e canais de denúncias.
1: Em entrevista, a ministra substituta dos Direitos Humanos e da Cidadania, Caroline Reis, explica como não se tornar uma vítima.

0: terceiro. Na apresentação da Voz do Brasil hoje, eu, Mariana Jungmann e Luciano Seixas.
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0: O IBGE divulgou hoje dados do emprego no país.
1: A taxa de desocupação ficou em 5,4% de abril a junho, índice menor que o registrado no primeiro trimestre.
0: Um indicador divulgado todos os meses mostra o percentual de pessoas que estão sem trabalho, mas que seguem procurando uma vaga.
1: E é uma das principais referências para acompanhar o mercado de trabalho no Brasil.
2: A taxa de desocupação ficou em 5,4% no trimestre encerrado em junho de 2026, uma redução de 0,7 ponto percentual em relação ao trimestre de janeiro a março de 2026. Na comparação com o mesmo período do ano passado, a queda na taxa foi de 0,4 ponto percentual. O levantamento da Pesquisa Nacional por Amostra de Domicílios, PNAD Contínua, feita pelo IBGE, mostrou que no segundo trimestre deste ano, eram quase 6 milhões de desocupados no país, 700 mil a menos que no primeiro trimestre. Queda no número de desocupados, aumento na quantidade de ocupados. São mais de 103 milhões de brasileiros com uma ocupação, um crescimento de 1% em relação ao trimestre anterior. Já o rendimento médio real dos trabalhadores ficou em R$ 3.738, um crescimento de 2,8% em relação ao mesmo período do ano passado. Luana Karen, para a Voz do Brasil.
0: Parte dos recursos das casas de apostas online, as bets, será destinada ao fundo de aparelhamento e operacionalização das atividades FIM da Polícia Federal.
1: Criado em 1997, o FUNAPOL se destina a financiar gastos com operações e aparelhamento da PF, como armas e veículos.
3: Agora é lei. Parte da arrecadação com as apostas de cota fixa, as conhecidas bets, vai reforçar o caixa da Polícia Federal. O dinheiro vai para o FUNAPOL, o Fundo para Aparelhamento e Operacionalização das Atividades FIM da PF. O fundo foi criado em 1997 para financiar a infraestrutura, os custos de operações e a modernização de equipamentos da Polícia Federal, como veículos e armas. A nova lei autoriza ainda a destinação de recursos do FUNAPOL para o custeio da saúde dos servidores da Polícia Federal. O texto da lei nasceu de uma medida provisória enviada pelo governo federal, que foi alterada e aprovada pelo Congresso Nacional. O repasse da arrecadação das bets vai ocorrer de forma gradual: 1% em 2026, 2% em 2027 e 3% a partir de 2028. Além disso, a lei autoriza o governo federal a repassar até R$ 200 milhões ao FUNAPOL ainda este ano, usando recursos livres do Tesouro Nacional. Além da fatia vinda das bets, o fundo conta com outros recursos para cobrir os seus custos globais: transferências voluntárias de entes federativos ou de organismos internacionais e doações de pessoas físicas ou jurídicas, nacionais ou estrangeiras. Luciana Colares de Holanda, para a Voz do Brasil.
0: O Conselho Nacional de Política Energética aprovou novas regras para a comercialização do gás natural no Brasil.
1: Com isso, fica permitida a venda direta do gás natural pertencente à União por meio de leilões.
0: Os detalhes você vai ouvir agora na matéria de Márcia Fernandes.
4: Com as novas regras para a comercialização do gás natural no Brasil, fica permitido que a União leiloie o gás e, assim, outras empresas explorem, vendam e distribuam o produto. O gás extraído do pré-sal e que pertence à União poderá ser comercializado pela Empresa Brasileira de Administração de Petróleo e Gás Natural, Para isso, estão previstos dois leilões, um deles ainda para este ano, como apontou o ministro de Minas e Energia, Alexandre Silveira.
5: Vai sim nos leilões de curto prazo que são abertos servir as térmicas do setor elétrico, e os leilões de longo prazo ficaram destinados à indústria de base nacional, que é a indústria da cerâmica, a indústria do vidro. Vai ser o primeiro e fundamental passo para que as nossas infraestruturas sejam melhor utilizadas a favor do Brasil.
4: O gás natural pode ser usado como fonte de energia em casas, comércio e indústrias. Com a mudança, ficará permitida a venda direta do gás natural da União ao mercado, com prioridade à indústria de base, inclusive nos setores químico e siderúrgico. Reportagem Márcia Fernandes.
1: O que pode influenciar na próxima safra brasileira? Clima, custos de produção, mercado internacional e mudanças nos hábitos de consumo estão entre os fatores que entram no radar do setor.
0: Em Brasília, um encontro reuniu especialistas e representantes do agronegócio para discutir os cenários para a safra 2026-2027.
6: Antes da próxima safra chegar ao campo, uma série de variáveis já começa a ser observada. O comportamento do clima, a oferta de fertilizantes, as condições do mercado internacional e até o que o consumidor quer colocar no prato podem interferir nas decisões de quem produz. Em um cenário de mudanças no comércio global, especialistas também acompanham fatores que podem influenciar o fluxo internacional de alimentos. Um espaço fundamental para o agronegócio brasileiro, destaca o ministro da Agricultura e Pecuária, André de Paula.
7: Nós somos importantes do ponto de vista econômico. 38 milhões de brasileiros trabalham com o agro, mas nós temos um papel de enorme relevância do ponto de vista social também.
6: O Outlook Agro Brasil reúne em Brasília representantes do setor público, da iniciativa privada e especialistas para analisar diferentes cenários para o ciclo 2026-2027. A programação inclui debates sobre logística, abastecimento de insumos e gestão dos riscos climáticos. Também entram na discussão os fertilizantes, que têm impacto direto nos custos de produção, as transformações no consumo de alimentos e os desafios do cenário internacional para o setor, explica Laudemir Miller, presidente da Apex Brasil.
8: Aumento de tarifa não ajuda na previsibilidade, inclusive aumentam a incerteza. E o Brasil se coloca justamente no caminho diferente. O Brasil se coloca como um parceiro estável, como um parceiro que negocia.
6: No fim, a discussão volta para quem está no campo. Representantes de setores como proteínas animais, carnes, óleos vegetais, algodão, etanol de milho, cafés especiais e frutas apresentam as expectativas para o comércio internacional. As análises também buscam apoiar o planejamento de produtores, cooperativas e empresas para a próxima safra. A representante do setor privado, Tânia Regina Zanella, diretora executiva da Organização das Cooperativas Brasileiras, defende que todos os segmentos precisam estar unidos na busca de soluções para os desafios do setor.
9: Mas os desafios não são só os de hoje, e sim daqui a 5, 10 anos, como que a gente está pensando e preparando para esse futuro? Qual o norte de gestão de risco para o campo? Qual será a política de diversificação de mercados aí, todos os nossos embaixadores que estão presentes, parceiros do setor produtivo agro aqui no nosso país, para garantir que tenhamos sempre, cada vez mais, as portas abertas?
6: Mais do que antecipar números, o evento propõe um exercício de entender o que o campo brasileiro pode encontrar pela frente e como o setor pode se preparar para diferentes cenários. Reportagem Pablo Mundim.
1: Após participar do encontro de agronegócio, o ministro do Desenvolvimento, Indústria, Comércio e Serviços, Márcio Elias Rosa, afirmou que o governo brasileiro vai tentar uma nova negociação com os Estados Unidos para diminuir a lista de produtos que foram sobretaxados.
0: Neste mês, os Estados Unidos aplicaram novas tarifas para produtos brasileiros que entram no mercado norte-americano. Essa lista atinge 23% dessas exportações.
10: O que nós vamos discutir a partir do mês de agosto, no momento em que for possível, né, é a ampliação da lista de exceções, a eventual redução de tarifas, a rediscussão do mérito, a discussão muito improvável, mas a rediscussão do mérito, e o Brasil, como volto a dizer, está aberto para negociação.
1: De acordo com o Ministério do Desenvolvimento, Indústria, Comércio e Serviços, cerca de 52,7% das exportações brasileiras para os Estados Unidos não estão alcançadas pelas sobretaxas.
0: Nessa categoria estão, por exemplo, café, carnes, ferro fundido, aeronaves, suco de laranja, frutas, vários produtos químicos e a maior parte das exportações de celulose.
1: Hoje é Dia Nacional e Internacional de Combate ao Tráfico de Seres Humanos. Um crime que envolve falsas ofertas de emprego, promessas de estudo no exterior e oportunidades divulgadas nas redes sociais que podem esconder situações de exploração.
0: Em 2025, o protocolo operativo padrão de atendimento às vítimas brasileiras de tráfico internacional de pessoas do Ministério da Justiça e Segurança Pública identificou 84 vítimas brasileiras.
1: Mas esse é um crime em que há subnotificação, o que indica que o número pode ser muito maior.
0: Mais da metade das pessoas identificadas no ano passado tinham sido levadas ao Camboja, na Ásia, para serem exploradas em centros de golpes virtuais.
1: Esse é um tipo mais recente de destino do tráfico de pessoas, mas existe também o tráfico para outros tipos de trabalhos forçados, exploração sexual, adoção ilegal de crianças, entre outras modalidades.
0: Os dados sobre raça e cor mostram que pessoas pretas e pardas constituem a maioria das vítimas nas bases que coletam essas informações.
1: Homens costumam ser mais traficados para trabalhos análogos à escravidão e mulheres para exploração sexual.
0: Mais cedo, nós conversamos com a ministra substituta do Ministério dos Direitos Humanos e da Cidadania, Caroline Reis, sobre esse tipo de crime, como denunciar e que precauções podem ser tomadas. Acompanhe. Ministra, seja muito bem-vinda à Voz do Brasil para a gente falar desse tema que é tão sensível, né? Que é o tráfico de pessoas. Eu queria que a senhora começasse falando para a gente quais são as formas mais comuns de tráfico. Para quais finalidades o tráfico de seres humanos é mais comumente utilizado? É trabalho? Prostituição? Quais são os tipos mais comuns?
11: Bom, os tipos mais comuns são para exploração sexual, né, em geral, de mulheres e meninas, também para exploração de trabalho. Então, muitas pessoas são tiradas dos seus locais para ter esse trabalho forçado, sem garantia de dignidade e de direitos, né, trabalhistas nesses locais em que eles são forçados aí. E também para fazer outras questões relacionadas coisas forçadas, né? Nesses outros países.
1: Ministra, é muito comum que as vítimas sejam atraídas por um sonho, né? Promessas de conhecer o mundo, de ter um emprego dos sonhos, de receber valores muito vultosos, né? Quais são os sinais de que algo pode estar errado na proposta?
11: Geralmente propostas que são muito atrativas e que tenham assim vantagens muito grandes, sem grandes retornos, elas devem ser tratadas como um risco. Então as pessoas devem verificar altos pagamentos, poucos direitos que são providos, retornos que sejam muito altos, parte dessas promessas de outras pessoas. Isso indica riscos de tráfico de pessoas.
0: Bom, ministra, a gente conversou mais cedo com a Cíntia Meirelles, que é presidente no Brasil da organização não governamental Êxodos, que é uma organização especializada em tráfico de pessoas. E ela falou sobre a importância das pessoas denunciarem quando elas desconfiarem. Vamos ouvir e aí depois eu sigo com a nossa conversa.
12: Na dúvida, a família tem que denunciar, ainda que não consiga fazer com que a pessoa que está iludida acredite. Denuncie. O segundo ponto é trazer a razão e a lógica. Então, por exemplo, se alguém recebe uma proposta de trabalho e essa empresa está pagando esse passaporte, pergunte se a empresa tem um documento oficial, um contrato assinado. Ao mesmo tempo que essas pessoas são aliciadas pela internet, elas podem utilizar a mesma internet para fazer uma verificação simples. Se essa pessoa existe, se existe um contato dessa empresa, se existe um site dessa empresa, se essa empresa aplicou um visto de trabalho. Porque assim, outro detalhe, ninguém sai do Brasil para ir trabalhar em outro país sem ter um visto de trabalho em seu passaporte. E sempre canais de denúncia. É muito importante denunciar.
0: Ministra, quais são os canais de denúncia, então, que ela menciona aí, né? Quais são os canais de denúncia disponíveis no Brasil? E para brasileiros que possam estar nessa situação fora do país, também, como eles podem procurar ajuda?
11: O principal canal de denúncia é o Disque 100. O Disque 100, ele é coordenado aqui pela nossa Ouvidoria Nacional dos Direitos Humanos, mas o canal do Disque 100, ele pode ser acessado por várias formas, tanto ligação, como WhatsApp e também pela internet. Então, a pessoa em qualquer lugar do mundo, ela pode acessar o Disque 100. Esse serviço, ele funciona todos os dias da semana e também 24 horas por dia.
1: Existem outras dicas de autoproteção também para quem está indo viver uma experiência de trabalho no exterior, por exemplo, compartilhar o roteiro de viagem com a família, manter cópia de documentos, alguma coisa assim?
11: Sim, o mais importante é a pessoa verificar bem a proposta que está sendo oferecida, desconfiar de propostas que são com muitos benefícios e poucas exigências, né? Em troca, e a pessoa deve manter contato perene, né, constante com a sua família, falando sobre o roteiro da viagem, falando sobre as formas e por onde ela esteja passando, e jamais dar documentos para que fique aos cuidados de um terceiro.
0: E aí, lembrando também que a pessoa pode deixar cópias também dos seus documentos pessoais aqui no Brasil com a sua família, né? Para tentar também ter aí um pouco mais de garantia, né?
11: Isso mesmo. Isso é muito importante. As pessoas que estão aqui no Brasil, familiares, amigos, é muito importante que eles estejam sabendo sobre a viagem, sobre os passos dessa pessoa e também mantenham documentação, mesmo que seja cópia, aqui no país.
0: Agora, ministra, mesmo já estando em situação de exploração, pode demorar para que a pessoa identifique que está numa situação grave, assim, né? Às vezes ela tem uma dívida, promessas de ganhos futuros, expectativa de que a situação ali ruim é temporária e vai melhorar depois. Tudo isso pode deixar a pessoa um pouco confusa, né? O que que ajuda a identificar que se trata de uma situação de tráfico de seres humanos e de exploração?
11: Quando você tem a sua dignidade ali violada, em geral você não consegue sair, ter liberdade para sair, né, do seu local de trabalho. Em geral você é maltratado, as pessoas te tratam mal, podem, né, eventualmente te tratar com termos pejorativos. Qualquer indicação de maus tratos e de cerceamento da sua liberdade de ir e vir é um indicativo de que você está sendo submetido a tráfico de pessoas.
1: A gente está falando até agora de pessoas que são levadas daqui para o exterior e são exploradas lá. Mas existem também redes de tráfico de pessoas que trazem estrangeiros para o Brasil? Quais são as mais comuns e como é que o brasileiro pode desconfiar desse tipo de situação, ministra?
11: Sim, existem também tráfico de pessoas, infelizmente, que acontecem aqui em território brasileiro. Em geral, são pessoas estrangeiras que estão em situação de vulnerabilidade, não têm ali muita informação, tem uma dificuldade com a língua também, de acesso a serviços. Então, essas pessoas têm que buscar ajudas dos órgãos responsáveis. A gente tem aqui a nossa Política Nacional de Enfrentamento ao Tráfico de Pessoas, coordenada pelo Ministério da Justiça, mas em coordenação com vários órgãos do governo federal. Temos também que divulgar, né, os canais de denúncias existentes. E aqui no Disque 100, a gente também tem a opção de atendimento em outras línguas para facilitar o atendimento de migrantes que não falam português. E essas pessoas, principalmente, devem buscar informações e acessar os órgãos que são responsáveis por combater esse tipo de ilícito.
0: Lembrando que o Disque 100, né, a senhora mencionou, ele pode ser feito por ligação telefônica, pela internet. Quando a pessoa vai ligar, é só discar o número 100 de qualquer telefone?
11: Isso, é só discar o número 100 de qualquer telefone ou acessar um número no WhatsApp ou também acessar a internet, coloca Disque 100 que vai aparecer o local que ele pode fazer a denúncia via internet também.
1: Nós conversamos com a ministra substituta dos Direitos Humanos e da Cidadania, Caroline Reis. Muito obrigado, ministra, por sua entrevista aqui à Voz do Brasil.
11: Eu que agradeço. Obrigada.
0: Quem está esperando por uma perícia médica do INSS deve ficar atento.
1: Uma iniciativa da Perícia Médica Federal está antecipando o atendimento em agências de 14 estados.
0: Detalhes na reportagem de Pedro Sardinha.
13: Atenção, segurados do INSS em todo o país. A Perícia Médica Federal está antecipando atendimentos em 37 agências espalhadas pelo Brasil. A ação contempla municípios de 14 estados: Alagoas, Bahia, Ceará, Goiás, Maranhão, Minas Gerais, Mato Grosso, Pará, Paraíba, Pernambuco, Piauí, Rio Grande do Norte, Rondônia e Tocantins. Quem explica como você pode garantir a sua vaga mais cedo é o diretor do Departamento da Perícia Médica Federal, Álvaro Fagundes.
14: O cidadão, sabendo que vai haver mutirão na sua cidade, ele pode ligar na Central 135 e solicitar a antecipação da sua perícia. Assim como acessar o aplicativo Meu INSS, além disso, a própria administração provê essa antecipação em muitos casos, naqueles casos que estão com longa espera, e avisa o requerente da nova data. Então ele tem que ficar atento nas mensagens que eventualmente receba por mensagem de aplicativo ou por SMS.
13: Fique de olho no seu celular e lembre-se, mudar a sua perícia para uma agência mais rápida não altera o local onde você vai receber o pagamento do seu benefício. Não perca tempo. Acesse hoje mesmo o aplicativo Meu INSS ou ligue para o telefone 135. Reportagem Pedro Sardinha.
1: Guardar documentos é também preservar a história e a identidade de um povo.
0: Para incentivar iniciativas que cuidam desse patrimônio, está aberto um edital de apoio a projetos voltados à conservação e ao acesso de acervos documentais em todo o país.
15: Parte da memória do país está guardada em arquivos públicos, privados e comunitários. Nesses locais é feita a conservação, organização e digitalização dos acervos. Um trabalho que pode ser financiado pelo edital Brasil Arquivos. A iniciativa vai destinar R$1.400.000 a 20 projetos. Cada um receberá R$70.000. O edital é uma parceria entre o programa ProMemórias do Instituto Galo da Manhã e o Arquivo Nacional. Podem participar projetos de preservação, organização, tratamento técnico, digitalização e difusão de acervos documentais. Um dos critérios do edital é regionalizar a seleção. Metade das vagas será distribuída entre as 5 regiões do país, com pelo menos 2 projetos de cada uma. A outra metade será preenchida pela classificação geral, independentemente da região. Nos 2 casos, será respeitada a ordem de classificação. As inscrições são gratuitas e podem ser realizadas até o dia 2 de agosto. Acesse o edital e o formulário de inscrição pelo endereço promemórias.org.br. Reportagem Uriel Ricardo.
1: Está aberta até amanhã a indicação de vagas dos programas de pós-graduação do Brasil que desejam participar do Programa de Desenvolvimento Acadêmico Indígena.
0: A chamada prevê a concessão de até 300 bolsas, sendo 200 de mestrado e 100 de doutorado, para candidatos pertencentes a povos indígenas reconhecidos no território nacional.
1: As instituições interessadas devem informar o número de vagas que pretendem ofertar. A relação de habilitados será divulgada até 13 de agosto.
0: Saiba mais em gov.br/mec.
1: E essas foram as notícias do Governo Federal.
0: Uma realização da Secretaria de Comunicação Social da Presidência da República.
1: Com produção da empresa Brasil de Comunicação.
0: Fique agora com as notícias do Poder Judiciário e do Congresso Nacional. Boa noite.
1: Boa noite, até amanhã.
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0: STF determina que a União apresente novas informações sobre os recursos destinados à Comissão de Valores Mobiliários. Para o STJ, valor de indenização por dano moral decorrente da morte de uma pessoa não deve ser definido apenas pelo parentesco. E Semana Nacional do Sistema Eletrônico de Votação acontece de 3 a 9 de agosto. Boa noite, eu sou Marcela Luiza. O ministro Flávio Dino do Supremo Tribunal Federal determinou que a União apresente novas informações sobre os recursos destinados à Comissão de Valores Mobiliários, a CVM. Pablo Lemos.
1: O ministro negou o pedido do Partido Novo para obrigar o governo a reservar desde já uma verba mínima para a autarquia no orçamento de 2027. Apesar disso, Flávio Dino reafirmou que os recursos arrecadados com a taxa de fiscalização do mercado de capitais devem ser destinados à CVM, conforme determinação do Supremo. Na decisão, o ministro determinou que o governo informe a previsão de arrecadação da taxa em 2027, quanto pretende destinar à comissão no orçamento e qual o custo necessário para manter as atividades de fiscalização da autarquia. Flávio Dino destacou ainda que o fortalecimento da CVM é importante para combater fraudes e crimes financeiros envolvendo o mercado de capitais.
0: STJ entende que valor de indenização por dano moral no caso de morte deve considerar convivência e dependência emocional ou econômica entre vítima e familiares que pedem a reparação. Fátima Uchoa.
2: Para a quarta turma, é preciso considerar também a convivência efetiva e se havia dependência emocional ou econômica entre a vítima e os familiares que pedem a reparação moral. O julgamento tratou da indenização a familiares de uma criança de 1 ano que morreu no desastre causado pelo rompimento da barragem da mina Córrego do Feijão em Brumadinho, Minas Gerais, em 2019. O colegiado manteve o direito de avós e tios, mas por considerar o valor desproporcional, o reduziu para R$150 mil a cada avô e para R$25 mil a cada tio. Segundo a relatora ministra Isabel Galotti, os critérios buscam evitar ampliação excessiva do número de beneficiários e fixação de condenações desproporcionais.
0: Vem aí a primeira Semana Nacional do Sistema Eletrônico de Votação de 3 a 9 de agosto. E os tribunais regionais eleitorais de todo o país já se preparam para o evento. Rimac Souto.
3: Na região sul, por exemplo, vão ter demonstrações sobre o funcionamento e a segurança da urna eletrônica, atividades educativas com estudantes, exposições, votações simuladas, sessão plenária externa e ações de enfrentamento à desinformação. O TRE do Paraná vai promover 137 ações em todo o estado. O de Santa Catarina vai apresentar os procedimentos de preparação da urna eletrônica, as etapas da votação e os mecanismos de segurança e auditoria, entre outras atividades. O TRE do Rio Grande do Sul vai começar a programação com uma demonstração da parte interna da urna eletrônica no plenário do tribunal. Para mais informações sobre a Semana Nacional do Sistema Eletrônico de Votação, é só acessar o site tse.jus.br.
0: Justiça do Trabalho considera que nem sempre é preciso avaliar perícia médica para julgar comportamento de profissional demitido por justa causa. Rocine Gomes.
4: Um bancário da Caixa foi demitido por assédio ao atender uma cliente. Anos antes, ele já havia sido alertado e suspenso pelo comportamento inadequado. Em defesa, alegou que sofria de alcoolismo e tentou apresentar uma perícia médica para provar que não tinha consciência dos atos. Mas a Justiça do Trabalho rejeitou, porque entende que as provas do processo foram suficientes para mostrar que o profissional

0: de descumprimento da ordem de desativação do lixão, será aplicada uma multa diária de R$5.000.
1: 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Uma boa noite e até amanhã.

0: sou Paula Groba.
1: E eu sou Ricardo Nakaoka.
0: E estes são os destaques de hoje do Jornal do Senado, que começa agora.
1: Vítima de violência doméstica e mãe solo podem ter prioridade na reforma agrária.
0: Pix Pensão, nova lei cria transferência automática da pensão alimentícia.
1: Plataforma do Senado para sugestão de projetos registra recorde de participação.
0: Boa noite.
1: Boa noite.
0: O pagamento da pensão alimentícia vai ganhar um novo mecanismo para facilitar o cumprimento das decisões judiciais.
1: Sancionada pelo Executivo, a chamada Lei do Pix Pensão altera o Código de Processo Civil e autoriza a transferência automática do valor devido da conta bancária do devedor para a do beneficiário. A reportagem é de Yasmin Rodrigues.
2: Foi sancionada pelo Executivo a chamada Lei do Pix Pensão, que altera o Código de Processo Civil para permitir que o valor da pensão alimentícia seja debitado automaticamente da conta do devedor e transferido para a do beneficiário. A medida busca dar mais segurança às famílias que dependem desses recursos. A advogada especialista em direito de família, Aline Sacomano, explica como o mecanismo vai funcionar.
3: O chamado Pix Pensão, porque cria um mecanismo de pagamento automático da pensão alimentícia por meio do PI, mas sempre mediante uma determinação judicial. A grande novidade é que em vez do pagador da pensão alimentícia realizar a transferência manual, sai automaticamente debitado da conta dele.
2: Caso não haja saldo suficiente na conta indicada, o sistema poderá tornar indisponíveis outros ativos financeiros do devedor até alcançar o valor da dívida. Depois dos prazos previstos em lei, esses recursos poderão ser convertidos em penhora e transferidos ao credor. A proposta foi aprovada pelo Congresso Nacional e recebeu parecer favorável da relatora no Senado, a senadora Ana Paula Lobato, do PSB do Maranhão. Segundo ela, a iniciativa vai fortalecer a proteção de crianças e adolescentes que dependem da pensão alimentícia para custear despesas com vestuário, educação e alimentação, por exemplo.
4: A proposição merece acolhida porque enfrenta problema recorrente nas execuções de alimentos, a necessidade de sucessivas provocações judiciais diante de inadimplementos mensais. Ao permitir a transferência automática da prestação alimentícia, o projeto confere maior efetividade à decisão judicial já proferida.
2: A lei do Pix Pensão vai entrar em vigor um ano após a publicação, em julho de 2027.
0: E mulheres vítimas de violência doméstica e mães que criam os filhos sozinhas podem ter prioridade na distribuição de terras da reforma agrária.
1: O projeto está pronto para ser votado pela Comissão de Agricultura. A reportagem é de Marcela Cunha.
5: A proposta altera a lei da reforma agrária para facilitar a titulação de terras em nome de mulheres trabalhadoras da agricultura familiar. Na distribuição dos lotes, terão prioridade as trabalhadoras rurais responsáveis sozinhas pela família e as vítimas de violência doméstica. Para a senadora Tereza Cristina, do Progressistas de Mato Grosso do Sul, a medida amplia a autonomia econômica das mulheres.
6: Isso dá segurança. Nós temos muito alcoolismo na área rural, né? E às vezes o marido vai embora e deixa a mulher com 4, 5 filhos para criar, quando não quer que ela saia do lote, nos assentamentos. Elas tendo a segurança do título de propriedade da sua terra, para poder buscar crédito e tendo assistência técnica, elas podem fazer a diferença.
5: As regras serão detalhadas em regulamento depois de consulta pública. O projeto também beneficia famílias rurais com pessoas com deficiência. Já aprovado pela Comissão de Direitos Humanos, o projeto tem parecer favorável do relator, senador Wellington Fagundes, do PL de Mato Grosso, e se passar pela Comissão de Agricultura, seguirá para votação no plenário.
0: A pauta climática avançou no Senado no primeiro semestre,
1: com a previsão de

0: intensificação do fenômeno El Niño nos próximos meses, projetos voltados ao enfrentamento dos eventos climáticos extremos e a adaptação às mudanças do clima devem ganhar prioridade na retomada dos trabalhos legislativos. Os detalhes com o repórter César Mendes.
1: O El Niño é um fenômeno climático natural que causa o aquecimento das águas do Oceano Pacífico, alterando os ventos e a distribuição das chuvas em várias regiões do planeta, inclusive no Brasil. Este ano, o pico será entre outubro e dezembro, mas fortes ventanias, chuvas torrenciais e um tornado registrado nos últimos dias no país alertam que propostas de enfrentamento das mudanças do clima devem ter prioridade. É o caso do projeto aprovado na Comissão de Assuntos Econômicos e agora em análise na Comissão de Meio Ambiente, que cria o Programa Nacional do Metano Zero, do senador Fernando Dueire, do PSD de Pernambuco.
2: Esse projeto estimula tecnologias e a recuperação energética de resíduos.
1: Na Comissão de Meio Ambiente foram aprovadas a criação das políticas de fomento à agricultura regenerativa, do senador Sérgio Petecão, do PSD do Acre, e de desenvolvimento sustentável da pesca, de Alessandro Vieira, do MDB de Sergipe, além do mapa do caminho brasileiro da transição justa para a economia de baixo carbono, do senador Beto Faro, do PT do Pará, agora em análise na Comissão de Constituição e Justiça.
3: E na retomada dos trabalhos legislativos, o Congresso Nacional terá como prioridade a análise de pelo menos 87 vetos presidenciais que trancam a pauta. Os dispositivos tratam de temas como saúde, educação, economia e segurança pública. Pela Constituição, um veto precisa ser apreciado em até 30 dias após o recebimento. Passado esse prazo, ele passa a impedir a votação de outras matérias em sessão conjunta de deputados e senadores. Para derrubar um veto presidencial, é necessária a maioria absoluta dos votos das duas casas. A última sessão do Congresso para análise de vetos foi realizada em maio.
0: Entre os vetos que aguardam votação, estão trechos do Estatuto do Pantanal e da Lei Geral do Esporte. Também está na pauta o veto integral ao projeto que flexibilizava regras para a contratação de jovens de 18 a 29 anos que nunca tiveram a carteira assinada.
3: A proposta reduzia a alíquota do FGTS e a contribuição previdenciária como incentivo para que empresas contratassem trabalhadores sem experiência. Ao vetar o projeto, o governo argumentou que a medida contrariava a Constituição e o interesse público. Autor da iniciativa, o senador Irajá, do PSD do Tocantins, afirma que a proposta representa uma alternativa para reduzir o número de jovens que não estudam nem trabalham.
4: Os adolescentes, os jovens que tanto sonham e almejam ter uma profissão, ter a sua independência financeira, hoje não possuem nenhum tipo de perspectiva, porque o próprio mercado de trabalho justifica que esses jovens não têm experiência profissional. Ora, é um dilema. Se ele não tem oportunidade, como é que ele vai ter experiência?
0: Cada vez mais brasileiros têm usado a internet para participar das decisões do Senado. O balanço do primeiro semestre do site E-Cidadania aponta crescimento no uso da plataforma, que permite ao cidadão apresentar ideias para novas leis, manifestar opinião sobre projetos em análise e acompanhar audiências públicas e sabatinas.
3: Entre os assuntos que despertaram maior interesse da população estão propostas relacionadas à educação e sugestões sobre direitos e remuneração de militares. A reportagem é de Yasmin Rodrigues.
5: O programa E-Cidadania registrou mais de 8 mil ideias legislativas enviadas por cidadãos, que receberam mais de 500 mil apoios. Além disso, milhares de pessoas participaram de consultas públicas e de eventos interativos promovidos pelo Senado. Entre os assuntos que despertaram maior interesse da população estiveram ideias relacionadas à educação e sobre direitos e remuneração de militares. Segundo o coordenador do programa E-Cidadania, Alisson Bruno, a quantidade de apoios registrados já se aproxima de todo o volume alcançado em 2025. Ele ainda destacou que qualquer cidadão pode participar das atividades do Senado, inclusive pessoas surdas ou quem não possui acesso à internet.
6: É importante informar que essa ferramenta é o espaço onde as pessoas participam enviando as suas ideias para virarem projetos de lei. É possível enviar as ideias pela internet, escrevendo as ideias ou até mesmo gravando um vídeo em Libras e nos enviando o link desse vídeo. E aqueles que não têm acesso à internet podem ligar para o telefone 0800 do Senado.
5: As ferramentas do programa E-Cidadania seguem abertas durante todo o ano. Para participar das atividades, é só acessar o portal em senado.leg.br/e-cidadania ou ligar na ouvidoria do Senado em 0800-061-2211.
0: Com edição de Paula Groba e trabalhos técnicos de Eliseu Caires, o Jornal do Senado fica por aqui. Acompanhe agora as notícias da Câmara dos Deputados. Boa noite.
3: Boa noite e até amanhã.

0: programa habitacional.
1: Projeto reduz tributo para combustível produzido a partir do óleo de dendê.
0: Boa noite. A Câmara está examinando proposta que concede benefícios tributários para o combustível produzido a partir do óleo de dendê. A repórter Silvia Munhato traz mais informações sobre o projeto de lei.
2: A Comissão de Minas e Energia da Câmara aprovou o projeto que reduz a zero as alíquotas de PIS/PASEP e COFINS para o biodiesel fabricado a partir de dendê. O óleo de dendê é uma das principais matérias-primas para a produção de biocombustíveis na região norte. Segundo o relator, deputado Gabriel Mota, de Roraima, o dendê se destaca por sua alta produtividade, baixo custo de produção, oferta regular ao longo do ano, baixa exigência tecnológica na colheita e adaptação a solos pobres. O autor da proposta, deputado defensor Estélio Denner, também de Roraima, diz que o objetivo é aumentar a produção e o total de empregos.
3: Quem produz lá na ponta fica mais incentivado para produzir ainda mais o dendê. Então a perspectiva é com esse nosso projeto, depois que entrar em vigor, depois da sanção presidencial, é que a gente tem uma maior produção no óleo de dendê do Brasil e que a gente possa também fomentar a indústria de biodiesel.
2: A proposta que elimina a tributação de contribuições sociais sobre a produção de biodiesel a partir do dendê será analisada agora pelas comissões de Finanças e Tributação e de Constituição e Justiça. Da Rádio Câmara de Brasília, Silvia Minhato.
4: Justiça.
1: Projeto que permite ao juiz decretar divórcio de forma imediata, mesmo com disputa sobre bens, foi aprovado pela Câmara e seguiu para análise do Senado. Entenda a mudança com a repórter Sofia Peçanha.
5: A Câmara dos Deputados aprovou o projeto que permite ao juiz decretar o divórcio de forma imediata no início do processo judicial, mesmo que haja disputa por bens ou discordância de uma das partes. A proposta, aprovada pela Comissão de Constituição e Justiça, altera o Código de Processo Civil. Hoje, quando uma pessoa entra na justiça pedindo a separação, o outro cônjuge precisa ser comunicado oficialmente antes da decisão do juiz. Pelo projeto, o magistrado poderá decretar o divórcio logo no início do processo. A outra parte será avisada oficialmente depois e poderá recorrer. Na prática, isso significa que o fim do casamento poderá ser reconhecido mais rapidamente pela justiça, enquanto outras questões do processo, como divisão de bens, pensão ou guarda de filhos, continuam sendo analisadas. Segundo a autora do projeto, a deputada Laura Carneiro, do PSD do Rio de Janeiro, a medida busca tornar mais rápida a dissolução do casamento e evitar conflitos prolongados entre os cônjuges.
6: Porque às vezes o casal continua sem se divorciar, impede que uma nova família seja constituída, ou pior, vira uma grande chantagem entre cônjuges que não é saudável, especialmente para as crianças.
5: Segundo especialistas, a mudança acompanha entendimento já adotado pelo Superior Tribunal de Justiça, que admite a decretação do divórcio de forma antecipada em determinadas situações. A especialista em Direito Constitucional, Adriane Folt, explica que hoje a separação do matrimônio depende apenas da vontade de um dos cônjuges.
7: Podendo então o divórcio ser decretado de forma direta e imediata, sem a anuência da outra parte, sem a sua concordância.
5: O projeto que permite ao juiz decretar o divórcio de forma imediata no início do processo judicial segue para análise do Senado se não houver recurso para análise no plenário da Câmara. Da Rádio Câmara de Brasília, Sofia Peçanha.
4: Meio ambiente.
0: Proposta impede punição de dono de imóvel rural com incêndio involuntário. O repórter José Carlos Oliveira nos conta como está a análise do projeto na Câmara.
8: As comissões de Agricultura e de Meio Ambiente da Câmara dos Deputados aprovaram um projeto de lei que isenta de sanção ou embargo o dono de imóvel rural que tenha ocorrido incêndio involuntário. A proposta do deputado Lúcio Moschini, do PL de Rondônia, altera a lei que criou a Política Nacional de Manejo Integrado do Fogo a fim de proteger o proprietário rural nos casos de queimada na vegetação nativa sem intenção nem negligência. Relator na Comissão de Meio Ambiente, o deputado Nilton Tato, do PT de São Paulo, explica a situação em que ocorrerá a isenção de punição ao proprietário rural.
9: Se um proprietário de uma área for atingido por um incêndio que começou numa área vizinha, a legislação pode ter uma interpretação hoje, coloca ele no mesmo grau de responsabilização. Então, o que o deputado Boschini fez, e por isso é meritório o projeto dele, é de deixar muito claro de que aquele proprietário vizinho que foi atingido por um incêndio que não tem a responsabilidade, não venha a ter esta responsabilidade.
8: Nilton Tato fez ajustes pontuais no texto.
9: E o que a gente fez foi deixar mais explícito para que isso não venha causar algum dano, algum prejuízo, porque não é justo que um proprietário assuma dano de um crime que tenha acontecido em outra área e não na dele.
8: Falta apenas a aprovação da Comissão de Constituição e Justiça para a proposta ser encaminhada diretamente para a análise do Senado, sem necessidade de votação no plenário da Câmara. Da Rádio Câmara de Brasília, José Carlos Oliveira.
4: Previdência.
1: Comissão aprova projeto que institui auxílio para cuidador familiar. A repórter Maria Neves tem os detalhes da proposta.
10: A Comissão de Defesa dos Direitos da Pessoa Idosa da Câmara aprovou o projeto do deputado Marcos Tavares, do PDT do Rio de Janeiro, que institui auxílio financeiro de R$600 para cuidadores não remunerados de pessoas idosas ou com deficiência. Pelo texto, terá direito ao benefício cuidadores da família que residam na mesma casa de quem recebe o cuidado. O cuidador familiar também não poderá ter trabalho formal remunerado que impeça o cuidado. Além disso, deve estar com os dados atualizados no Cadastro Único do Governo Federal, o CAD Único, e a renda mensal de cada integrante da família não pode ultrapassar um quarto do salário mínimo. Hoje, esse valor equivale a R$425. O relator, deputado Heriberto Medeiros, do PSB de Pernambuco, ressaltou que em 2024 entrou em vigor a Política Nacional de Cuidados prevista em lei. Segundo explica, a norma estabelece diretrizes para profissionalização e apoio a cuidadores, além de reconhecer o cuidado como dimensão fundamental da proteção social. No entanto, a legislação não prevê compensação financeira para situações em que familiares assumem a tarefa de cuidar de um parente de forma integral e permanente. Na opinião do deputado, a remuneração por esse trabalho vai melhorar, inclusive, o bem-estar de idosos e de pessoas com deficiência.
11: Projeto que irá beneficiar, dar atenção àquelas pessoas da família que cuidam dos seus familiares por necessidade. As pessoas idosas, pessoa com deficiência que não tem condições de pagar a um cuidador, esse cuidador da família que está dando essa atenção irá ter o auxílio de R$600 para a sua sobrevivência, mas também para cuidar com atenção, com cuidado, com zelo que verdadeiramente merece a pessoa idosa e a pessoa com deficiência.
10: Ainda de acordo com o texto aprovado, o auxílio financeiro ao cuidador não remunerado poderá ser recebido mesmo por quem já conta com outros benefícios de programas de transferência de renda, como Bolsa Família. Entretanto, a soma dos valores recebidos não pode ultrapassar um salário mínimo. Os cuidadores de famílias em que a renda de cada integrante seja maior que um quarto do salário mínimo poderão receber a metade do auxílio financeiro, no valor de R$300 por até 24 meses. A proposta que institui o auxílio para o cuidador familiar ainda será analisada pelas comissões de Previdência e Assistência Social, de Finanças e Tributação e de Constituição e Justiça. Da Rádio Câmara de Brasília, Maria Neves.
4: Habitação.
0: Comissão aprova projeto que beneficia mulheres com medidas protetivas no Minha Casa Minha Vida. A repórter é Silvia Munhato.
2: A Comissão de Desenvolvimento Urbano da Câmara aprovou o projeto que altera as regras do programa Minha Casa Minha Vida para beneficiar mulheres sob medida protetiva. Pelo texto, essas mulheres poderão financiar um imóvel pelo programa, mesmo que já possuam outra casa ou tenham recebido subsídios habitacionais anteriormente, condições que normalmente impediriam o acesso ao benefício. A proposta original focava no financiamento de reformas de segurança nas residências atuais das vítimas. O texto aprovado é o relatório da deputada Natália Bonavides, do PT do Rio Grande do Norte, que permite a compra de novas unidades. Segundo ela, a prioridade deve ser a retirada da vítima do local de risco.
12: Aquela situação dessa mulher vai permitir com que ela acesse de forma emergencial as políticas do programa Minha Casa Minha Vida. Isso é muito importante porque a gente está vendo um crescimento da violência contra as mulheres e um crescimento brutal.
2: O projeto que beneficia mulheres sob medida protetiva dentro do Minha Casa Minha Vida será analisado agora pelas comissões de defesa dos direitos da mulher, de finanças e tributação e de Constituição e Justiça. Da Rádio Câmara de Brasília, Silvia Minhato.
4: Transportes.
1: Avança na Câmara projeto que permite a substituição das lâmpadas originais dos faróis dos veículos por modelos de LED. A repórter Júlia Lopes tem os detalhes.
13: A Comissão de Viação e Transportes da Câmara aprovou um projeto que permite a substituição das lâmpadas originais dos faróis por modelos de LED, independentemente da idade do veículo. Atualmente, o Conselho Nacional de Trânsito, o CONTRAN, proíbe a troca em carros que não foram projetados para esse tipo de tecnologia. Pelo texto aprovado, a substituição será permitida desde que as lâmpadas tenham certificação do Instituto Nacional de Metrologia, Qualidade e Tecnologia, o Inmetro, e que a instalação siga os padrões de segurança e regulagem definidos pelo próprio CONTRAN. O relator da proposta, deputado Zé Trovão, do PL de Santa Catarina, afirmou que o objetivo é ajudar principalmente proprietários de veículos mais antigos que hoje enfrentam dificuldades para encontrar peças compatíveis. Ele destacou que os benefícios do uso de LED podem trazer mais eficiência, durabilidade e sustentabilidade.
14: Você às vezes está viajando, queima uma lâmpada. Você chega num lugar, não tem lâmpada normal, o cara só tem lâmpada de LED. Você coloca, porque você não pode andar no escuro. Quando a polícia te para, você é multado por isso. E ele pode reter o seu veículo. Então o que nós estamos fazendo hoje é dando clareza a isso. O caminhão, ele pode ser feito a transferência de lâmpadas comuns para lâmpadas de LEDs, que além de ser mais eficaz, inclusive na iluminação, são lâmpadas que consomem menos energia. Então a gente está ajudando em vários sentidos. Primeiro, na sustentabilidade e também na visão do caminhoneiro, que é tão importante no nosso transporte.
13: A proposta que altera as regras atuais do CONTRAN sobre o uso de lâmpadas de LED em veículos segue agora para análise na Comissão de Constituição e Justiça. Da Rádio Câmara de Brasília, Júlia Lopes.
4: Ciência e tecnologia.
0: Projeto amplia recursos de acessibilidade na internet, em transmissões de vídeo e em jogos eletrônicos. A repórter Daniele Lessa nos traz quais as medidas.
15: A Comissão de Ciência, Tecnologia e Inovação da Câmara dos Deputados aprovou o projeto que amplia os recursos de acessibilidade na internet e em jogos eletrônicos para pessoas com deficiência. A proposta é da deputada Maria Rosas, do Republicanos de São Paulo, e altera o Estatuto da Pessoa com Deficiência para garantir mais inclusão no ambiente digital. Entre as medidas previstas, o projeto estabelece que empresas de jogos eletrônicos devem garantir, na medida do possível, o acesso de pessoas com deficiência. O texto aprovado também prevê que transmissões de vídeo pela internet, inclusive videoconferências, ofereçam legendas em tempo real, janela com intérprete de Libras e opção de áudio com audiodescrição. Além disso, serviços de streaming e de distribuição de conteúdos audiovisuais na internet deverão apresentar planos de ação para implantar os requisitos de acessibilidade, com um prazo de adaptação de até 10 anos. O relatório na Comissão de Ciência, Tecnologia e Inovação, deputado Davi Soares, do Podemos de São Paulo, destacou o impacto social da medida.
16: Olha, eu creio que não vai ter nenhuma resistência, porque essa pauta é justa. Nós estamos falando aí entre 7,5 7,3 a 8,9% da população que tem deficiência. Muitos deles deficiência visual. Precisavam fazer esse regulamento até para a indústria ter base legal para poder prover. Certamente vai se tornar uma legislação aí há muito tempo esperada por esse grupo da população.
15: Segundo o relator, a proposta cria uma base legal importante para que empresas e plataformas digitais ampliem a oferta de recursos acessíveis, reduzindo barreiras ainda existentes no ambiente digital. O projeto que amplia recursos de acessibilidade na internet, em transmissões de vídeo e em jogos eletrônicos será analisado agora pelas comissões de comunicação e de Constituição e Justiça. Da Rádio Câmara de Brasília, Daniele Lessa.
4: Educação.
1: Avança na Câmara a proposta que muda a LDB para exigir das escolas a definição de uma estratégia de prevenção de acidentes e doenças. Confira na reportagem de Luiz Cláudio Canuto.
17: A Comissão de Integração Nacional e Desenvolvimento Regional da Câmara dos Deputados aprovou projeto que exige estratégia nas escolas para prevenção de acidentes e doenças. A proposta altera a LDB, Lei de Diretrizes e Bases da Educação Nacional, que já prevê ações contra as drogas. A relatora na comissão, deputada Socorro Nery, do PP do Acre, manteve as mudanças feitas na Comissão de Educação. A versão original previa a criação nas escolas de comissões internas para prevenção de acidentes, doenças e violência. Mas o entendimento foi o de que as escolas devem ter autonomia para tomar as providências que acharem mais oportunas para cumprir suas responsabilidades.
18: Nós observamos que durante a pandemia de Covid-19, a escola passou a ser um espaço muito importante. Não apenas porque ali também pode se disseminar muito rapidamente vírus, doenças, mas também como um espaço que pode e deve atuar na busca de novos comportamentos, novas atitudes, novos valores, cuidando devidamente da infraestrutura, dos brinquedos, do parque, da carteira escolar, portanto, olhando para todo o ambiente escolar e fazendo a devida prevenção para evitar acidentes e violências a crianças e adolescentes nesse ambiente.
17: O projeto foi apresentado pelo deputado Bruno Ganem, do Podemos de São Paulo, e ainda vai passar pelas comissões de Finanças e Tributação e de Constituição e Justiça. A proposta, em princípio, não precisa passar pelo plenário. Para virar lei, o projeto deve ser aprovado pela Câmara e pelo Senado. Da Rádio Câmara de Brasília, Luiz Cláudio Canuto.
4: Direitos Humanos.
0: A Comissão de Direitos Humanos da Câmara aprovou projeto que garante o uso de elementos culturais e espirituais em espaços públicos e privados. A repórter é Sofia Peçanha.
5: A Comissão de Direitos Humanos, Minorias e Igualdade Racial da Câmara dos Deputados aprovou o projeto que garante o direito ao uso de elementos culturais e espirituais por povos indígenas, comunidades quilombolas, povos e comunidades tradicionais e grupos de matriz afro-brasileira em espaços públicos e privados de uso coletivo. A proposta, apresentada pela deputada Célia Chacrabá, do PSOL de Minas Gerais, estabelece que itens como cocares, turbantes, tranças, vestes rituais, maracás e outros adornos simbólicos possam ser utilizados sem que isso resulte em restrição de acesso, constrangimento ou qualquer forma de discriminação. Durante a votação na comissão, a autora evidenciou a necessidade de proteger a diversidade cultural brasileira.
19: Mas dizer que a nossa identidade é a nossa principal vestimenta, as pessoas compram calça, tira calça, compra paletó de todas as cores, isso não muda a estética das pessoas. Ao mesmo tempo, isso é uma pressão monocultural. A nossa cultura na fotografia é expressão, porque as pessoas, por muitas vezes, a gente tem medo quando a gente perde uma identidade no aeroporto, quando perde uma identidade no meio do caminho. Eu tenho medo mesmo é de perder a nossa identidade ancestral, porque esse sim é o nosso principal documento.
5: O projeto reforça direitos já previstos na Constituição, como a liberdade de crença, a livre expressão cultural e a dignidade da pessoa humana, além de responder a casos de discriminação. Em seu parecer, o relator, o deputado Rimonte, do PT do Rio de Janeiro, afirmou que a proposição contribui para o fortalecimento da proteção jurídica dessas manifestações, ao explicitar garantias e induzir mudanças institucionais necessárias à prevenção de violações de direitos. A deputada Duda Salabert, do PSOL de Minas Gerais, concordou com o parecer do relator e acrescentou que o projeto garante o direito de existir no espaço público.
20: A cidade é um espaço de disputa simbólica, disputa cultural e disputa humanitária. Então, se os indígenas não podem ocupar os espaços com suas vestimentas, com a sua tradição, a cidade está dizendo que os indígenas não podem ocupar aquele espaço. Então, é um projeto sobre democracia, é um projeto sobre o direito à cidade.
5: O texto proíbe a discriminação em locais como aeroportos, escolas, hospitais, repartições públicas e estabelecimentos comerciais, além de prever que órgãos públicos e empresas prestadoras de serviços adotem medidas de capacitação de seus agentes para promover o respeito à diversidade cultural e étnica. O projeto vai ser analisado ainda pelas comissões da Amazônia e dos Povos Originários e Tradicionais e de Constituição e Justiça. Em princípio, não precisa passar pelo plenário. Para virar lei, a proposta precisa ser aprovada pela Câmara e pelo Senado. Da Rádio Câmara de Brasília, Sofia Peçanha.
1: Termina agora o Jornal Câmara dos Deputados, produzido pela Rádio Câmara, com trabalhos técnicos de Wellington Teles e apresentação de Paula Bittar e Val Monteiro. Boa noite.
0: A Voz do Brasil volta amanhã. Boa noite para você.
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na Clube tá bom demais. Legal demais ter você aqui. Vamos juntinhos até as duas. Aqui o Ramon Ramonzito chegando. Vem que vem na Clube. Vamos falar de amor com música? Clube E é bom demais saber que você vai participar também, você de todo o Brasil vai interagir com a gente, escrever no WhatsApp da Clube, gravar o seu áudio 0800-342-1055, tem o presente que você gosta também aqui no Som da Clube. Daqui a pouco tem multiprocessador Mondial Turbo Chef 7 em 1, a sua cozinha muito mais prática para ter esse multiprocessador Mondial Turbo Chef em 1, viu gente? 7 em 1, bom demais. Você vai ganhar esse prêmio da hora. Boa sorte para você que participa o tempo todo e que comenta também a nossa perguntinha de hoje até as duas. Todo mundo carrega um ensinamento que veio dos pais, dos avós, de um professor ou de alguém especial. É sobre isso que queremos saber falar hoje. Qual foi o melhor exemplo que você recebeu na vida e faz questão de passar para outras pessoas? Qual foi o melhor exemplo e quem deu esse exemplo para você também? Fique à vontade, que você recebeu na vida e faz questão de passar para outras pessoas. 0800-342-1055. Nessa hora vai ter Lulu Santos, vai ter também Bryan Adams, Backstreet Boys, vai ter Bonnie Tyler, Roxette e muito mais. A gente começa com esse som da Adele.

0: Essa é a Clube, mais uma romântica que você ouviu aqui no som da Clube, Bryan Adams.
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0: Seja bem-vindo, bem-vinda. Bom demais ter a sua companhia, ter a sua audiência, interagindo com a gente aqui, ganhando seu presente também, ouvindo muita música boa. Bom demais, hein? O Brasil inteiro grava áudio pra sua clube. Boa noite pra você. Quem fala?
2: Que é a Lena Cláudia.
0: Oi, Lena.
2: Eu falo de São Paulo. E o
0: legal,
2: maior
0: hein?
2: Exemplo que eu já recebi na minha vida é apoiar as pessoas que amamos. Eu sempre tive muito apoio da minha família.
0: Certo.
2: Dos meus pais, dos meus irmãos, do meu esposo. E esse é um exemplo que eu levo comigo. Sempre apoiar,
0: que
2: estar
0: legal
2: do lado das pessoas que amamos. Beijos, tá na
0: Beijo.
2: Clube, tá bom demais.
0: Valeu, obrigado pela sua participação, pelo seu comentário aqui no Som da Clube.
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0: você e Nexus, Beautiful Girl. 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Vem aí.
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0: Aqui é Clube, a rádio oficial da música boa, Phil Collins. Do you remember? Matando saudade aqui no Love Songs da Clube. As melhores recordações você curte o tempo todo aqui na sua Clube, né? Bom demais. Finalzinho de quinta-feira, já mais um dia aqui no Som da Clube, você participando o tempo todo pelo 0800-342-1055, gravando seu áudio, escrevendo também, fique à vontade, tá? Um alô pra Tatiana Santana, boa noite pra você, Tatiana Santana, que tá ligada na Clube, valeu! Responde a enquete aí, ouvinte Clube!
1: Respondendo a perguntinha da noite, olha, um dos ensinamentos que eu levo aí pra vida, é o meu pai sempre falava, fazer o bem sem olhar a quem, e acabo passando isso pros meus filhos também, acho um ensinamento muito bonito.
0: Boa.
1: Aqui é Clube, tá na Clube, tá bom demais!
0: Valeu, Vanessa! Obrigado.

0: Clube toca mais músicas apaixonadas pra você. Easy, Commodores.
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0: E agora, multiprocessador Mondial Turbo Chef, quem tá levando? Caroline Alves Fernandes dos Santos, de Taguatinga, final do fone 6410. Caroline Alves Fernandes dos Santos, Taguatinga, final do fone 6410, tá ganhando então o multiprocessador. Se deu bem aqui no som da Clube.

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0: Preparados para a segunda hora do Love? Bom demais, né? Pra gente falar de romantismo, de carinho, de amor, até meia-noite. Que legal ter a sua companhia neste finalzinho de quinta-feira. 0800-342-1055. Nesta hora tem secador de cabelos Mondial para dar aquele trato nos seus cabelos, hein? Bom demais. Aqui você ganha os melhores prêmios do Brasil participando o tempo todo aí. E tem também a perguntinha de hoje. Todo mundo carrega um ensinamento que veio dos pais, dos avós, de um professor ou de alguém especial. É sobre isso que queremos saber. Qual foi o melhor exemplo que você recebeu na vida e faz questão de passar para outras pessoas? Fique à vontade, escreva, grava o seu áudio também. A Clube segue ao vivo via satélite para todo o Brasil. Nessa hora tem Peter Cetera, tem Eros Ramazzotti, Hurt, James Blunt, Heróis da Resistência, Robin Gibb. Que seleção, hein? Só a Clube, né, gente? Maravilha. A gente abre a segunda hora do Love com Mr. Broken Wings.

0: só toca música boa pra você. Eros Ramazzotti, Cosse della Vita, no Love Songs da Clube.
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0: Tá gostando, tá? Tem muito mais pra você até meia-noite, é o Love, depois tem o Por Amor, nesse clima especial também de romantismo, de prêmios, lindas músicas e o Brasil inteiro participando junto com a gente aqui. Grava o seu áudio, combinado? 0800-342-1055. Quem fala?
2: Fala, o Mauro de Arujá, São Paulo.
0: Ei, Mauro?
2: Bom, com certeza o melhor exemplo que eu recebi na vida, sim, é compartilhar.
0: Uhum.
2: Compartilhar tudo que se tem, porque Deus multiplica sempre, né? A gente tem humildade, a gente compartilhando e sempre a vida vai pra frente. Então, minha mãe sempre me ensinou desde pequeno. E tudo que se tem, compartilhe. Nunca guarde só pra si.
0: Aí sim.
2: Porque mais pra frente você vai colher tudo de bom que você
0: Verdade.
2: Um dia ofertou a alguém. É isso aí, um grande abraço. Tá na Clube, tá bom demais.
0: Boa, Mauro. Verdade. Quem planta o bem, colhe o bem. Obrigado, Mauro, pela participação aqui no Som da Clube. Oi, boa noite. Sou a Natália de Correntina, Bahia. Quero ouvir música e dedico ao meu namorado, Matheus Souza de Almeida. Quero dizer que amo muito, ele é o amor da minha vida, ele não faz sentido do quanto ele é especial para mim e me faz bem. Ser a namorada dele é um privilégio, não vejo a minha vida sem ele. Obrigado, viu, Natália de Correntina, Bahia, participando através do 0800-342-1055, clássico da música internacional. Essa faz o coração bater mais forte, né? Alô?

0: Like a Fool. Voltamos ao tempo mais uma vez, né? Lá atrás, matamos aquela saudade, voltamos no tempo, é bom demais, né? Ouvir no som da clube aqui, esses clássicos internacionais, clássicos nacionais também. Continue você participando, já já tem presente pra você daqui a pouquinho, tá? Fique à vontade para interagir, participar com a gente. Grava o seu áudio pelo 0800-342-1055. Hudson, vigilante, e aí? Comenta aí, vai.
1: Um grande conselho aí, né? Que eu falei na enquete de hoje. Um grande conselho que meu pai deixou pra mim foi de ser honesto acima de tudo. Certo. Estender a mão pra quem precisa. E se não puder ajudar, também não atrapalhar.
0: É isso.
1: Esse foi o grande conselho de vida que o meu mestre, né? Meu grande pai, que faleceu em 2019, me deixou. É isso aí, tá na clube, tá bom demais.
0: Boas palavras, obrigado Hudson pela participação e audiência aqui no Som da Clube. Daqui a pouco de presente pra você, secador de cabelos Mondial, pra dar aquele trato no seu cabelo. Já já, meia-noite, começa pra você aqui o Por Amor. É nesse clima especial de muita música linda, apaixonada, apaixonante, pra gente começar mais um dia. Daqui a pouco, um novo dia, sextou, né? Já já, aqui no Som da Clube. Sixpence, Non The Witcher, Kiss Me.

0: Clube tá bom demais. Nelly Dilema no som da Clube no Love Songs.
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0: Tá quase acabando, daqui a pouquinho começa mais um programa da sua Clube, o Por Amor, que vai até as duas. Continue você interagindo, participando aqui o tempo todo, falando de amor com muita música também. Bom demais, o Brasil inteiro grava o áudio pra Clube, hein? Que legal. Alê, sobre a perguntinha, comenta aí, vai.
2: Um exemplo de toda a minha vida que meus pais me ensinou é nunca desistir dos nossos sonhos.
0: Tá certo.
2: Correr atrás com garra.
0: Verdade.
2: Para ser alguém na vida.
0: Aí sim, hein?
2: Assim eu agradeço a todos os ouvintes. E tá na Rede Clube, tá bom demais.
0: Valeu, Ale, obrigado pela participação aqui no Som da Clube. Grava o seu áudio também. Uma ótima noite pro Jadson que tá ligado. Alô, Jadson, valeu, hein? Obrigado pela companhia. Escreveu aqui no 0800 da Clube. Bom demais. Quem tá com a gente também é a Kátia Santos de Braslândia. Obrigado, Kátia, pela audiência, pela companhia aqui na Clube o tempo todo.

0: mexendo com as suas emoções. Come Around Again, Carly Simon, aqui no Love da Clube.
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0: Secador de cabelos Monde é o quem tá ganhando. Renata Camargo de Jesus, de Santa Maria, final do fone 7895. Renata Camargo de Jesus, da cidade de Santa Maria, final do fone 7895, tá ganhando então o secador de cabelos Mondial. O Love Songs de volta amanhã às 10 da noite. Fica aí, já já o Por Amor, falando de amor também.
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Vai ser bom demais esse encontro marcado com eles, Zé Neto e Cristiano. Responda também a nossa perguntinha que tá muito boa e você responde até as 2 da manhã o seguinte: todo mundo carrega um ensinamento que veio dos pais, dos avós, de um professor ou de alguém muito especial, né? É sobre isso que queremos saber, qual foi aí o melhor exemplo que você recebeu na vida e faz questão de passar esse exemplo aí para outras pessoas. 0800-342-1055. Nessa hora tem Alicia Keys, Nenhum de Nós, vai ter também Marillion, Ricky O'Casey, Bryan Adams, Rita Lee, Bee Gees e muito mais. James Blunt,

0: Essa é a Clube, só as melhores, as mais lindas canções pra você aqui no Por Amor. E é bom demais ter você na audiência da Clube o tempo todo aqui. Combinado? A Clube é assim, tocando as mais lindas 24 horas por dia. Especialmente pra você que tá sempre participando aqui no 0800-342-1055. Um alô aqui pro Antônio. Bom dia pra você, Antônio. O homem das estradas, Antônio Gonçalves, de Campo Grande, Mato Grosso do Sul, curtindo a Clube. Bom demais sempre na BR-060, curtindo as melhores músicas. Destino? Trabalho em Goiânia. Valeu, quanto a enquete ele escreveu. Deus ama aquele que se doa, portanto nascemos para servir. Assim o próprio Deus nos ensinou. Compartilhar é um ato de amor e sabedoria. Obrigado, viu, Antônio? O homem das estradas, Antônio Gonçalves, valeu pela companhia aqui no Som da Clube. Bom demais. Pinheiro Machado na audiência, Rio Grande do Sul. Bom dia pra você.
1: Oi. Uma boa noite.
0: E aí?
1: Somos aqui do Rio Grande do Sul, aqui tomando uma janta.
0: Aí sim, hein?
1: Obrigado por essa baita música aí da Clube FM.
0: Que legal.
1: Tá na Clube, tá bom demais.
0: Bom demais, você tá gostando, viu? Fábio Cardoso, Pinheiro Machado, Rio Grande do Sul. A Clube só toca as melhores pra você. 24 horas.

0: Salão do Bell Talks. Tem muito mais pra você no Por Amor da Clube. Continua interagindo, participando o tempo todo aqui nesta sexta-feira. Sextou, viu, gente? Que legal, bom demais. Tá chegando o fim de semana bom demais aqui na Clube. Sensacional, né? Programas incríveis. O seu presente o tempo todo aqui na Clube também. Você que ouve a Clube o tempo todo, o Brasil inteiro, curte a Clube. 0800-342-1055, quem fala respondendo aí a perguntinha?
1: Vamos, fala Eduardo, motores por aplicativo.
0: Olha, Eduardo!
1: Vamos entrar a respeito da enquete de hoje.
0: O que você pensa?
1: Um ensinamento que eu levo pra vida toda, que minha mãe me ensinou, é sempre respeitar os mais velhos.
0: Isso,
1: né?
0: Importante.
1: Respeito cabe em todo lugar.
0: Uhum.
1: E a gente tem que deixar sempre as portas abertas, né?
0: Verdade.
1: A gente não sabe o dia de amanhã.
0: Com certeza.
1: Entendeu? E respeito nunca é demais.
0: Sim.
1: Clube FM. Tá na Clube, tá bom demais.
0: Obrigado, Eduardo. Bom trabalho pra você. Valeu pela opinião aqui no Som da Clube. Bom dia pra minha amiga Mara Miguel de Indaial, Santa Catarina. Mara, beijo pra você. Muito obrigado, tá? Sextou na Clube. É isso mesmo. Obrigado, viu? Cleia Ramos também escreveu aqui no Whats da Clube, quero participar aí da promoção da Simone Mendes. 0800-342-1055, tem muito mais músicas apaixonadas, apaixonantes, pra você que tá aí, sempre curtindo e sempre viajando no mundo da música. Junto!

0: as melhores pra você no Por Amor. 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Combinado? 0800-342-1055. Grava o seu áudio respondendo a nossa perguntinha. Quem fala?
1: Aqui quem fala é Fabrício, da região do Alto Paranaíba.
0: E aí, Fabrício? Conta aí, vai.
1: Boa noite, Clube. Boa noite, Ramon. Sobre a pergunta da enquete.
0: O que você acha?
1: É a seguinte frase. Seja esperto, porque a vida passa voando. Tá na Clube, tá bom demais.
0: Falou muito, hein? Obrigado, viu? Fabrício, de Minas Gerais, participando com a gente aqui. Essa é daquelas, hein? Nazaré, Love.

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0: Adivinha, hein? Duas vagas para o encontro marcado com Zé Neto e Cristiano. É um show exclusivo especialmente para você, ouvinte Clube. Quem tá sendo convidada agora é a Juliana Mendes Gonçalves, que mora no Gama, final do fone 7516. Juliana Mendes Gonçalves, que mora no Gama, final do fone 7516. Ju, tá sendo convidada, hein? Duas vagas para o encontro marcado Clube com Zé Neto e Cristiano. O tempo todo tem esse presente para você. Aqui no Som da Clube.
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0: segue ao vivo via satélite para todo o Brasil. Uma e um, sextou na clube. Sexta-feira, viu, gente? 31 de julho de 2026, último dia do mês. E você participando o tempo todo aqui no Som da Clube, no 0800-342-1055. Com muito carinho para você, muito amor. As mais lindas músicas vão tocar nessa hora também. E daqui a pouco tem caixa de som Bluetooth Aiva de presente. Qualidade de som, conexão sem fio e luzes em LED para deixar a sua música ainda mais incrível. Vai ser toda sua. Sensacional, né? A nossa perguntinha segue até as duas. Todo mundo carrega um ensinamento aí que veio dos pais, dos avós, de um professor ou de alguém muito especial, né? É sobre isso que queremos saber. Qual foi aí o melhor exemplo que você recebeu na vida e faz questão de passar para alguém, para outras pessoas? Qual foi o melhor exemplo que você recebeu na vida e faz questão de passar para outras pessoas? 0800-342-1055. Nessa hora vai ter Natalie Imbruglia, vai ter Guilherme Arantes, Culture Club, Mariah Carey, Boy George, Roxette, Shania Twain, Capital Inicial. Tem mais pra você. Luiz Capaldi.
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0: especial da música boa. Onde estava você em 1987? Na época dessa música aí, Guilherme Arantes, Um Dia, Um Adeus. Que clássico, hein, nacional, você ouviu aqui no Som da Clube. As mais lindas músicas. Sextou, sexta-feira, 31 de julho de 2026. Gente, o último dia do mês. Tá voando o tempo, né? Tá percebendo isso? Pois é. Continue você participando. Daqui a pouco, de presente, caixa de som Bluetooth Aiva, qualidade de som. Muito boa essa caixinha. Tem uma ali numa sala ali. É lindinha, é maravilhosa. Ah, eu quero uma também. Participe aí no 0800-342-1055. Grava o seu áudio. Você de todo o Brasil. Bom dia, ouvinte clube.
1: Bom dia, clube. Melhor exemplo que a gente teve.
0: O que você acha?
1: Na vida foi dos pais.
0: Ah, é?
1: Bom dia. Me coloca nas promoções. Aqui é o Mauro César.
0: Obrigado, Mauro César, pela audiência, pela participação. 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Tem mais músicas para você no Por Amor. 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

Clube tá bom demais. Boy George, Everything I Want, aqui no Por Amor da Clube. Que clássico, hein? Você ouviu no som da Clube. Bom demais, até as duas, segue o Por Amor daqui a pouco, a Madrugada Viva nesse clima especial também, de muita música linda, a sua participação o tempo todo no 0800-342-1055. Tem o seu presente também, falando em presente, daqui a pouco tem presente, tem a caixa de som Bluetooth.

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0: Prêmio bom demais aqui na Clube, no Por Amor que tá indo nessa. De volta amanhã, 12:30. Quem tá ganhando caixinha de som, Aiva, é você, viu? Leonardo Lima Ferreira, de Samambaia, final do fone 8777. Leonardo Lima Ferreira, da cidade de Samambaia, final do fone 8777, tá ganhando a caixa de som, Aiva. Se deu bem aqui na Clube. E aqui na Clube, vem mais prêmios, vem mais presentes, mais músicas lindas. O André tá chegando pra te fazer aquela companhia bem legal. Você vai interagir com ele, vai participar também no 0800-342-1055. A Clube toca as mais lindas músicas, faz você matar saudade, recordar bons tempos. Lembra dessa aí? Quantos namoros na embaladas e tudo mais. Quantas danças. Duran Duran, Matter of Feeling.

boa companhia do Ramonzito, é o André na área. Vamos juntos nas próximas horas, dia 31 de julho, último dia do mês de julho também, né? Já estamos prestes aí a começar mais um mês novinho, novinho.

mas a carteira está vazia, tá sem grana. Eu quero saber o seguinte, no fim das contas, o que estraga mais um fim de semana pra você? Hã? Que é pior, passar o fim de semana sem folga ou passar o fim de semana sem grana, sem dinheiro? Contem pra gente, vai, quero saber.

0: Tá na Clube, tá bom demais. A rádio oficial da música boa, Justin Bieber, Love Yourself.
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0: Seja muito bem-vindo por aqui, você que tá no seu trabalho ouvindo a Clube, mais um plantão, né? Indo pra conta, que seja um fim de semana abençoado aí, tá bom? Você tá em casa, de boa, descansando, fazendo aquele lanchinho, né? Que delícia, obrigado pelo carinho, viu? Você que tá levando a Clube de carona, na rodagem, os nossos amigos caminhoneiros, carreteiros, motoristas de ônibus por aplicativo, taxistas, valeu, rapaziada, forte abraço pra vocês, hein? Ó, cuidado, juízo, vai devagar, né? Que Deus acompanhe tudo vocês aí, tá bom?

0: pelo carinho sempre, viu? Sol Nascente tá fazendo lanchinho, a Marta, Cia, trabalhando, mais um plantão, né, Mauro? Grande abraço pra você, obrigado pelo carinho. Luziane, a nossa amiga Patrícia, obrigado pela mensagem, viu, Pati? Feliz Natal, tá o José Luiz também, no plantão, no Detran, trabalhando, ouvindo a clube. José, grande abraço pra você, obrigado pela mensagem. E no seu caso aí, o que, que é pior pra você? Conta aí pra gente. Hã? Passar o fim de semana duro, sem grana, sem dinheiro, ou passar o final de semana sem folga? Fim de semana tá aí, né? Fim de mês. O que você acha que é mais ruim, que é pior, né? Você passar o final de semana sem grana pra poder dar aquela saidinha, gastar um pouquinho, ou passar o final de semana sem poder folgar, descansar, curtir a família. Ô, Eduardo, o que você acha, rapaz? Conta aí pra gente.
1: Eu acho que passar o fim de semana sem folga.
0: Ah, é?
1: Sem descanso. Porque por mais que você não tenha dinheiro, mas se você tiver com a família, você aí, se diverte.
0: Ó,
1: tá
0: legal.
1: Na clube, tá bom demais, a melhor de Brasília.
0: Valeu, grande abraço. Já já tem a cafeteira elétrica Mondial. 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Apresentando a clube pra você. E agora tem Ana Carolina, encostar na tua. Bom dia, bom fim de semana.

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Aerosmith, The One, To Be The Dean, pra você um ótimo dia ouvindo, curtindo a clube, é bom demais ter você por aqui. Vamos falar da Mega Sena? A Mega Sena, gente, está acumulada, ninguém acertou as 6 dezenas da Mega e o prêmio acumulou mais uma vez em 100 milhões de reais. As dezenas sorteadas foram 30, 35, 38, 39, 46 e 50. 41 apostas acertaram 5 dezenas e vão receber um pouco mais de 64 mil reais cada. Já com 4 acertos, 2.549 receberão 1.716 reais cada uma. O próximo sorteio da Mega será no domingo. Outras informações também no Instagram.

0: gente, a Amanda e também o Miguel. E você, onde você está curtindo a clube, já manda sua mensagem também. Três corações, bom dia pra Marcinha, Península Norte, tá o Nunes. E você, tá onde? Fazendo o quê? Conta aí, daqui a pouquinho, ó, tem aquela cafeteira elétrica Mondial, é a Dolce Aroma, presente da clube pra você acordar com aquele cheirinho de café pela casa, gente, que delícia, né? É muito bom. Fim de semana tá aí também, né? O fim do mês. Eu quero saber de você o seguinte, que é pior, né? Passar o final de semana duro, sem grana, sem dinheiro pra fazer nada, ou passar o final de semana sem folga? Que é o pior pra você, hein? Qual é a sua opinião? Ô Alisson, que você acha? Conta aí pra gente.
1: Rapaz, eu acho melhor passar o final de semana com dinheiro. Porque trabalhando, você trabalha, na hora que sai, dá pra curtir um pouco ainda aí, com dinheiro no bolso.
0: Tem
1: e
0: essa.
1: Sem dinheiro dentro de casa, parado, sem, vai sair pra onde?
0: É ruim.
1: É, eu acho que é melhor ficar com dinheiro
0: tá
1: e
0: bom.
1: Trabalhando no final de semana. Tá na clube, tá bom demais.
0: Valeu, Legião Urbana, Monte Castelo. Bom dia.

0: Clube tá bom demais. What's Snake, Slow.
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0: Seja muito bem-vindo aqui na Clube. Como é bom receber você através do nosso WhatsApp 0800-342-1055. Se você ainda não mandou sua mensagem, já aproveita, manda também, que rola aquele alô especial pra você, né? Quem tá ouvindo, curtindo a Clube, Águas Claras é a Fernanda, o Caio, também a Sofia,

0: a sua mensagem pra gente também. Tá chegando a hora, daqui a pouquinho, já já, né? Tem o ventilador. Ventilador não. André, calma, André. É a cafeteira. Já já tem a cafeteira elétrica Mondial. É a Dolce Aroma Digital. Olha que presente. Você imagina você programar a hora do seu cafezinho ficar pronto? Você levantar aquele cheirinho de café pela casa, o cafezinho quentinho pronto ali pra você? Gente, é bom demais. Fala sério. E aí, você tá querendo? Então manda sua mensagem. Ó, o nosso bate-papo de hoje é o seguinte. Final de semana chegou, né? Tá aí o fim de semana. O que estraga mais o seu fim de semana? É passar um final de semana sem folga, sem nenhum dia para descansar, ou passar o final de semana sem grana, sem dinheiro? O que é pior aí para você? Conta pra gente. Ô, Patrícia, e no seu caso? Fala aí.
1: O que é pior, ficar sem dinheiro no final de semana ou sem folga?
0: Isso.
1: André, com certeza sem dinheiro.
0: Sem dinheiro.
1: Eu já não trabalho no final de semana, então sem dinheiro eu acho que pra mim é o pior.
0: Entendi.
1: Uma ótima sexta-feira pra você, um excelente final de semana. Aqui é Clube, tá na Clube, tá bom demais.
0: Valeu, beijo pra você, Paty.

0: rádio oficial da música boa, Roxette, Listen to Your Heart. Chegou a hora de faturar presente na Clube, hora boa demais, né? 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
0: Cafeteira elétrica Mondial Dolce Aroma. Quem tá levando esse super presente é a Amanda Ferreira de Lima, Vicente Pires. Final do telefone da Amanda é o 2627. Amanda, começou o fim de semana se dando bem, hein? Parabéns.
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aqui na Clube, seja muito bem-vindo, você que tá chegando agora aí, participa com a gente, manda sua mensagem, tá no seu trabalho, tá levando a Clube de carona, sempre é muito bom ter você por aqui, bater aquele papo, trocar aquela ideia, começar muito bem o nosso dia. Eu sou o André, sigo junto com você nesta sexta-feira, dia 31 de julho, finalzinho de mês, né? Final de semana tá aí, bora aproveitar, já já no finalzinho dessa hora tem presente pra você. E olha que presente legal. É a caixa de som Mondial Connect Party, ela é potente, ela é Bluetooth, você vai ouvir a Clube em todos os lugares. Dá pra levar pra sala, pra cozinha, na área de churrasqueira, gente, é bom demais, hein? Ouvir a Clube naquele som de qualidade. Você tá querendo? Então manda aí sua mensagem, tá bom? 0800-342-1055. Nós estamos por aqui hoje batendo um papo e falando a respeito do fim de semana, né? Eu quero saber o que é pior pra você, passar o fim de semana sem folga, sem nenhum dia pra descansar, ou passar o final de semana sem grana, sem dinheiro. O que é pior? Folga sem dinheiro é descanso ou frustração? Dinheiro sem tempo? Vale o sacrifício? Conta aí pra gente, ó. Agora a gente vai curtir esse som da Madonna de 1985. Essa foi tema do filme Em Busca da Vitória. Crazy for You. Bom dia.

0: Bonjour, Miracle! Pra você, um ótimo dia!
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0: Chega junto aqui na Clube, manda sua mensagem, nosso WhatsApp pra todo o Brasil é o 0800-342-1055. Anotou aí? Então manda sua mensagem pra gente, tô te esperando por aqui, tá bom? Cruzeiro, quem tá ouvindo, curtindo a Clube, é o Alessandro, a Michele e também a Lorena, Samambaia, Wesley, Juliana e Tatiane. 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É bom demais, hein? E eu quero mandá-la aí pra

0: estamos no fim de semana, estamos também no finalzinho do mês, estamos no dia 31 de julho, viu? É, e eu quero saber de você o seguinte: fim de semana tá aí. O que é pior na sua opinião? Você passar o final de semana sem dinheiro, sem grana pra fazer nada, ou passar o fim de semana sem folga, sem poder descansar, sem poder curtir a família? O que é pior, ô José Luiz? Conta aí pra gente.
1: Claro que seria ruim é ficar sem o meu dia de folga, entendeu? Dinheiro não é questão. Prefiro ter a minha folga. Ficar aí, sem o dia da minha folga, eu fico agoniado. Bota sorteio, André. Tá na clube? Tá bom demais.
0: Valeu, grande abraço pra você, José Luiz. E no seu caso, se você tivesse que escolher um só, você ficava sem folga ou com a grana? Conta aí pra gente. Bora de música boa? Na clube chegando.

0: abraço para você, um ótimo dia. Gente, a Receita Federal paga hoje o terceiro lote de restituições do Imposto de Renda 2026. Serão pagos 4.610.000.000 a 2.740.000 contribuintes. Você pode verificar se vai receber neste lote por meio da página da Receita na internet. Basta você clicar na opção Meu Imposto de Renda e em seguida em Consultar a Restituição. Outras informações no site da Clube, clube.fm.
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0: 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Aproveita para você mandar sua mensagem, daqui a pouquinho tem presente, você sabe que a Clube ama, adora te presentear, daqui a pouquinho tem a caixa de som Mondial Connect Party, presentão para você curtir a Clube em todos os lugares. Essa caixa de som é incrível, viu? Ela é Bluetooth, bateria recarregável, tem uma qualidade sensacional, é potente, é potente. Paranoá, quem tá curtindo é o Alex.

0: site da Maria Peronde e também o Expedito. E você, onde você está ouvindo a Clube? Conta aí pra gente. Sextou, final de mês, chegou o fim de semana. E o que pesa mais pra você? É passar o final de semana sem folga, sem poder sair, sem poder curtir, ou passar o final de semana sem grana, duro, sem dinheiro? Fala aí, Vanderlei, conta pra gente, bom dia.
1: Fala, Andrezão. Bom dia, meu querido.
2: Andrezão,
1: cara, acho que o ruim é passar o final de semana sem dinheiro.
0: Ah, né? É?
1: Final de semana sem dinheiro.

0: Eduarda, Varginha, Wellison, Luana e também a Carolzinha. Quem tá por lá é o nosso amigo Valdinei, levando a Clube de Carona, Barretos, o Zé do Milho. Fala, Zé, grande abraço, obrigado pela companhia. E você, onde você está ouvindo a Clube, manda sua mensagem também. Tá chegando a hora, hein? Caixa de som Mondial Connect Party, pra você curtir a Clube em todos os lugares. É Bluetooth, tem bateria recarregável, é bacana demais pra você curtir a Clube em todos os lugares, com muita qualidade. É com você, viu? Manda sua mensagem aí, 0800-342-1055. Sextou, fim de semana. O que é pior pra você? O que, que pesa mais aí, né? Passar o final de semana sem folga, trabalhando todos os dias, ou passar o fim de semana sem grana, sem dinheiro pra fazer nada? O que, que é pior? Conta aqui pra gente. Os dois são ruins, mas eu quero saber se você pudesse escolher. O que, que é pior? Conta aí pra gente. Ô Calderize, o que, que você prefere, rapaz?
1: Eu prefiro a folga. Folga, a você folga? Pode curtir, né? Visitar um amigo, tirar um almoçozinho ou uma janta. Ou você pode ficar em casa, entendi, assistindo no Netflix. Aí, ou só descansando mesmo. E você preferir o dinheiro, você não vai poder gastar. Você vai estar trabalhando, vai estar ralando o dia todo, a noite. Então, uma folga seria bem mais-vinda.

0: Tempest and the Witcher, Kiss Me.
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0: Chegou a hora de se dar bem na Clube, né? Caixa de som, Mondial Connect Party, quem tá levando esse presente da Clube é esse sortudo ou essa sortuda? É sortudo. É o Leandro Rodrigues da Silva, Taguatinga. Final do telefone do Leandro é 89.

Simons. Adele set the fire to the rain. 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

participando com a gente, curtindo através do radinho, curtindo a clube também através da Alexa, do aplicativo, né, gente? Muita gente, ó, ouve pelo aplicativo, é bom demais, né? É fácil, você leva a clube em todos os lugares. Manda sua mensagem então pra gente, já conta onde você está ouvindo, que rola aquele alôzão pra você. Hoje nós estamos por aqui trocando uma ideia e falando a respeito do fim de semana. Duas coisas complicadas no fim de semana: passar o fim de semana sem folga e passar o fim de semana sem grana, sem dinheiro, duro, né? Fim do mês. Eu quero saber o que é pior pra você, né? O que pesa mais aí? Passar o fim de semana sem folga ou passar o final de semana sem dinheiro? O que é pior? Conta aí pra gente, grava seu áudio, manda pra clube, porque é o seguinte, ó, no finalzinho da hora tem um kit Três Corações pra você aproveitar. Ele é cheio de coisa boa, viu? Esse kit é completão. Vem flocão, canjica, pipoca, chocolate quente, barra de cereal, café extra forte, aquele suquinho, sachês de cappuccino e também power, tá bom? Tá querendo? Manda sua mensagem, boa sorte!

0: você ouvindo, curtindo a Globo, começando o dia com a gente.
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0: Fazendo aquele cafezinho gostoso, né? Preparando aquele mate, gente, é muito bom começar o dia assim, ó, com a Clube. Participa também, manda sua mensagem 0800-342-1055. 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Então manda sua mensagem pra Clube correndo, hein? Sorteio rola no finalzinho da hora. Boa sorte pra você. O bate-papo de hoje é o seguinte: final de semana tá aí. O que é pior pra você no fim de semana? É passar o fim de semana sem folga ou passar o fim de semana sem dinheiro, sem grana? Contem pra gente, vai, tô esperando você por aqui, tá bom? Vicente Pires, bom dia pra Thaís, pro Anderson e também pra Manu, ligada, curtindo, Parnamirim, tá o Jailson, Santo Monte, a Maria Antônia, no México, o nosso amigo Gilman, fala Gilman, grande abraço pra você, obrigado pela companhia. Oi, Rô, bom dia.
2: Oi, André, bom dia, tudo bem?
0: Tudo jóia.
2: Ah, eu acho que é pior passar o final de semana sem folga.
0: Sem folga.
2: Sem dinheiro, viu?
0: Entendi.
2: Precisa descansar um pouco, sim, né? Tá na Clube, tá bom demais. Beijo, bom dia.
0: Valeu, beijo pra você, Adel.

0: mais. A rádio oficial da música boa, Nelly Dilema. Gente, a partir desse sábado, né, dia 1º de agosto, a gasolina no Brasil deve ser comercializada com 32% de etanol. A mudança foi anunciada pelo Conselho Nacional de Política Energética em 14 de julho e terá validade de 180 dias, mas pode ser prorrogada uma vez por igual período, tá bom? Especialistas afirmam que veículos antigos ou sem calibração específica podem apresentar aumento no consumo, corrosão e desgaste de componentes. Outras informações no Instagram da Clube, @clubefmbrasil. Se você ainda não segue a gente, bora dar aquela seguidinha lá, tá?
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0: Manda sua mensagem aí, tô esperando você, 0800-342-1055. Você que tá aí levantando, se preparando para mais um dia, né? Finalzão de semana chegou, é sexta-feira, bota aquele sorrisão no rosto e bora aproveitar, curtir o fim de semana, por que não, né? Por que não? Ceilândia, bom dia pro Rômulo, pra Simone e também pro Paulo. Valparaíso, quem tá levando a gente de carona é o Aldo, Barretos, o Paulo Contelli, Casa Branca, o Nilson, São Paulo, o José Maria. E você, onde você está ouvindo a gente? Manda sua mensagem, já tem aquele kit Três Corações incrível. 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Então manda sua mensagem, tô esperando você por aqui. Eu quero saber de você o seguinte: final de semana tá aí, o que, que é pior para você? Passar o final de semana todo sem folga ou passar o final de semana inteirinho sem dinheiro, sem grana? Ô, Valdinei, no seu caso aí, o que, que é pior? Conta pra gente.
2: Rapaz, eu prefiro trabalhar o final de semana e ficar com dinheiro do que passar o final de semana sem dinheiro.

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0: Sky, Xaneto and Friends Moment.
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0: Aproveita também pra mandar sua mensagem pra gente, tá chegando a hora, daqui a pouquinho tem o kit Três Corações. 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Hã? Tá querendo? 0800-342-1055. Recanto das Emas, abraço pro Wilson, Paranoá, Joyce, Conceição da Aparecida, Alex, bom despacho, Júlio, fim de semana tá aí, que é pior pra você? Passar um final de semana sem grana, duro, sem dinheiro, ou um final de semana sem folga, hein? Que é pior? Conta aí pra gente. Bom dia, Zé Domingo.
2: Bom dia, André. Eu prefiro passar o final de semana descansando, né, André? Mesmo porque sem dinheiro nós já é acostumado já, né? Então eu prefiro passar o final de semana aí com folga. Beleza, André? Aproveitar e mandar um abraço pro amigo Valdinei. Já tô acordado, Valdinei.
0: Abraço, Zé. Kelly Clarkson, Breakaway. Bom dia.

0: mais que ele claxão. Essa foi tema do filme Diário da Princesa 2.
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0: Kit Três Corações. Quem tá levando esse kit é o Wilson Soares da Silva, Recanto das Emas. Final do telefone do Wilson é o 7054. Wilson começou a sexta-feira se dando muito bem.
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sempre ao lado das pessoas que você gosta, que você ama, isso faz a diferença também, tá? Participa com a gente, manda sua mensagem pra clube. Quero receber você por aqui. 0800-342-1055. Você começa bem o seu dia. Na clube tem aquela música legal, especial, pra você fazer aquela viagem no tempo. Comecinho dos anos 80.

ou um fim de semana sem grana. Sem folga não tem jeito, né? De dar aquele rolezinho, aquela passeada. E sem dinheiro, dá pra dar um rolezinho, dar uma passeadinha? O que, que é pior pra você? Final de semana sem grana ou final de semana sem descanso? Grava seu áudio, manda pra clube. No final dessa hora tem aquele ventilador Monde. Olha que presente legal. Quero mandar esse presentão aí pra você, tá bom? 1988, aquela viagem no tempo. Chegando na clube, arrasta. Stay on the roads. Bom dia, bom fim de semana.

0: 38, 39, 46 e 50. 41 apostas acertaram 5 dezenas e vão receber um pouco mais de R$64 mil cada. Já com 4 acertos, 2.549 apostas receberão R$1.716 cada uma. O próximo sorteio da Mega será no domingo e você pode conferir também outras informações no site da Clube, clube.fm. Para você que tá acordando agora, bom dia. Gama, quem tá por lá é o Valdinei, Ceilândia, Andréia, Varginha, a Claudinha, Malta, tá o Chico, Blumenau, a Marli. E você, onde você está acordando e ouvindo a Clube, já manda sua mensagem. Daqui a pouquinho tem ventilador Mondial, é aquele potente, tá? É aquele turbo, bacana demais. E aí, você tá querendo? Então manda aí, ó, 0800-342-1055. Final de semana chegou, eu quero saber pra você o que, que é pior no fim de semana, um fim de semana sem folga ou um fim de semana sem grana, duro, sem dinheiro, o que, que é pior? Conta aí pra gente. Fala, Franklin, bom dia.
1: Bom dia, André, bom dia, família Clube, meu amigo André, passar o final de semana quebradão é pior, viu, André? Trabalhando, normal.
0: Sim.
1: Final de semana todo trabalhando, agora quebradão, que nem arroz não de dá, terceira, não dá, não dá, não é dá. Bem pior, viu, Andrezão? Não tem comparação. Tô na Clube, tá bom demais, aqui é Clube.
0: Bom dia, Fran.

Club, tá bom demais. Kelly Clarkson, Because of You, pra você um ótimo dia, excelente fim de semana. Taguatinga, bom dia para o Gabriel, pra Rosana, pra Lorena, Guará, a Luciene, o Felipe e também o Rodrigo. Luziânia, um ótimo dia para o Leandro, pra Vanessa, pro Gustavo, Bueno Brandão, quem tá ouvindo é a Sandra, o Marcelo e também pra Paloma. E você, tá acordando onde? Manda sua mensagem pra gente. Um ótimo dia, bom fim de semana pra você que tá aqui, ó, curtindo a sua.

0: tudo bem.
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0: Ana Clube, tá bom demais. A rádio oficial da música boa, Mariah Carey. I'll be there. 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Gente, a Receita Federal paga hoje o terceiro lote de restituições do Imposto de Renda 2026. Serão pagos 4.610.000.000 a 2.740.000 contribuintes. Você pode verificar se vai receber neste lote por meio da página da Receita na internet. Basta clicar na opção Meu Imposto de Renda e, em seguida, em Consultar a Restituição. Outras informações no site da Clube, clube.fm. Manda sua mensagem, porque é o seguinte, final da hora tá chegando, já já tem o ventilador Mondial, é o Turbo, tá bom? 0800-342-1055, Ceilândia Sul, bom dia pra Cristiane, Samambaia Norte, a Raquel, Santa Maria, o Gessé, levando a Clube de Carona, Valparaíso, Washington, Pinda, tá Cris também curtindo, São Paulo, a Lene, e você? Você tá onde? Acordando agora, ouvindo a Clube, fazendo aquele café, preparando aquele chazinho, manda sua mensagem, tá bom? Ó, final de semana tá aí, chegou, né? Fim de mês. Eu quero saber pra você o que, que é pior. Um fim de semana sem folga ou um fim de semana duro, sem grana, sem dinheiro? Fala aí, Paulo.
1: Fala, galera da Clube. Então, passar o final de semana sem dinheiro é Freud's, hein?
0: É penso. Não é fácil, não,
1: sem
0: hein?
1: Folga ainda dá, né? Chega em casa, faz um negocinho, alguma coisa. Mas sem dinheiro, você chega em casa e faz o quê? Vai dormir? É pesado, hein? Mas é isso aí, galera. Fazer o quê, né? Mas tá na Clube, galera. Todo mundo sabe, hein? Tá bom demais.
0: Valeu, Paulo!

0: é a Daniela Pereira dos Santos.
1: Ponto sol, final do telefone da Daniela Pereira dos Santos.
0: É o 0629. Ô Dani, se deu muito bem, hein? Parabéns. Pra você, um ótimo fim de semana. Curta bastante, aproveite muito bem. A gente volta a se falar amanhã. Fique todos com Deus. Um super beijo e até lá. Valeu!

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1: Ave Maria, cheia de graça, o Senhor é convosco. Bendita sois vós entre as mulheres. Bendito é o fruto do vosso ventre, Jesus. Santa Maria, Mãe de Deus, rogai por nós, pecadores, agora e na hora de nossa morte. Amém. E que desça sobre você, sobre o nosso Brasil, sobre nossas famílias, a bênção do Deus Todo-Poderoso, Pai, o Filho e o Espírito Santo. Amém.
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bom dia, excelente sexta-feira para você ligado aqui na Clube, nesse 31 de julho, dia do ano de número 212, 31ª semana do ano. Hoje temos ainda lua cheia. Hoje é dia do orgasmo, dia também de Santo Inácio de Loyola e também dia mundial do guarda florestal. Parabéns aí a todos os profissionais. Na edição de hoje do Bom Dia Clube, a gente vai falar sobre um furto no Igreja. A Polícia Militar recupera uma estátua de anjo de 128 anos aqui em Blumenau. E o trânsito muda com obras em Adutora, na Rua Pomerode, aqui em Blumenau também. E a Câmara de Blumenau aprova programa municipal de apoio aos protetores de animais. Tem a previsão do tempo, esportes, loterias, o trânsito atualizado para você, as ocorrências policiais. Tudo isso e muito mais no Bom Dia Clube. Comigo, Edson Gol e também Arnaldo Zimmermann, daqui a pouquinho, na bancada do Bom Dia. Tá na Clube, tá bom demais.

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Pra fechar a primeira sequência aqui do nosso Bom Dia Clube, já já eu volto com muito mais músicas e, claro, também informações pra você no

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Já voltamos com mais Bom Dia Clube aqui em 89,1, sexta-feira, 31 de julho. Na edição de hoje, vamos falar do simulado de evacuação no prédio da Prefeitura de Blumenau, que acontece na manhã desta sexta-feira. Saiba também como foi a operação policial que investiga empresários e esquema de suposta corrupção na Secretaria de Saúde de Timbó. E a Mega Sena está acumulada mais uma vez, né? O próximo prêmio está estimado em 100 milhões de reais. Boa sorte aos apostadores. Tá no ar o Bom Dia Clube, até às 8 da manhã. Muita informação pra você. Tá na Clube, tá bom demais.

0: fechando mais uma sequência musical do Bom Dia Clube. Depois do show do intervalo, a gente volta com informações dos principais jornais e portais de todo o Brasil e as notícias em primeira mão para você aqui na Clube. Bom Dia Clube tá no ar. Tá na Clube, tá bom demais.
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2: Sempre bom ter a sua companhia. Bom dia. Clube. Tá na Clube, tá bom demais. Manhã de sexta-feira, até que enfim sexta-feira, né? 31 de julho, dia do ano de número 212, 31ª semana, ainda temos lua cheia. Muito bom dia, Arnaldo Zimmermann.
3: Bom dia a você, Edson, bom dia a você que tá acordando cedo e ligado com a gente.
2: Agora 6:38, 15 graus de temperatura, hoje é dia do orgasmo, hoje é dia de Santo Inácio de Loyola e também dia mundial do guarda florestal. Parabéns aí a todos os profissionais também, né?
3: É, parabéns. E também a quem é devoto do Santo Inácio de Loyola.
2: Exatamente, né? A gente brinca aí com o dia do orgasmo, mas é importante também, faz bem pra saúde, essa que é verdade, né? Os especialistas já dizem isso, né? Você pode até achar graça nesse dia, mas existe um motivo também para que existe esse dia também e é fundamental para a vida humana também. Muito bem, informações aqui na Clube nos 89,1, sexta-feira, 31 de julho. Vai trazer os principais destaques de hoje.
4: Após furto em igreja, a polícia militar recupera estátua de anjo de 128 anos aqui em Blumenau.
2: Trânsito muda com obras em adutora na rua Pomerode, em Blumenau.
4: Câmara de Blumenau aprova programa municipal de apoio aos protetores de animais.
2: E saiba como foi a operação policial que investiga empresários em esquema de suposta corrupção na Secretaria de Saúde de Timbó.
4: Simulado de evacuação no prédio da Prefeitura de Blumenau acontece na manhã dessa sexta-feira.
2: E a Mega Sena acumula e o próximo prêmio está estimado em 100 milhões de reais.
4: Agora vai. Blumenau gerou mais de 3 mil empregos no primeiro semestre deste ano.
2: Tem também os principais destaques e portais e jornais do Brasil.
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2: Já começo falando da Folha de São Paulo. Olha, Mendonça autoriza a Polícia Federal a investigar Lulinha sob suspeita de tráfico de influência. Outro lado, defesa nega irregularidades em atuação por canabidiol e também sugere interesse político.
4: No Globo, Mendonça autoriza investigação sobre Lulinha após PF citar acesso ao gabinete presidencial.
2: Na Gazeta do Povo do Estado do Paraná, a Polícia Federal identifica 74 ligações entre Jacques Wagner e sócio do Master e viagens a, abre aspas, Ilha da Paixão, fecha aspas.
4: No Zero Hora do Rio Grande do Sul, calor para os gaúchos, frio para os hermanos, o que explica o contraste no tempo entre Brasil e Argentina.
2: Diz que tem uma discrepância grande de temperatura e tempo lá também, diferente. NSC Total de Florianópolis, três cidades e Santa Catarina decretam emergência após temporal destruir casas, lavouras e deixar mais de 100 desalojados.
4: No R7, restituição do imposto de renda, Receita paga hoje 4,6 bilhões de reais do terceiro lote.
2: A revista Veja traz o seguinte: a Mendonça autoriza inquérito contra Lulinha sobre o tráfico de influência. Ministro do STF atendeu a pedido da Polícia Federal a partir de desdobramento das investigações sobre INSS.
4: No ND+, terremoto de magnitude 5,7 atinge o Peru, próximo à fronteira com Acre.
2: Destaque também do AJ Notícias: operação da Polícia Civil investiga esquema de corrupção na saúde de Timbó durante gestão passada. Os fatos apurados pela Polícia Civil teriam ocorrido entre os anos de 2020 e 2024.
4: No portal O Auditório, o setor de serviços lidera a geração de empregos em Blumenau no primeiro semestre de 2026.
2: Destaque também do portal O Blumenauense: anjo de mármore furtado em igreja em Blumenau é encontrado.
4: No informe Blumenau, desemprego no segundo trimestre é 5,4%, menor já registrado no período, nesse caso em nível nacional.
2: A gente vai falar também sobre a previsão do tempo, esporte e loterias, tem também as ocorrências policiais e o trânsito atualizado. Manda sua participação também aqui no 99119-2730. Lembrando que hoje tem rodízio de pizza da Pizzaria Zandoná. Participa!
5: Bom dia!
4: E muito se fala sobre a proteção de animais, mas nem sempre se fala dos protetores de animais, né? De quem trabalha para proteger principalmente animais abandonados. Até porque nessa era de que muita gente gasta tanto dinheiro com o cachorrinho, com o gatinho, em... Como é que chama, né? Esse

0: Não só pet shop, né? Mas esses locais aí de que cuidam muito da estética, né? Do cãozinho, que, como se faz pelo humano, essas clínicas, sim, né? Sim. De estética, ou tem o lugar de massagenzinha de estresse, né? Acho que eles pegam a patinha lá e fazem. Alguns lugares gastam lá 3-5 mil reais. Tem gente que gasta 3-5 mil por mês só pra estética do cãozinho. Exato. E tudo mais. Essa é uma parte de quem gosta de cão de animal, mas tem outra parte que eu acho bem interessante, que é quem olha para aquele cão que não é tão bonito assim, não é tão atraente, que aquele cão ou aquele animal, né, de modo geral, mas o cão abandonado, gatos e cães abandonados, e é um trabalho muito bacana, muito bonito de quem não tá se importando só com a estética, tá se importando com a vida desses animais, né, com o acolhimento, esse pessoal que faz de uma forma voluntária. Pois é, agora a Câmara de Vereadores aprovou então um projeto aí para instituir aí esse programa municipal de apoio aos protetores de animais, a quem exatamente tem essa preocupação. E aí por isso que eu destaquei no início, né? Para muito além da estética, né? Muito além da fofurice, é ir lá de repente ajudar a salvar a vida. E também para combater a questão de animais que são vítimas aí de maus tratos ou ficam em situações de risco. Então, para pessoas físicas, o programa quer reconhecer e incentivar as pessoas físicas que fazem esse trabalho, geralmente é voluntário, não ganha nada. Olha, quando alguém vai lá doar um saquinho de ração, alguma coisa, né, para poder ajudar. A proposta que foi aprovada, ela considera o seguinte: o protetor de animais, a pessoa física que mantenha sob a sua guarda animais em situação de vulnerabilidade em número compatível com sua capacidade de cuidado responsável, tem que estar cadastrado na Secretaria Municipal do Meio Ambiente e também comprove condições adequadas para garantir higiene, alimentação e saúde dos animais sob a sua tutela. Não adianta você encher de animal em casa e ficar como alguns casos aí que eles batem aí, tá lá cheio de lixo, tudo jogado, né? Condições insalubres também aí para esses animais. Mas, olha só, o projeto foi construído com a contribuição de mais de 30 protetores e entidades ligadas à causa animal, então. E aí é exatamente para fornecer isso, né? Os vereadores lá debateram, teve um vereador que votou contra, né? Que votou contra o projeto, os outros votaram a favor, mas ainda o seguinte, ainda não virou lei, porque vai para a redação final e daí segue para a sanção do prefeito para saber se o prefeito vai sancionar ou não. Eu não sei porque o prefeito Egídio Ferrari, como ele surgiu na política pela causa animal, eu não sei se no caso desse ele aprova ou ele veta, sabe por quê? O normal vai dizer não, o normal seria ele sancionar porque é da área dele, mas vai que ele acha alguma coisa ali que o incomode, queira que o projeto seja de origem da prefeitura, alguma coisa assim, não é? Que vão achar alguma coisa inconstitucional e tudo mais, não sei, não é? Ou por divergência política, mas de qualquer forma, independente da política em si quanto a isso, é interessante também ter alguma forma de valorização dos protetores, esses protetores que normalmente são voluntários, tiram dinheiro do bolso, gastam um tempo danado, né? E às vezes não recebe ajuda, né? Alguns são conhecidos e recebem ajuda, mas quantos outros que não recebem nada, né?
1: Fazem por amor e carinho a causa também, né? Pelos animais, na verdade, mas muita gente aí faz e tira do bolso, tira às vezes o que não tem para ajudar e resolver um problema que talvez seria até de ordem pública, na verdade, né? Do poder público, mas nesse caso, vamos ver como é que vai ser aí para frente. Eu acredito que o prefeito deva aprovar também esse projeto.
0: Tomara, né?
1: Ia sancionar, né?
0: E aí quando a gente fala, e não é desmerecendo aí as clínicas de estética e nem aquele que leva lá o cãozinho, sim, né? Imagina, a gente já teve cachorro com pelo grande, você tinha que levar lá pro banho e tosa, porque em casa você não conseguia fazer direito, tem que levar lá. Mas aquilo era R$40, R$50, não era milhares de reais, né?
1: Exatamente.
0: Mas quando eu digo que muita gente gasta tanto dinheiro por uma questão de estética, tem outro lado do pessoal que não tem um dinheiro para poder continuar o seu trabalho de salvar vidas de animais, né?
1: Que é o mais importante, inclusive, né? A estética, tudo mais é importante também, mas a questão de saúde, a questão aí de cuidado dos bichinhos é muito importante na cidade. Tem bastante bichinho andando por aí também aí, sem eira nem beira, coitados.
0: E às vezes quando fazem esses programas aí, como os cães comunitários aí, como esse projeto, vê como aconteceu em Gaspar, do pessoal aí maltratando o cão comunitário. Tem gente que tem ódio do animal, né? Não sei porquê, né?
1: Não dá nem pra chamar de ser humano, né? Não dá nem pra chamar de ser humano, né? Bom, 6:46, 6:46, 15 graus de temperatura, a gente vai falar também sobre o governo que defendeu a continuidade do diálogo e o multilateralismo também. O ministro disse que o Brasil volta à mesa de negociações com os Estados Unidos em agosto, ainda tá rolando esse assunto. Foco vai ser ampliar a lista de exceções e contestar as sobretaxas que atingem o setor produtivo nacional. Impacta toda a economia brasileira, né? Quem tá trazendo mais informações também é Rita Sardi, da Rede de Notícias Acaerte.
2: O ministro do Desenvolvimento, Indústria, Comércio e Serviços, Márcio Elias Rosa, defendeu o multilateralismo e a continuidade do diálogo comercial do país ao discursar na abertura do Fórum Outlook Agro Brasil. O evento aconteceu na sede da Apex Brasil, aqui em Brasília. O ministro disse que o governo brasileiro voltará a conversar com os Estados Unidos a partir de agosto. O foco será ampliar a lista de exceções e contestar as sobretaxas que atingem o setor produtivo nacional. Márcio Elias Rosa enfatizou a diretriz do governo de não abandonar a mesa de negociação.
3: O Brasil não sai da mesa de negociação, por pior que seja o desaforo. O Brasil, que defende o multilateralismo, não para de negociar. Acredita no poder de negociação, acredita na proximidade dos povos, acredita que a identidade entre homens e mulheres, independentemente da sua origem, do território que habita, da língua que fala, é mais relevante.
2: O ministro da Agricultura, André de Paula, também presente no evento, disse que o Brasil deve bater a meta de abertura de 700 novos mercados comerciais internacionais até o final do ano. Márcio Elias Rosa reforçou e destacou a relação com a União Europeia.
3: E o Brasil está se abrindo para todos os mercados. Como disse o ministro, o nosso embaixador Alex Giacomelli, acabamos de celebrar acordo com Singapura, com EFTA, com União Europeia. Aliás, com a União Europeia, em maio e junho, nós tivemos um aumento de 2 bilhões na nossa corrente de comércio, 2 bilhões de dólares.
2: Para Evaldo Nils Júnior, diretor de Relações Internacionais da FACISC, Federação das Associações Empresariais de Santa Catarina, é importante manter o diálogo e trabalhar pela abertura de novos mercados.
4: Nós defendemos que essa negociação avance com rapidez, porque a cada mês de tarifa adicional, ela representa um prejuízo direto às nossas empresas exportadoras catarinenses, que hoje estão sujeitas a alíquotas gigantescas, né, de importação. Nós também vemos como um ponto muito positivo o anúncio do Ministério de que estão trabalhando na abertura de novos mercados até o final deste ano, né? Isso é uma prioridade para reduzir a nossa dependência ao mercado americano e ampliar as alternativas a todo o empresariado de Santa Catarina, né? E a FACISC tem trabalhado fortemente nesse quesito também.
2: De Brasília, da Rede de Notícias Acaerte, repórter Rita Sardi.
1: 6:49, 6:49, 15 graus a temperatura.
0: Olha, o setor de serviços liderou a geração de empregos em Blumenau nesse primeiro semestre de 2026. O total de empregos gerados, empregos formais gerados aqui, o saldo foi de 3.007 em Blumenau de janeiro a junho desse ano. Como é que funciona isso para quem nunca acompanha? Foram 46.899 contratações no período e 43.892 demissões, aí dá esse saldo de 3.007. Ah, para ver, você vê como a questão dos empregos como é um negócio que gira bastante. Sabe quantas pessoas atualmente trabalham com carteira assinada em Blumenau? 140.967, quase 141.000. Ah, o total de pessoas que trabalham com carteira assinada em Blumenau, os dados levantados aí com base em junho desse ano, né, mas apurados aí nessa semana. E aí, você vê, se tem 140.000 trabalhando, desses 140.000, quase ali, um terço, né? Um terço foi aquela parte imóvel, aquela parte, ó, de um terço sendo demitido, mais um outro terço sendo contratado. Só que nesse saldo de 3.007 novas vagas, o setor de serviços liderou a geração de trabalho, então, com carteira assinada. Esse levantamento foi realizado aí pelo portal de notícias O Auditório, aqui de Blumenau, você pode conferir ali em auditório.com. Foi a partir de dados brutos ali disponibilizados nessa semana pelo novo CAGED, lá do Ministério do Trabalho e Emprego. Aí o setor de serviços é o primeiro, disparado, né, com quase a metade dos empregos gerados. Depois vem a indústria. A indústria gerou a metade do número dos serviços. E depois, em menor número, aí vem a construção, o comércio e quase nada, e quase zero, a agropecuária, o setor da agropecuária no município. Eles colocam a agropecuária como categoria de serviço, porque tem municípios do interior onde é muito forte, mas Blumenau geralmente o índice é baixo. Bom, quem é que ganhou mais empregos aí no primeiro semestre desse ano? Homens ou mulheres? Dá um palpite, dá um chute, Edson, aí.
1: Sem mulheres.
0: É, mulheres. Como tem um pouco
1: sempre
0: mais.
1: Sempre a maioria.
0: É, sempre a população um pouco maior, uhum. Deu 1.700 vagas para mulheres, 1.300 para homem, na média aqui, não é? E aí uma coisa curiosa, a maioria dessas novas vagas, a maioria é para quem tem ensino médio completo. Agora a maioria absoluta foi para jovens com menos de 24 anos. Mais de 2.800 vagas dessas 3.000, dessas novas vagas, foi para quem tem menos de 24 anos. Quem tem mais de 50, demitido, né? Saldo negativo para quem tem mais de 50 anos de idade. Aquela história de demite o velho para colocar o novo. Muitas vezes porque o novo é mais barato também. Em alguns casos, porque domina também novas ferramentas. Mas é o que acontece, né? No Brasil foram 921 mil vagas de emprego. Santa Catarina ficou baixo no semestre, com um pouco mais de 63 mil novas vagas, né? Esse balanço que a gente divulga aqui para você, ouvinte clube. Muito bem, a gente segue por aqui então. Agora 6:52, 6:52. Um abraço a você que está aí no Uber, um abraço a você que está aí no seu carro, você que está no ônibus, está ouvindo a gente, seja sempre muito bem-vindo. O Hospital Santo Antônio lançou nessa semana a quinta edição do Jantar Dourado, que é um evento solidário que arrecada recursos para projetos voltados às crianças em tratamento oncológico. Essas crianças são atendidas aí pela instituição. A edição desse ano do Jantar Dourado vai ser no dia 12 de novembro, no Dom Concept Hall, ali na em Blumenau, e terá como principal atração o cantor Daniel, não é? A abertura da noite vai ficar por conta do cantor Afonso Negro. No lançamento também foi anunciada uma ação solidária aí com lances para arrecadação de recursos, chopeira, produzida ali com a parceria com a Oktoberfest, chapéu autografado pelo cantor Daniel, né? Que vai ser entregue exatamente pessoalmente por ele durante o evento. É interessante, né? Bom, Luiz Rebelato, presidente do Conselho Curador, comentou com a nossa reportagem sobre a edição desse ano.
5: O Jantar Dourado é um meio que o Hospital Santo Antônio tem de divulgar o seu serviço. Em especial, no Jantar Dourado, nós divulgamos a oncologia pediátrica. Essa oncologia atende vários municípios de toda a região, é referência na região, e o jantar também serve para, além de dar visibilidade, fazer a arrecadação de recursos para que a gente possa investir nesse mesmo setor. Então, é através da sensibilização dos patrocinadores, de todos aqueles que prestigiam, que acabam deixando recursos para nós investirmos lá naquele setor.
0: Então, e também o gerente geral do hospital, Rafael Bertol, também conversou com a nossa reportagem falando a respeito da importância desse jantar aí que acontece em Blumenau.
6: Bom, eu vejo que é um momento importante para o Hospital Santo Antônio, porque primeiro que nós tratamos as crianças de mais de 53 municípios, né, que são acometidos pelo câncer. E esse é um momento de sensibilização, justamente para que a gente possa trazer a comunidade para auxiliar justamente nessa demanda que o hospital tem. Hoje o jantar se transformou num evento que ele demonstra à comunidade tudo aquilo que o Hospital Santo Antônio está fazendo no tratamento oncológico. E que bom que nós tivemos aqui grandes parceiros, que a comunidade está junto conosco para ajudar nessa causa que é tão nobre. Hoje o Hospital Santo Antônio atende 99% do Sistema Único de Saúde, né? E toda ajuda dos parceiros, da comunidade, sempre é muito bem-vinda.
0: Bom, além do jantar, o hospital inaugurou também a exposição fotográfica nessa semana aí, Do Começo ao Recomeço, Retratos da Vida. Isso foi no shopping Neumarkt e a mostra reúne histórias de crianças que venceram um câncer e destaca a importância do acolhimento e do atendimento humanizado. A exposição é de graça, fica aberta a visitação do público no shopping, né? E algo assim bastante sensível e de sensibilizar mesmo, né? Com crianças aí no setor de oncologia, né?
1: Muito bem, 6:55, 6:56 virou o relógio agora, 15 graus a temperatura. Você está ouvindo aqui o nosso Bom Dia Clube, sempre segunda a sexta-feira, com as informações aí para você começar bem o seu dia, bem informado, né? 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Tá ligado aqui na clube? Tá bom demais. Intervalo, a gente volta daqui a pouquinho com mais destaques.
0: Vamos trazer também informação sobre a recuperação daquela estátua histórica aí numa igreja tradicional aqui de Blumenau, estátua com mais de 120 anos aqui, estátua de um anjo, né? Furtada e recuperada, que bom que foi recuperada. Daqui a pouco a gente traz essas informações e também como é que foi aquela operação policial aí em Timbó, e bateu aqui em Blumenau também, atrás de empresários aí que estariam envolvidos em um caso de suposta corrupção no poder público. Bom dia.
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1: Tá na Clube, tá bom demais. Sete horas mais um minuto, 15 graus temperatura. 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Muito bem, a gente sempre pede o pessoal mandar uma foto aí com o painel do carro ou um aparelho sintonizado aí na Clube. A Sandriele mandou um aparelho bonito aqui, né? Até a imagem bonita aí, pelo menos, né? Do aparelho, a Sandriele Schumacher, do bairro Itoupava Central, ligada com a gente. Um grande abraço. A Josiane aí, do Rio Morto Indaial, também ligada. Forte abraço também, né? O pessoal que tá ligado, a Jane Maria, a Janete da Itoupava Central, a Ana. Ana Liz também tem o painel aqui também. Já tinha mandado antes, acho que esse painel, né? Bonitão aqui, o painel do carro, com a sintonia da Clube, não é? Eu fiquei com um pouquinho de ciúme aqui, porque tem outras sintonias do lado ali, mas tá marcado em laranja aqui o da Clube, 89.1, é onde tá ouvindo, né?
2: Exatamente, né? Quando faz a busca, né? Já vai certinho ali também na sequência, né? Essa aqui é uma multimídia da Analice Bortoleto, né?
1: Olha
2: já
1: só.
2: Já aqui da Sandriele, eu até pergunto, até pelo conhecimento de carro, ou é um Ford Ka? Ou então é um Ford Fiesta.
1: Olha, definir qual é o carro só pelo painel aí do rádio, né?
2: Eu já tive um desse parecido também, eu acho que é. Depois me fala aí, Sandrielli, que carro que é também pra gente, tá bom?
1: A Laís Indaial também tá ligado, o Jackson, a Gorete, não é? Márcio, o pessoal sempre ligado, manda um alô também aqui pelo nosso WhatsApp. A sua mensagem é sempre muito bem-vinda, né? Muito bom estar com você, você manda aí pro 99119-2730. Agora, a Intimbó teve essa operação ontem, operação da Polícia Civil investigando um suposto caso de corrupção na Secretaria de Saúde e que teria acontecido lá entre 2020 e 2024. A Prefeitura de Timbó, atual gestão, fazendo questão de divulgar e deixar claro de que teria sido na gestão passada. Mas houve buscas e apreensões também em Indaial, Rodeio e aqui em Blumenau. Olha só, foi deflagrado ontem de manhã e aí a gente já ficou a par da situação logo após aqui o Bom Dia Clube. É uma fase, a segunda fase da operação Credenciamento, investigando esse suposto esquema de corrupção dentro da Secretaria de Saúde, porque teria até eventualmente algum servidor aí vinculado, mas a ação teve como alvo empresários, proprietários e sócios de empresas que prestavam serviços ou forneciam materiais à prefeitura por meio de contratos de credenciamento e pregões. Foram cumpridos mandados de busca e apreensão em 16 endereços distribuídos: Timbó, Indaial, Rodeio, Jaraguá do Sul, Araquari e Blumenau. Ao todo, 15 pessoas físicas, 6 pessoas jurídicas foram alcançadas aí pelas medidas judiciais. A Polícia Civil diz que é uma nova fase, então, desdobramento já dessa operação Credenciamento, que inclusive ocorreu aí em meses anteriores. Na primeira etapa foram 12 pessoas indiciadas pelos crimes de organização criminosa, peculato e corrupção, investigação que apura prejuízos aos cofres públicos de Timbó. O que está se investigando tem o seguinte: que um ex-servidor responsável pela gestão do almoxarifado e dos contratos dos serviços de unidades de saúde teria atuado em 3 frentes ali entre 2020 e 2024. A Polícia Civil diz que esse ex-servidor direcionava ordens de serviços para empresas credenciadas em troca do pagamento de propina mensal. Ele atestava notas fiscais de materiais e serviços que não eram integralmente entregues ao município, dividindo posteriormente os valores com fornecedores, e desviava materiais do almoxarifado, como insumos médicos, produtos de higiene, itens de consumo das unidades de saúde, e revendia esses materiais da saúde para terceiros por valores inferiores aos do mercado. Se ficar aprovado tudo isso, que absurdo, porque as pessoas ficam muitas vezes esperando pelo atendimento de saúde, esperando por um medicamento, esperando às vezes por um, até algo que se utiliza ali no material. O sujeito vai lá, se aproveita do cargo que tem, da função que tem no serviço público, para ganhar dinheiro, para botar dinheiro no bolso, vendendo os produtos que são públicos, que são da população. Bom, nessa etapa, então, as buscas tiveram o objetivo aí de apreender celulares, documentos. Sempre celular é fácil de pegar o cara, né? Ah, mas eu apaguei tudo. Não, mas tá lá, dá pra descobrir, né? Aí vai rastreando, também o registro de negociação, comprovante de transferência, às vezes uma transferência bancária. Ah, o que que esse dinheiro entrou fora de hora na conta do banco? do fulano. Tudo isso é para poder concluir o inquérito, então. E o material é submetido à perícia da Polícia Civil, então. E aí o cumprimento simultâneo aí dos mandados foi planejado para evitar a comunicação entre os investigados e impedir a destruição de provas. É interessante que nessas operações, semelhante à do GAECO também, aquele outro dia a gente conversava aqui sobre operações do GAECO com o promotor, né, Marcionei Mendes, por que que sai aquela coisa toda, né, de uma vez só, aquela operação grande? Às vezes tem um pouco disso, porque você junta uma força-tarefa e não dá tempo, porque se fizer fatiado, às vezes fulano aí se comunica, ajuda o outro, ó, apaga, apaga, apaga, que nem aquela música, né? Apaga lá, ó, apaga lá porque a polícia tá vindo aí. Tem que pegar o pessoal de surpresa, né? E aí tem inclusive diligências aqui em Blumenau, porque teve empresário também aqui em Blumenau também. A prefeitura de Timbó enviou uma nota oficial dizendo que tomou conhecimento, mas que os fatos se referem à gestão anterior. Abre aspas. Prefeitura de Timbó informa que tomou conhecimento da segunda fase da operação credenciamento, deflagrada pela Polícia Civil, que apura supostos crimes relacionados à Secretaria Municipal de Saúde. Conforme divulgado pelas autoridades responsáveis pela investigação, os fatos apurados referem-se ao período compreendido entre os anos de 2020 e 2024, não possuindo relação com a atual gestão municipal. A administração municipal reafirma seu compromisso com a transparência, legalidade e a correta aplicação dos recursos públicos. Desde o início da atual gestão, medidas vêm sendo adotadas para fortalecer os mecanismos de controle, fiscalização, integridade na administração pública, né? E diz que acompanha o caso com atenção e confiança no trabalho das instituições responsáveis, reiterando seu respeito às investigações e ao devido processo legal, fecha aspas, é o que responde a prefeitura, né? Que foi mais uma resposta mais da gestão atual, né? Do que do órgão público em si. Estão indo atrás do ex-servidor lá, né? Do ex-servidor lá para ver se não tem mais alguém também ligado a ele, além dos empresários. Informação para você aqui na Clube, 7:08, 7:08.
2: Muito bem, 7:08, 15 graus temperatura. Tô brincando com a audiência aqui, né? O pessoal tá mandando foto dos rádios, né? Eu tô adivinhando que carro que é, né? Aqui o Marcos Brat mandou aqui a foto, né? Isso é um HB20, né? Já você acertou, né? Tão bom nisso, né? Eu tenho uma vasta experiência em automóveis também, viu? Antes mesmo esse locutor já era vendedor de automóvel, então conheço um pouquinho também, né? E gosto bastante da linha também, né?
1: Alguém falou que tem um touro aqui, né? Acho que você, o Edson, falou que era um Renegade e ela disse, não, é um touro.
2: É que é parecido, né? É parecido esse aqui. Então tá bom, aí errei, né? Tudo bem, às vezes a gente erra. A Jane Hildebrando, do bairro Itapava Norte, né? Tá levando a menina aí na creche também e mandou mensagem aqui pra gente. Abraço, né? Quero rodízio e pizza. Valeu. É que é parecido, né? Até Estelantes, né? Estelantes produz tanto a linha Fiat como a Renegade também, né? A gente confunde.
1: São todos bonitos, mas aqui o da Letícia, que tá pedindo mandar um abraço pro esposo Maurício Prebianca, né? Eu achei o painel bonito ali, né? Do carro também, né? A gente tá aqui, o ouvinte não tá vendo esses painéis, né? Você só olha o painel aí se você tá no carro, do seu carro. Nós estamos vendo os painéis dos carros dos ouvintes, porque estão mandando sintonizar. O importante é o seguinte, importante que esteja ali no painel 89.1, né?
2: Exato, sintonizado aí na Clube, ficando bem informado. Obrigado pela companhia, todo mundo que tá participando com a gente, mandando sua mensagem, alô, recado, todo mundo concorrendo também aqui ao rodízio de pizza da Pizzaria Zandonar.
1: E você disse que a pizza é boa, né?
2: É ótima, é ótima. Aliás, hoje à noite deve dar um pulinho lá também, né? Aqui tem calzone, tem festival de massas, né? Conferido a você também aí no comecinho do bairro Itopava Central.
1: Pensa numa pizza numa sexta-feira, né?
2: Exatamente, né? E olha que tá quem tá falando aí do outro lado aqui, que é o especialista de pizza, que
1: não,
2: é Arnaldo.
1: Não, não é nada.
2: Eles não sabem aí dos dotes culinários de Arnaldo Zimmermann. 991192730, vem participar com a gente. Vamos falar do simulado também?
1: Vamos lá, vamos lá. Então tá, no simulado, vamos eu ou vai você?
2: Não, pode ir, eu vou preparar o áudio aqui.
1: Vamos lá. Então tá certo, é porque hoje de manhã a gente só tá, claro, brincando aqui com a distribuição interna de tarefas, né? Mas é uma coisa importante, porque esse simulado que a prefeitura vai fazer agora pela manhã, e vai ser às 9h, ali no prédio principal, ali no Paço Municipal, ele faz parte do encerramento da campanha Julho Laranja, o objetivo de testar os protocolos de segurança, combate a incêndio e resgate. Então, nesse treinamento, todos os servidores, visitantes, inclusive, ó, você vai lá pro prédio da prefeitura às 9h, vem para cá participar do simulado, vai ser assim. Então, quem estiver visitando, ou também os servidores, eles vão ter que deixar o prédio, orientados pela Brigada de Emergência, por isso os atendimentos presenciais serão suspensos aí a partir das 9h e retomados aí de forma gradativa ao longo da manhã. Diz, olha, eu quero ir lá na prefeitura hoje de manhã. Então você já sabe, né? Ali às 9h, eles vão pedir para você sair de novo, mas sair de uma forma simulada para poder participar desse exercício. Secretário de Administração, Fernando Marcelino, fala sobre essa ação aí.
3: O processo ele começou com a instalação de um novo sistema de alarme, depois a gente montou a brigada de emergência e agora a gente está treinando os nossos servidores para que todos saibam o que fazer se acontecer alguma coisa. Nessa caminhada nós tivemos a ajuda fundamental da Defesa Civil, que trabalhou junto com a gente desde o plano de ação até definir as rotas de fuga, passando pelas capacitações e agora pelo próprio simulado. Ao longo desse mês, nós já realizamos treinamentos por andar e agora chegamos ao simulado geral, com fumaça cenográfica e com a participação do bombeiro, para que todo mundo sinta na pele como agir numa emergência de verdade. Essa iniciativa mostra na prática uma das prioridades do nosso governo, que é cuidar da segurança das pessoas, e esse é só o começo. A ideia é continuar com os treinamentos de tempos em tempos e no futuro levar essa mesma estrutura para outros prédios públicos da cidade.
1: Tá, então, Fernando Marcelino falando sobre esse simulado de evacuação, tanto faz parte aí também essa sequência aqui do Julho Laranja, né? Termina o mês de julho hoje, né? Então, encerramento aí da campanha com encerramento do mês, mas é interessante também, claro que ali não tem a questão do desastre socioambiental, desastre natural, como a gente pode ter alguma coisa esse ano em função do El Niño, esse protocolo de segurança, muitas vezes é para a questão mais de incêndio mesmo, né? Eu lembro quando eu trabalhei em outro tipo de empresa que não fosse meio de comunicação, com aqueles prédios grandes, tinha muito esses exercícios lá na década de 80, 90. Então, às vezes, você tinha lá um dia lá que tinha uma equipe, mas não era todo mundo que eles envolviam na época, né? Eles pegavam alguns líderes de setores, às vezes eu participava lá de metido, né? Me oferecia lá, metido, eu digo voluntário, né? Para poder participar, ajudar, que eram aqueles que faziam treinamento para como ajudar o pessoal a fazer a evacuação, né? Então, eu não lembro bem, né? Faz tanto tempo, mas lembro que a gente era meio que preparado, ó, se um dia surgir algum incêndio, muita fumaça e tal, você faz o seguinte, você ajuda as pessoas a saírem, qual é o canal que você sai, qual a porta principal, qual o caminho, quando tem fumaça. Eu achei que nunca ia usar para nada. Aí, certa vez, o Edson, eu tava num prédio, né? Num prédio aqui no centro de Blumenau, e deu um princípio de incêndio lá no porão, mas deu muita fumaça. Né? Muita fumaça o prédio todo, evacuaram o prédio inteiro. E aí eu acabei fiz aquele meu sacrifício, fui o último a sair do prédio, fiquei ajudando lá o pessoal a sair, pelo menos no corredor onde eu tava, tal, e lembrando que tinha que descer as escadas, não pegar o elevador, não era simulado, já era um princípio de incêndio real, né? E aí tive que meter a camiseta no nariz ali e tal, e descer meio quase que agachado pela escadaria para ficar abaixo da linha da fumaça, né? E sair por último, né? Mas eu digo, você faz um treinamento desse quando você lidera, você é meio que um sacrifício, né? Porque você evita aquele meio daquele desespero total, né? Mas o pessoal hoje em dia tem novas técnicas aí, não tô falando de algo do passado, o pessoal tem novas técnicas aí para esses protocolos de evacuação, né?
2: Exatamente, inclusive são situações que são treinadas até nas empresas, como a CIPA faz isso, né? Isso. Os funcionários aí, prevenção a acidentes também, e também incêndios no caso, né? Informações aqui na Clube, nos 89,1, tem mais gente mandando foto aí do painel do carro, mandar um abraço aqui pro Kleber aí da vidraçaria Água Branca, né? Ligado com a gente, mandou a foto também aqui, mandou aqui pra mim até, ó, mandou a foto do painel do Uno dele.
1: Do painel com o rádio ali, né?
2: Exatamente, com o radinho ligado aí. Abraço aí pro Kleber, obrigado pela companhia, bom final de semana, fica bem informado aqui com a gente aqui na Clube 89.
1: Quero ver você adivinhar qual é o carro do Leonardo Salvador aqui do bairro Velha Central. Ele mandou aí o painel, tá um painel bonitão aí também,
2: esse,
1: né?
2: É bonito.
1: Tem um aqui que eu tenho que baixar, Niel Torres, ó, que bacana aqui, ó, bem clássico aqui, parece o da Niel Torres também, participando por aqui. O Jackson não tinha mandado ainda, mas ele tá mandando aqui com o motorista da Blue Mob, mandando aqui do ônibus, né?
2: Do ônibus também.
1: Do
2: tem.
1: Ônibus, ó, só, um abraço, né? Abraço, Jackson, né? Tá ligado aí, bairro Água Verde, motorista de ônibus aí da Blue Mob também, todo mundo sintonizando, pode ser no carro, no carro particular, pode ser no Uber, pode ser no ônibus, pode ser no carro de casa, quem mandar do painel do aparelho de casa.
2: Sim.
1: A caixa, pode ser a caixinha de som também, né?
2: Exatamente, pode, claro que sim, né? Teve um aqui, ó, eu não me lembro quem foi, deixa eu achar aqui, mandou a foto aqui do rádio, é um Aiva. Sintoniza muito bem esse rádio, é muito bom. Mandou da foto de casa ainda, né? O radinho sintonizado em casa aí.
1: Eu não sei por achar aqui. Não também. Sei porque eu sou fã da marca Aiva, né?
2: Exatamente.
1: Não tô fazendo propaganda aqui, não, né? É mais porque é uma marca que era clássica e voltou. Sim. Aí, né?
2: O Aniel mandou foto aqui também, Aniel. Abraço pra você, Aniel Torres, né? Isso aqui é um Volkswagen, né? Daí fica difícil dizer que carro que é exatamente, que tem toda a linha aí. Tem Polo, tem Jetta, tem que usa esse mesmo rádio, né? Mas isso aqui é um Volkswagen, com certeza. Abraço pra você também. Vem participar com a gente, manda mensagem, manda aí foto do seu rádio também. Também sintonizado aqui na Clube em 89,1. Trazer também a previsão do tempo atualizado para você.
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2: gente vai até a Defesa Civil, nosso Alerta Blue. Como é que fica o final de semana? Como é que fica essa sexta-feira também com Emily Ramos, direto da Defesa Civil? Bom dia.
4: Bom dia a todos os ouvintes do programa Bom Dia Clube. Nesta sexta-feira, a circulação marítima ainda vai continuar mantendo o céu variando entre nublado e encoberto e favorecendo a ocorrência de chuva fraca, isolada, a qualquer momento desta sexta-feira. Mas é aquela condição de chuva que se alterna aos momentos de melhoria. A temperatura máxima hoje varia entre 20 a 22 graus. E para o próximo final de semana, tanto no sábado quanto no domingo, a circulação marítima perde intensidade e o sol passa a predominar ao longo dos dias. As temperaturas máximas vão variar entre 23 a 25 graus e o início da próxima semana o sol continua aparecendo por aqui, mas a condição de pancadas de chuva com trovoadas retorna aqui para a região do Médio Vale do Itajaí. Da Defesa Civil de Blumenau, meteorologista Emily Ramos.
2: Muito bem, informações a respeito da previsão do tempo aqui na Clube 89,1, 7 horas mais 17 minutos, 15 graus a temperatura.
1: A gente segue por aqui também com informação e meio abraços aí pro pessoal que tá mandando o painel do carro, né? Painel aí do rádio também, do rádio de casa. Eu tô curioso para saber quem tem painel agora do aparelho em casa e tá ouvindo em casa também.
2: Exatamente. Olha, mas pessoal, já tem gente mandando aqui.
1: Tem de casa
2: tem,
1: também,
2: tem,
1: é?
2: Tem também. Vou mandar um abraço aqui pro Marcelo Rainer, mandou aqui também. Tem um positron aí no seu painel do carro aí. Abraço para você, obrigado pela sintonia também, né? Deixa eu ver quem mais aqui mandou. Leonardo Salvador, esse aqui eu não conheço não, viu? Esse aqui é modernão, hein?
1: É esse.
2: Abraço pra você.
1: Esse que eu te desafiei a adivinhar qual que é aí o do Leonardo, né?
2: Esse aqui
1: é bonitão aí o aparelho, né?
2: Exatamente. Aqui tem um sistema diferente de som aqui, ó. É uma caixa de som ligada até no USB aqui, é interessante. Deixa eu trazer aqui a informação. Quem é que mandou aqui a foto?
1: Agora a Marcele de Lourdes Ferreira do Salto do Norte, ela botou aqui de um enquadramento do painel no modo pra gente não adivinhar aqui qual que é o carro. Eu não vou adivinhar mesmo, né? Mas você que tá aí, o Edson que tá aí tentando adivinhar, ela mandou uma foto bem fechada aqui, quero ver, pra botar grau de dificuldade nessa.
2: Eu vou achar isso aqui, calma aí, eu vou achar. Manda um abraço aí pra Margarete, mandou a foto aí com o radinho ligado, né? Na clube e também a máquina de costura, trabalhando aí.
1: Opa,
2: abraço pra você também.
1: Maravilha, hein?
2: Pra gente. A Marcele mandou aqui, né?
1: Ela já mandou outra foto também,
2: já
1: né?
2: Mandou outra aqui, né? Isso aqui deve ser, isso aqui é um Renegade, né? Eu acho que é um Renegade isso aqui. Ou é um da linha Chrysler, da linha Jeep aí. Deve ser um Jeep aí. Pelo menu ali embaixo, bem provável, viu? Fala pra mim, Marcele, vê se tá respondendo já. Legal que rápido, facilitou? Facilitou sim, ficou bem mais fácil aqui, né? É um Compass, viu? É um Compass. É linha Jeep, né? É tudo parecido aí também. Obrigado mais uma vez, Marcele, obrigado pela carona aí e também ficando bem informado aqui na Clube.
1: Muito bem, olha, teve uma ação integrada aí pra abordagem social nessa semana aqui em Blumenau, exatamente na questão da busca ativa por pessoas em situação de rua, organizado aí pela Prefeitura. Então a iniciativa na quarta-feira à noite, ela percorreu os bairros Garcia, Itupava Seca, Fortaleza, Itupava Norte, Itupavazinha, Velha, Vitor Conder, Ponta Aguda, Forstar e Centro. Foram 10 acolhimentos no como balanço geral e outros encaminhamentos aí para a rede de assistência social. Aí, diferentemente das operações realizadas na madrugada, foi uma ação diurna. Então não foi na noite de quarta, foi na tarde de quarta. Então fizeram acompanhamento daqueles que já haviam recebido um atendimento antes. E o seguinte, a operação contou com o pessoal da assistência social, do pessoal da saúde, polícia militar, pessoal do trânsito também e outros órgãos parceiros e tal. Tá aí, né? Abordagem em pessoas em situação de rua, né? Que tem sido muito comum aqui em Blumenau.
2: Muito bem, informações agora também, a gente vai atualizar o trânsito para você aqui na Clube, em 89,1, como é que tá o trânsito em Blumenau e região, nessa sexta-feira, última sexta-feira, antes de volta às aulas, né? Última sexta-feira do mês também, 31 de julho, e semana que vem a coisa começa a complicar de novo, né? Prepara, tá achando o trânsito uma maravilha? Então agradece, porque é só essa semana ainda, vamos lá.
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2: Traz informações aqui do centro da cidade, rua 15 de novembro, com bastante movimento aí, né? Mais pro finalzinho aí, da 15 de novembro, alguma retenção, formação de filas e trânsito intenso. A Presidente Castelo Branco, nossa Beira Rio, também com movimento desde o início até a próxima curva da prefeitura. 7 de setembro tem filas desde a região ali, próxima à saída, hoje tá um pouquinho diferente, né? Não vem lá do Humberto de Campos, ali da São José em diante, né? Já começa uma fila, vai até o Shopping Neumarkt, alguma retenção no trânsito. trânsito também, né? O Itajaí com trânsito fluindo, sem maiores complicações, bastante movimento, mas sem retenção, né? Quem vem da Werner Dúvida, pegando uma fila pequenininha aí e pega para acessar também as marginais da BR-470, tanto sentido litoral como também Alto Vale. Passando aí sentido Alto Vale, você pega depois da Santa Clara aí, pega um pouquinho mais de movimento, retenção e formação de filas, depois já começa a andar novamente. Deixa eu trazer aqui também Trevo do Celeiro do Vale, tem mais movimento sentido Alto Vale do que sentido litoral, né? Tem uma retenção, formação de filas aqui. Vou falar de Topavazinha, né? Frederico Jens, né? A Cobinagem com bastante movimento nesse momento, a rua Dr. Pedro Zimmermann, filas que vem desde o aeroporto até próximo a 470. Lá na Gustavo Zimmermann, perto do Golden Park, tem registro de acidente, faz uns 30 minutos mais ou menos aí, tivemos acidente aí perto do Golden Park também, né? Não sei se há registro por parte do Corpo de Bombeiros, não temos. Muito bem, seguimos aqui então com mais informações do trânsito, trazer informação para você também, algum outro ponto congestionado? Não, o trânsito tá uma maravilha hoje, não tá tão complicado assim, tá gostoso andar em Blumenau desse jeito. Tempo bom, né? Agradável, 15 graus temperatura, agora semana que vem, segunda-feira, com a volta às aulas, se preparem, meus amigos, a gente vai estar aqui informando você também a respeito do trânsito e outras informações e você vai estar aí acompanhando no seu carro também. Obrigado pela sintonia, pela companhia. Tem as ocorrências também.
1: Vamos aqui com as ocorrências então, deixa eu trazer aqui também só uma mudança no trânsito a partir de hoje, já para o motorista ficar atento ali na rua Pomerode, no bairro Salto do Norte, ele vai ter um trecho ali que vai ter que pegar um desvio ali na rua Pomerode em função das obras de instalação da nova adutora de água, avançando ali para terceira etapa então. Inicialmente o trecho entre as ruas Ari Santerre e Aquiles Canavilha, Aquiles Cavilha, perdão, vai funcionar no esquema siga e pare, no sentido ponte do Salto ao bairro. Com o avanço das obras, o tráfego vai ser desviado então para as ruas Aquiles Cavilha e Arnoldo Kirsten em direção à rua Marechal Rondon. Bom, o local vai estar sinalizado, então fique atento se você pegar aí na região do Salto do Norte, o outro lado aí da ponte do Salto, ali na rua Pomerode, fique atento que vai ter mudança a partir das 9 da manhã, deve ter agentes de trânsito também ali para orientar. Nessa fase, a tubulação, ela está sendo instalada na rua Pomerode, entre ali essas ruas e a rotatória da rua Marechal Rondon, ela vai ter 600 milímetros de diâmetro, deve levar água tratada para a futura ETA 5, que está em construção, e aí são 7 bairros da região norte que devem ser atendidos aí futuramente: Badenfurt, Texto Salto, Salto do Norte, Topavazinha, Itopava Central, Fidelis e Fortaleza Alta. Então, daqui a pouco a gente também vai atualizar aqui algumas ocorrências aqui na região, porque eu já vi que tem acidente aqui na região, mas ainda não consegui pegar aqui os detalhes. Enquanto isso, né, vamos buscando aqui informações aqui do dia anterior, aqui em Blumenau, nos acidentes de trânsito. Olha só, nós tivemos aqui caso de motociclista e passageira que ficaram feridos aí em acidente da Itopava Central. Motociclista de 61 anos, a passageira de 60, feridos no acidente ontem, 11 da manhã, na rua Professor Jacob Nahren, Itopava Central, Blumenau. Colisão envolveu um Fiat Argo. O homem de 62 anos que dirigia o Fiat não se feriu. E o outro veículo era a moto Honda 125, as duas vítimas levadas ao Hospital Santo Antônio pelos bombeiros. Motorista de 25 anos ficou ferido aí num acidente que envolveu 3 veículos ontem à tarde, bem no início da tarde, na rua José Reuter, no bairro Velha Central, aqui em Blumenau, um Golf, um caminhão Ford Cargo e um Fiat Palio. O motorista do Golf ficou ferido, foi levado pelos bombeiros para o Hospital Santa Isabel. Os demais ocupantes dos outros veículos não se feriram. Ciclista ferido numa batida de frente com carro aqui em Blumenau, hein? Ciclista de 21 anos, ferido, bateu de frente com um Ford Ka. Foi ontem à tarde, na rua Grismil, no bairro da Glória. Acidente então entre a bicicleta e o Ford Ka. O Ford Ka era conduzido por um homem de 30 anos, não se feriu, mas o ciclista foi levado com ferimentos aí, foi atendido pelos bombeiros e levado ao Hospital Santo Antônio. Mas bater de frente a bicicleta com o carro, espero que fique tudo bem com esse jovem aí de 21 anos,
2: né? Verdade, né? É uma batida e tanto, né? Se você acha que na moto você já é o para-choque da moto, na bicicleta é bem pior, né? Veículo com menor porte, aquele negócio todo, é complicado, bem complicado.
1: Não tem como não acabar sofrendo a queda, ou uma queda, se for pequena, cai de lado, se não ele vier jogado por cima do carro e tudo, terrível só de pensar, não é? Mas vamos, muita atenção aí às nossas bikes e tudo mais. Agora, juntando o trânsito com polícia, teve um caso em Timbó que chamou a atenção. Um caminhoneiro estava dormindo dentro do veículo, mas no meio da rua, no centro da cidade, trancando o trânsito. Dormiu encostado no volante.
2: Pegou no sono.
1: Parou o caminhão e dormiu. Aí o caminhão parado lá, trancando o trânsito na cidade ontem no final da tarde. Esse caminhoneiro de 32 anos de idade, ô soninho bom, hein? Mas a polícia militar chegou no local, os policiais encontraram o motorista dormindo na cabine do caminhão, aí acordaram ele. Aí viram que ele tava sinais de alteração da capacidade psicomotora, disse que estava desorientado, os olhos avermelhados, fala arrastada, dificuldade de equilíbrio. Fizeram uma revista pessoal, viram que ele tinha um comprimido no bolso da calça e aí é aquele conhecido o rebite, né? Que o pessoal tomava muito, parece que estão tomando de novo aí essa coisa.
2: Voltou, né?
1: É uma anfetamina, né?
2: Pra dar um up, pra ficar mais ligado e tal, aquele negócio todo. E às vezes passa horas e horas, até vira a noite aí, dirigindo com isso. E é um perigo, né?
1: É um perigo. E de repente, assim, se a gente pegar de um lado, pode ser que seja um trabalhador que tá lutando muito aí pela sua sobrevivência, tem que cumprir metas, a escala, tem que chegar em tal dia. Eu sei como é que é a vida do caminhoneiro, às vezes, olha, eu tenho que chegar lá em tal dia, porque senão eu vou ter que perder, eu perco o final de semana. Só que não dá pra se drogar. Primeiro, faz um mal pra ele próprio. E depois o risco sério no trânsito. Aí fizeram buscas dentro do caminhão, encontraram um outro comprimido, então, do rebite dentro da mochila. Ele recebeu voz de prisão pelos crimes seguintes, que seria aquele crime dirigido tanto sob efeito de álcool como efeito de droga, nesse caso de droga, e a posse de uma droga, que é o rebite aí. Ele foi encaminhado com o material junto para a delegacia de Polícia Civil aqui de Blumenau. Não tinha outro condutor habilitado, então o veículo foi removido por um guincho lá pro pátio do guincho lá de Timbó, então, para pátio de trânsito lá de Timbó. Agora, olha só, né? Chegar ao ponto, às vezes deve ter ficado tanto tempo sem dormir que nem o rebite aguentou, para ter que parar o caminhão, trancando o trânsito no centro da cidade. E o que que esse caminhão tá trancando? Quebrou? Vai lá? Não, o cara tá dormindo lá dentro, né?
2: Será que passou mal alguma coisa? Que nada, tava dormindo, né? Tava dormindo pra, utilizou aí material ilícito, no caso.
1: A gente sabe que a vida do caminhoneiro é dura, mas não dá para apelar também, né?
2: Exatamente, complicado. 7:27, 7:27, manda um abraço aqui também pro Cauê Ribeiro do Nascimento, tá ouvindo a Clube também na sua Fiat Strada aqui. O pessoal gostou de mandar o carro que tá aí. É bom, né? Você pode mandar essa mensagem também no 991192730 com seu nome completo, bairro, cidade, e interagir com a gente também. Teve mais gente que mandou aqui, mandar abraço aí também pro Marcelo Reiner, ligado com a gente, obrigado pela companhia, mandou foto do rádio também, ele que mandou o Aiva aí, né? Também tem o Valdir, foi o Valdir que mandou do Aiva aqui, né? Valdir Dias Santana da Cruz, tá ligado com a gente também, o Marcelo Reiner também tá participando com a gente, obrigado pela companhia. Quem mais? A Sandriele que mandou. A Sandriele disse que não é um Ford Ka nem um Fiesta, é uma EcoSport. Chique, né? Bem, mas é tudo Ford ali, tudo parecido, né? Abraço, obrigado pela carona, tamo junto, né? Quem mais? A Yara também tá com a gente, obrigado pela companhia. Abração também pra Helena, também leva a Helena pro Safrada, isso, Sagrada Família, isso. Agora apareceu direitinho aqui. Começou as aulas antes, né? Verdade, de todas as escolas, né? Muito bom, sem trânsito, maravilha, né? Abraço pra você, obrigado aí pra Helena e também para a Giane Hildebrandt, ligada com a gente. Leonardo mandou aqui, né? É um Toyota Yaris o telefone dele, aliás, o telefone não, o celular, o som dele aqui no carro, né? Abraço pra você, obrigado pela companhia também. Manda sua mensagem, todo mundo concorre rodízio de pizza daí também da pizzaria Zandoná, no comecinho aí do bairro Itupava Central, anexo ao posto, anexo também ao hotel. Participa com a gente, 991192730. Intervalo, a gente volta já já com mais informações aqui na Clube.

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4: Tá na Clube, tá bom demais. Sete horas mais 34 minutos, 7:34. Hoje é o dia do rodízio de pizza para você, acompanhante da pizzaria Zandoná. Manda mensagem 991192730. Nome completo, bairro, cidade, tá bom? Boa sorte. Trazer mais informações para você aqui na Clube 89,1. Cristiano do bairro Glória também está participando com a gente. É motorista da Executivo, Executivo Transportes. Abraço pessoal da Executivo também. Fala Cristiano, um abraço. Mandou foto aqui do painel também do ônibus, né? Valeu, tamo junto, né? A Letícia mandou foto aqui também do Quid, né? É um Renovice. Abraço, acertei aqui também, né? Quem tá com a gente aqui é a Melissa Emídio também. Mandou foto da sua caixa, né? A sua caixa grandona aí, sintonizada na Clube também, desde as 6 da manhã com a gente. Obrigado pela companhia. Grande abraço, tamo junto. Participações, recados, seu alô pelo WhatsApp no 991192730. Falar aqui também no furto de bebidas. Pessoal, se passou aí, né? Queria comemorar alguma coisa, mas roubar não pode, né? Roubar não pode. A Polícia Militar prendeu um homem de 29 anos por volta das 19 horas de ontem, no bairro Velho, em Blumenau. Ele furtou bebidas alcoólicas em um supermercado. A equipe de segurança do estabelecimento deteve o suspeito no momento em que ele tentava fugir do local com uma garrafa de uísque, viu, Arnaldo? Exigente, linda. Foi levar uma garrafa de uísque, ó, chique. Pois é, né? E de acordo com o relato, o homem já havia furtado outra garrafa do mesmo tipo de bebida na quarta-feira. Mas que coisa, não? Ele insistiu aí no uísque, né? Ocasião em que vestia as mesmas roupas.
8: Nem trocou de roupa também, né?
4: Pois é, né? As imagens do sistema de monitoramento interno do supermercado registraram as duas ações. Aí o homem foi conduzido à central de polícia para os procedimentos legais.
8: Queria, né, saber se ele já bebeu aquela garrafa de uísque da quarta-feira, né? Porque já tá por tal outra, né?
4: É.
8: Ou tá negociando, né?
4: Acabou, né? Acabou essa aqui, eu vou lá pegar mais uma então, né?
8: Tem aqueles que trocam por outras coisas, né?
4: Exatamente. Mas nesse caso eu acho que não, né? Acho que não. Nesse caso ele foi lá justamente, acho que talvez para beber mesmo. Bom. Bom, pague, dá pra saber também, né?
8: Pague pela sua comida e pague pela sua bebida, ah, quando for
4: beber,
8: o caso, né?
4: Bebe, né? Mas aí bebe, não incomoda os outros, claro, também, né? Mas pague a sua bebida, pelo menos, né?
8: A gente divulgou aqui o setor de serviços, de empregos aqui na cidade e tal. Então, quem sabe ele vai lá, deixa eu ver aqui a idade, 29 anos, vai lá procurar um desses empregos ali, né? Trabalha lá e vai lá e paga o seu uísque, né?
4: Exatamente, né? Tem tanta gente. Ontem, pra ter uma ideia, né? Ontem eu tava lá na BR-470, fazendo um trabalho aí nas lojas de automóveis, aí passou um rapaz lá oferecendo um serviço pra roçar e pra passar veneno. Ali tava com uma bomba de veneno nas costas, né? Ele passou de loja em loja, foi lá oferecer, achei interessante a iniciativa dele. Ó, não tem um matinho ali, tá crescendo ali, vou fazer. É uma forma de trabalhar, sabe? Foi lá, empreendeu, criou e daí cobrou um valorzinho de cada loja ali, passou veneno pra que não tenha problema de crescimento de mato.
8: Como ali já tá por ali, ele pode fazer mais barato, né? Porque exato, já tá no caminho, aí exato, cada um paga um pouquinho, pronto, já tá ganhando dinheiro, aí ele, esse sim, vai lá, trabalha, ganha, uhum, compra suas coisas, tem uma vida honesta com exato, o trabalho, né?
4: Exatamente, com o trabalho dele, empreendendo, inclusive, né? Isso é legal, essa iniciativa, vamos lá.
8: Agora, teve um outro caso de furto aqui na cidade e um furto que chamou muita atenção ontem, inclusive a Polícia Militar se envolveu bastante nessa situação para resolver o problema, foi o furto de uma

0: Ouviu, porque o furto teria sido à noite ou na madrugada passada, não é? Aí eles registraram isso, descobriram na madrugada de ontem, quinta-feira, fizeram a comunicação online para a Polícia Militar, e aí a Polícia Militar foi interessante, pensou, puxa, claro, todo furto é igual, tem que ser tratado igual, tudo bem, mas daí resolveram botar as viaturas na rua, porque pensar, puxa vida, eu concordo com essa atitude da PM, em dar uma priorizada, porque é o seguinte, é uma obra de arte, é clássica, 128 anos, feita na Itália, foi doada pelo ex-prefeito Frederico Busch, aqui para a Igreja Luterana, lá em 1994, para a Igreja Luterana. Então, assim, tem toda uma história, é colocada ali, é um ponto turístico também, né? Bom para fotografia. E aí o seguinte, a operação policial saiu em diligências, isso foi o seguinte, ó, vamos naqueles matagais onde a gente sabe que o pessoal abandona, o pessoal esconde materiais furtados para depois fazer a troca por entorpecentes. Aí foram lá direto, né? Foram direto no mato lá na rua Leopoldo Kuhn, ali no Vosta, que é a região aí da Pedro Kraus.
1: Sim.
0: Foram lá, acharam, dito e feito, tem uma caixa de papelão, dentro da caixa estava a estátua.
1: Eita,
0: é pesada, né? Um pouquinho pesada.
1: É.
0: Mas é uma obra sacra, então. Ela, a princípio, não tinha danos aparentes.
1: Pois é, perguntar se não tinha nenhum dano, não tinha quebrado ela nada.
0: Não, ainda bem, né?
1: Ainda
0: quebra ali. Dá para restaurar, talvez, mas mesmo assim,
1: né? Vai ser complicado, né?
0: Complicado, né? E aí recuperaram o objeto, então, e aí devolveram. Só que foi a segunda vez que essa peça foi furtada. Ela já foi furtada uma vez. E aí informação estava meio vaga aqui, mas parece que foi lá logo em seguida que ela foi doada, lá nos anos 90. E ela foi. E aí, aquela vez foi feita uma campanha para recuperar e alguém. De uma forma anônima, devolveu aquela vez a estátua. Alguém havia furtado e aí houve toda uma comoção na época. Não tô bem lembrado, tô no rádio esse tempo todo, né? Aqui em Blumenau, desde os anos 80, mas não tô bem lembrado desse episódio lá nos anos 90. E aí, mas eu sei que alguém ficou muito envergonhado com aquilo, deram um jeito de devolver. Sabe aquela coisa quando você pega e que nem faz com a gurizada, né? Olha, vamos sair aqui, quem tiver que devolver, devolva agora, que ninguém vai ficar sabendo. Naquela época alguém foi lá e devolveu. Dessa vez, a Polícia Militar foi atrás. Chama atenção, uma estátua de anjo em mármore italiano, feita lá no final do século XIX na Itália, depois, ela fazia parte do patrimônio público aqui, depois foi doada para a Igreja Luterana, porque tinha a ver aí com a história da Igreja Luterana, chama atenção. E outra coisa, Edson, que chama atenção, a gente falou nessa semana aí quando tem esses furtos, roubos que o pessoal esconde mercadoria furtada no mato, né?
1: Sim.
0: E muitas vezes eles escondem para buscar depois, ou os policiais já sabem que eles deixam lá, como eles não têm onde guardar, e também não querem guardar coisa na casa para não, não.
1: Ou na casa ou na rua mesmo, né? Que não, às vezes tá com ele você abordado. O que é isso aqui, hein?
0: Pegou da onde?
1: Pra não dar bandeira?
0: É,
1: não dar bandeira, sabe? A prova do crime tá lá, então esconde no mato, daí não é de ninguém, daí só ele sabe onde é. Que nem
0: isso.
1: Que nem aquela história de pirata esconder o tesouro, né? Quer dizer, cavar.
0: Deixam lá, aí eles fazem uma troca, vão trocar por droga, coisa, ó, tem um negócio bom pra ti aqui, ó, pra pagar minha dívida aí com o esquema aí e tal. Eles vão lá e dizem, ah, deva lá no meio do mato, apresenta tal. Então, os policiais já sabem os locais onde, os locais costumeiros aí onde o pessoal esconde mercadorias furtadas. E nesse caso foi bom, né? A estátua foi recuperada.
1: Que bom, né?
0: Agora, vão ter que reforçar a segurança ali, né? Pra que não venha a furtar de novo, né?
1: Tomara que não, então vai ter que colar melhor. Agora o chato vai ser ter que botar uma grade ao redor pra proteger isso, né?
0: Pois é.
1: Aí acaba com a estética da coisa, a beleza da coisa, é só cuidar.
0: Sabe aquela coisa que nem a janela da casa, né?
1: Sim.
0: O pessoal tem, a gente faz uma janela bonita e tal, gasta um dinheiro a mais, faz um negócio vistoso, de repente não, tem que botar grade porque senão alguém vai arrombar.
1: Exato.
0: Muitas vezes para esses objetos aí que tem um certo valor, a mesma coisa. É que às vezes você não pensa que alguém vai furtar uma estátua porque elas são pesadas, não é?
1: É verdade.
0: Elas são pesadas. Deixa eu ver a foto aqui dela.
1: E quem
0: aqui
1: recebe esse negócio? Quem recebe esse tipo de coisa também, né?
0: Pois é, né? Ele vai ter que ter um, ele vai repassar para um terceiro ainda, né?
1: É, tipo, ainda vou botar na frente de casa isso. Não dá, né? Como é que faz um negócio desse? Receptação também é crime, gente. Ela não pode fazer esse tipo de coisa.
0: É, se ela, aquele tipo de, não tem nem uma noção nenhuma de quanto é que vale isso, né? Mas vamos que qualquer objeto aí que venha a valer 10 mil reais, os caras vão negociar aí por 500 pila aí, por,
1: né? Exatamente.
0: Às vezes menos de 10% do valor aí.
1: Exato. E dada a idade dela também, e mármore italiano e tudo mais, é um valorzinho considerável.
0: É. Tem um valor simbólico acrescido ao valor real do mármore, né?
1: Exatamente. 7:42, 7:42.
0: Falar de um acidente que aconteceu agora há pouco, BR-470, quilômetro 62, em Daial. Eu acho que o quilômetro 62 é lá depois do antigo Posto Galo, por ali. É naquela região ali. Dois caminhões, carro e moto. Motociclista ficou ferido, A princípio, os bombeiros voluntários ali de Indaial acreditam que os ferimentos são leves, né? Estão ainda no atendimento, mas o trânsito está lento. Aí já estão resgatando ali e vão levar.
1: Sentido alto.

0: Vale é um pouquinho depois do Posto Galo.
1: Do Posto Galo, ali, né?
0: Posto
1: eu,
0: Lúcio, ali, né?
1: Eu reconheci pela imagem ali do Matagal, ali, mais ou menos, né? Então, por isso que eu supus aí que fosse nessa região. Mas não houve interrupção total do trânsito, mas está bem lento. Então, você dá uma olhadinha, de repente, quem está indo em Indaial, voltando, vê se não tem um outro caminho, como a Rua Bahia lá, a Rua Doutor Blumenau ou outra alternativa. Trânsito lento, porque dois caminhões, mais um automóvel e mais a moto. Então ele acaba, envolve caminhão também, acaba prejudicando um pouco mais o fluxo de veículos ali. Espero que fique tudo bem aí com o motociclista.
0: Exatamente. É perto da casa do Fábio Tironi aí também, ele mora ali atrás do Posto Rússia, ali do Posto Galo. Aí se tiver informação também, se tiver ouvindo, talvez não, tá mais longe, tá trabalhando também, né? Informações aqui na Clube nos 89,1. Deixa eu mandar um abraço aqui pro Adriano também do Vale do Céu, que Pomerode mandou a foto aqui da caixa de som dele sintonizado na Clube. Abraço pra você. Rosilene Reicher também tá com a gente. Maurício Prebianca também. Ouve pelo celular, aqui, ó. Olha aqui, ó.
1: Olha, até o celular.
0: Celular com rádio FM. Isso aqui é uma raridade,
1: cara,
0: viu?
1: Cara, que celular bonito esse aí.
0: Exatamente. Isso aqui é uma raridade. Um LG com rádio FM. Isso é difícil, viu? É difícil. Não, aí não é daqueles mais novos que sintoniza pela internet, não, viu? Abraço pra você.
1: Eu descobri na época que tinha celular com AM. Foram poucos, né?
0: Pouquíssimos.
1: Eu sei que tinha um colega aí que era colega de rádio, que era. Ele procurou e achou o celular na época que tinha AM também,
0: exato,
1: né?
0: Exato. E hoje em dia, infelizmente, não funciona mais na região aqui, né? Porque não tem mais, né? O Amarildo Santos também tá com a gente. Abraço, obrigado pela companhia. Mandar um abraço aqui também pro pessoal que tá ouvindo a gente lá de longe, Niquelândia, Goiás. Abraço aí para o Samuel. Manda abraço pro meu irmão Matheus, que mora em Blumenau. O Matheus mora em Blumenau e o Samuel mora em Niquelândia. Abraço para vocês, obrigado pela companhia.
1: Que legal, né?
0: Vamos lá então, tem mais informações?
1: Vamos aqui levando informação agora a gente volta aqui para vamos falar de evento então?
0: Vamos falar de evento
1: antes do esporte, então, vá lá, eventos com Edson Gol.
0: Muito bem, vamos falar aqui que Blumenau recebe a partir desse fim de semana a Beauty Aesthetic Show e a Veste SC também, né? Isso no Parque Vila Germânica. Os eventos com entrada de graça, mediante inscrição, reúnem profissionais e empresas dos setores de beleza, estética, moda e confecção. A programação inclui palestras, competições, desfiles, exposição sobre a história da moda catarinense e ações de responsabilidade social. A expectativa dos organizadores é justamente fortalecer os negócios e impulsionar a economia criativa no estado, como diz Analy Lima, que é gerente de comunicação também do Febratex Group, que são também responsáveis aí pela Febratex. Vamos ouvir.
2: Olá, muito bom dia aos ouvintes da Rádio Jovem Pan de Blumenau. Aqui é a Analy Lima, gerente de comunicação do Febratex Group, a promotora que vai realizar neste fim de semana a BES e a Veste SC. A expectativa para o evento está a mil. Estamos preparando tudo com muito carinho para receber tanto os nossos expositores, como também os visitantes, os nossos palestrantes. A programação está bem diversificada, que fala desde o negócio, desde a prática do negócio, até o marketing, até como se vender. Então vão ser muitas horas ali de conteúdo focado para o pequeno, para o profissional liberal, para o profissional que trabalha por conta, se desenvolver e se destacar na área da beleza, da moda e do cuidado ao público também. Na nossa programação a gente também tem o Nails Fight, que é um duelo ali das nail designers. Temos a Seleção Brasileira de Barbeiros, que está fazendo uma etapa aqui em Blumenau. Além disso, vamos ter um workshop com Cauã também, que é um dos barbeiros aí mais renomados da região e também do mundo agora. E também ali, né, o nosso principal nome da arena é a Juliana Góes, que vai trazer uma palestra muito importante para as mulheres e para todo o público da região. Então, nós convidamos a todos vocês para reservar aí o fim de semana, o sábado, domingo e a segunda, das 10 da manhã às 8 da noite, para participarem da BES e da Veste SC. As inscrições, o credenciamento é gratuito, pode ser feito pelo site www.vestesc.com.br ou então pelo www.beautyestheticshow.com.br. Aguardamos todos vocês de Blumenau para prestigiar o nosso evento. Até mais.
0: Muito bem, essa foi a Ana Lee Lima, gerente de comunicação do Febratex Group, falando aqui para o grupo A Força do Rádio, entrevista dada também para nossa, só para nossa co-irmã aqui, a Jovem Pan Blumenau também, né? Aqui você fica bem informado aqui na Clube, é o grupo A Força do Rádio com a maior audiência aqui também no Jornal da Manhã.
1: Mas pode sintonizar 89.1 e mostrar o painel do rádio no carro de casa, porque eu tô achando um mais bonito que o outro. Esse é da verdade. Bruna aqui, eu tava querendo, eu não sei que carro ela tem, mas já fiquei com vontade de ter esse carro dela, com esse painel bonito aqui que ela mandou, né? A Bruna mandou aqui, não, achou? Eu achei, tá passando ali pela Vila Germânica ali, uhum. E o painel bonitão, mas eu fiquei mesmo aqui, ó, fiquei ligado num aparelho, um aparelho clássico, momento nostalgia aqui, vamos, né? Lá.
0: Qual?
1: Deixa eu ver, olha só, deixa eu ver, a Edileia que mandou, Edileia Hansen do Baden-Furt, uhum. Isso aqui sim é um momento nostalgia, olha, você que tá ouvindo.
0: Cara, eu tive um desse.
1: Se você pudesse ver a imagem que a gente tá vendo, que Edileia mandou, é um National,
0: né? National. E depois virou Panasonic.
1: Aí é que é 3-in-1, a gente chama de 3-in-1, né?
0: Esse é um toca-disco
1: ali, ó. Eu gostava dessas teclas aí do toca-fita.
0: Sim.
1: E tá ali, ó, dá pra ver que tá ali pertinho ali do 89.1, uhum. Né? É aquele sintonizador manual antigo, né?
0: Sim.
1: Então tá ouvindo a gente, que bacana, hein?
0: Abraço aí, tá em National daqueles antigos aí que virou Panasonic depois, né? Eu tive um desse também na mesma cor, exatamente igual, Edileia. Rádio bom, sintonia boa, isso é bom, né? Tá na Clube, tá bom demais, né? O bairro Tessal também está participando com a gente. A JBL ligada aqui, ó, sintonizada na Clube também. Opa,
1: a JBL junto com o painel de. Tá trabalhando ali, né?
0: Tá trabalhando.
1: Painel de energia elétrica.
0: De energia da empresa aí também, né? Quem mandou o Jean Paulo de Oliveira, né? Trabalhando aí na Castelo Construtora, na Alameda ele tá. Ele é do Tessal, mas trabalha aqui na Alameda, em Blumenau, né? Abraço aí para você, obrigado pela companhia aí, Jean Paulo de Oliveira. Tá concorrendo a pizza, viu? Todo mundo que participa com a gente, mandou foto ou não mandou foto aí também do rádio, tá sintonizado com a gente, tá concorrendo também. Tem vídeo aqui da Micheline Macelai ligada com a gente, mandou mensagem aqui. Será que tem áudio?
1: Ela,
0: aqui?
1: Ela preferiu até mandar o vídeo do painel,
0: o vídeo do
1: carro,
0: do,
1: né?
0: Trânsito. Ah, tem aí, tem inclusive, tem uma interdição aí, ó. Tem um.
1: É por causa do ciclismo, né?
0: Exatamente. Deixa eu trazer aqui o áudio dela, vamos ver. Ah, tá ouvindo só o rádio aqui, ó. Exatamente.
1: Somos nós falando aí.
0: Exatamente, lá no fundo. Ela mandou o vídeo aqui do painel do carro também com o rádio sintonizado e passando aí pela rua também, né?
1: A República Argentina, provavelmente, né? Bloqueada aí para ciclismo, uma parte,
0: isso,
1: né?
0: Uhum.
1: Barracas, tem bandeira e botado os cones ali. Então, atenção, você que passa aí na República Argentina, trânsito só em uma pista, né?
0: Muito bem. Informações aqui na Clube, 89,1. Você fica muito bem informado. 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Bora de esporte, então, saber como é que são os jogos e os jogos de ontem também aqui no esporte.
1: 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Copa Sul-Americana, Grêmio, que é isso, Grêmio?
0: Saber os jornais do Rio Grande do Sul, o que estão falando, tá?
1: Meu Deus, o que é isso? Olha, perder pro Bolívar lá na altitude, lá na Bolívia, tudo ok, bem, né? Uhum. Porque aí os brasileiros estão acostumados a perder lá, porque é complicado. Tinha perdido lá, né? Por 3-2 o jogo de ida, mas foi eliminado porque perdeu o jogo em casa, sem altitude, né? Aí o Bolívar vem pra cá e diz, ah, vamos lá, agora vai ser difícil, né? Ganhamos na altitude, agora vamos enfrentar o Grêmio tradicional, grande torcida e tudo, mas eles ganharam, os bolivianos ganharam ali em Porto Alegre, o gol foi marcado por Asprilla ainda no primeiro tempo, o jogo contou ainda com três cartões vermelhos, uma confusão e brigas dos jogadores, expulsões de Noriega e Justiniano. Na sequência, Marlon deu uma tesoura por trás em Saavedra e foi expulso, então, né? Tá aí, né? Lamentável a torcida do Grêmio aí ficar, não sei se tá triste ou chateada com o time, né?
0: Pelos jornais aí do Rio Grande do Sul, a Gazeta, a Zero Hora, aliás, mandou aí tal as notícias, né? Vexame, botaram aí na capa, inclusive, né? Tá bom, né? Pela torcida lá é muito ferrinha, tanto pro Inter como também pro Grêmio, né?
1: Eu acho que teve jogão também aí pela 21ª rodada do Brasileirão,
0: teve,
1: né?
0: Teve Corinthians e Atlético Paranaense, né? Ficaram no 0-0.
1: Jogão.
0: A Neoquímica. Esse foi um jogão, né? Foi difícil. Apesar do resultado, o Timão ainda permanece em nono lugar na zona de classificação para a Sul-Americana. E o Cruzeiro venceu o Coritiba fora de casa por 1-0 e o Matheus Pereira marcou para a Raposa no segundo tempo, né?
1: Golaço. Com a
0: golaço, foi golaço.
1: Golaço,
0: foi
1: ele partiu lá de trás, no meio da defesa lá e
0: foi, né? Foi só ele. Com a vitória, o Cruzeiro chega a 30 pontos e fica na sétima colocação também aí do campeonato.
1: E ontem a UEFA anunciou uma medida radical em contra da proposta da FIFA de criar uma empresa para administrar seus torneios e vender ações a investidores privados. A entidade europeia decretou que as 55 federações do continente vão boicotar todas as competições da FIFA enquanto a proposta estiver de pé. Só que o boicote, gente, prejudicaria a Copa do Mundo Feminina 2027 e também a Copa do Mundo de 2030. Só tem que lembrar que a Copa do Mundo Feminina do ano que vem é aqui no Brasil. Então ela, ah, mas daí se eles não vierem, tem gente dizendo, ah, se eles não vierem é melhor, porque daí podem ganhar o título. Não, mas tem a questão do turismo, do investimento econômico no Brasil e tal. Então, você imaginou não virem as seleções europeias aqui para a Copa do Mundo ano que vem? Tomara que resolvam, né? Porque a UEFA foi uma das primeiras organizações a se posicionar contra e recebeu apoio da CONCACAF e da Confederação Asiática de Futebol. Essas três entidades representam 143 dos 211 membros da FIFA. Mas se não resolverem isso, vão boicotar a Copa do Mundo Feminina ano que vem? Vai vir quem para cá? Só os da América do Sul e da África, quer dizer, porque não vem europeu, não vem os asiáticos e não viriam os da América do Norte também, né?
0: Essa iniciativa tem um nome, né? Gianni Infantino. Que quer fazer esse tipo de coisa. Diz que vão lucrar cerca de 21 bilhões de dólares com essa empresa que querem criar e para administrar esse tipo de coisa. Mas acho que não vai rolar, tá? Acho que não vai rolar.
1: Alguns ficam chamando ele de Donald Trump do futebol. Eu não sei se é Donald Trump ou com uma mistura com Elon Musk.
0: Sem topete. Ou,
1: sei lá. Mas toda vida tem alguma coisa, alguma encrenca aí com a FIFA complicado. Também, né?
0: É complicado. 7:53. Rapidamente vamos fazer aqui as loterias.
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0: Olha, se você não apostou na Mega Sena, não fica preocupado aí porque tá acumulado. 100 milhões de reais é o prêmio aí pro próximo sábado. Dezenas sorteadas ontem, 30, 35, 38. Nossa, mas a numeração também, né? 30, 35, 38, 39, 46 e 50. Ah, se eu tivesse apostado dessa forma. Pois é, né? Não teve ganhadores e daí o prêmio tem 100 milhões aí pro próximo sábado. 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Também a Loto Fácil tá acumulada? Não, tivemos um ganhador, opa, tivemos um ganhador e o prêmio agora é de 8 milhões, ainda assim, a arrecadação foi boa, hein? O cara ganhou aqui, deixa eu ver o ganhador, apostador, 1.290.000 reais foi o prêmio aí do Loto Fácil, sempre premiando, né? A Quina tá acumulada em 1.200.000, 03, 29, 46, 50 e 55, Loto Mania também acumulou, tá em 5 milhões de reais na última quarta-feira, isso, né? Então, hoje tem mais um concurso. Boa sorte aos apostadores. Também tivemos ontem a Time Mania, dezenas sorteadas 11, 19, 21, 24, 34, 68 e 78. Tá acumulado em 6 milhões de reais e o time foi o Tombense de Minas Gerais. Portanto, acho que no próximo dia primeiro, agora, né? Amanhã, né? Amanhã sábado tem mais um concurso. Boa sorte aos apostadores. Dupla Sena tá acumulada também desde quarta-feira, 270 mil reais. E amanhã, aliás, hoje tem mais um concurso também. Boa sorte aos apostadores. A gente vai pro intervalo rapidinho. Daqui a pouco a gente volta com mais informações aqui na Clube em 89,1.
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0: Tá na Clube, tá bom demais. Sete horas mais 59 minutos, 7:59, 15 graus a temperatura, que você fica bem informado. Já tô fazendo aqui o sorteio também do rodízio de pizza para você, acompanhante, lá na Pizzaria Zandoná. A gente já vai adiantando aqui o nosso giro aqui na parte final do Bom Dia Clube. Hoje nós falamos sobre o furto da estátua de anjo, estátua com 128 anos de idade, furtada aí em uma igreja, mas foi recuperada ainda bem, não é? Recuperada aí com todo mundo orando pelo anjo, e foi recuperada então a estátua aí aqui em Blumenau, da igreja luterana. Trânsito muda ali na rua Pomerode, na região, com obras de adutora de água. Também falamos sobre a Câmara que aprovou o programa municipal de apoio aos protetores de animais. Essa questão da ação policial da operação em Timbó, lá na Secretaria de Saúde, mas a operação contra empresários aqui da região, inclusive em Blumenau, simulado de evacuação no prédio da prefeitura, e a geração de empregos em Blumenau no primeiro semestre deste ano. 8 horas pontualmente, 15 graus de temperatura. Vamos trazer também o ganhador aqui do rodízio de pizza da Pizzaria Zandoná. É para você, acompanhante, aquela pizza deliciosa, tem calzone. Hoje, inclusive, sexta e sábado, tem festival de massas, né? Quem se deu muito bem, mandou até foto aqui da caixinha de som, sintonizada aqui também na Clube, ouvindo, é o Jean Paulo de Oliveira, bairro é Texto Salto. Ô Jean Paulo, abraço pra você, faturando aí rodízio de pizza da Pizzaria Zandoná. Escolhe aí a companhia e bom apetite pra você, parabéns. Na sequência, vem aí mais um campeão de audiência, vem aí o Clube do Fã, a gente vai tomar aquele cafezinho delicioso da Duarte Café e já também preparando a edição para segunda-feira, claro, né? Já vamos trazer as pautas aí para segunda-feira, discutir aí como é que vai ficar o programa segunda-feira, as informações do final de semana atualizadas. De segunda a sexta, das 6 às 8 da manhã, tem Bom Dia Clube aqui em 89.1. Partiu o café?
1: Partiu o café, e aproveitando ouvindo o radinho que a nossa ouvinte, a Cíntia, mandou aqui, deve ser na facção confecção, radinho raiz, ouvindo a Clube, tá na Clube?
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ocorrência no setor ofensivo da equipe comandada pelo José Mourinho, tá? A chegada do jovem espanhol ocorreu poucas horas depois da confirmação da transferência de Gonzalo Garcia para o Fulham, cenário que parecia abrir espaço aí pro Endrick, né, no elenco. No entanto, o novo reforço recoloca a presença do brasileiro no elenco.

0: YouTube, a rádio oficial da música boa, clássica do Peter Cetera, Glory of Love. Deixa eu mandar um alô aqui, ó, pra Samambaia.
1: Sempre.
0: Aliás, não, agora não, parabéns nada. Vamos segurar aqui, ó, vamos fazer o seguinte, ó, vamos mandar um alô especialíssimo agora pra galera de Samambaia, agora sim. Alô, Tarinha, Denise e Elias, em Catanduva,

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0: dia, Marcos Braga. Bom dia, galerinha da clube. Marcos, respondendo a enquete de hoje, rapaz, que eu sou bom mesmo é bebê, viu? Você é doido. Gosto de trabalhar, mas toma um aquele chazinho verde.
1: Entendi.
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1: Uhum.
0: Tem nada melhor não, viu?
1: Tem não, tem não.
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1: Ô, Fernando, tem um recadinho pra você aqui, ó. Ó, ó, atenção, hein?
2: Bora, bebê. Foi a hora.

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0: E os fiscais que atuam nos terminais urbanos de Blumenau participam nesta quinta-feira de um treinamento promovido pela Secretaria Municipal de Trânsito e Transportes em parceria com a Polícia Militar. A capacitação será realizada no auditório da SMTT em duas turmas, reunindo fiscais da Secretaria e também da concessionária Blumob. Durante o treinamento, os profissionais receberão orientações sobre procedimentos de segurança, atendimento ao público, mediação de conflitos e atuação em situações de risco nos terminais do transporte público aqui de Blumenau.
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0: Tá na hora do nosso Cine Clube dessa sexta-feira, aliás, sexta-feira, último dia do mês, você sabe, né? Hoje a gente vai sortear os 6 meses de streaming pra quem aí anotou as 3 músicas do Cine Clube, 3 músicas de cada dia, né? E mandou no WhatsApp Clube. Então hoje você pode levar 6 meses de streaming pra curtir seus filmes preferidos onde e quando quiser, combinado? E ó, nessa hora também tem a Sequência Clube, anota todas as músicas da hora pra concorrer a R$5.000. Para falar do filme de hoje, ou melhor, da trilha sonora do filme de hoje, é do Robin Hood, O Príncipe dos Ladrões. Aliás, essa música não só faz parte da trilha sonora desse filme, como essa música é um dos singles mais vendidos de toda a história da música. Tô falando aqui do Bryan Adams, Everything I Do It For You, no nosso Cine Clube de hoje. Então anota, já já tem o resultado dos 6 meses de streaming pro melhor ouvinte.

0: principais itens disponíveis estão iPhones, notebooks, videogames, veículos e peças de vestuário. Olha que maravilha, né? As propostas podem ser enviadas até as 8 horas da noite da próxima segunda-feira, dia 3, tá? Exclusivamente pelo portal ECAC da Receita Federal. Lembrando, hein? A sessão pública de lances está marcada para as 10 horas da manhã da terça-feira, dia 4. E aí, quem dá mais? Para mais informações, acesse clube.fm. Agora tem Maiara e Maraísa na Clube.
1: Existe uma teoria

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0: 45 WhatsApp Clube, pra você responder a enquete, pra você concorrer a presentões. Ó, lembrando que já já tem o resultado do Cine Clube, da promoção do Cine Clube, que te dá 6 meses de streaming pra você curtir o filme que quiser, onde você quiser, combinado? Bom, e a pergunta da enquete hoje é aquela, né? Seu maior talento na sexta-feira. Qual é? Me conta aí, Pati. Bom dia.
1: Marcos Braga, que é Patrícia, fala aqui de Lusiânia. E meu maior talento nessa sexta-feira, com certeza vai ser um happy hour mais tarde. Tomar aquela cerveja geladinha.
0: Beleza, hein?
1: Com o marido, com os filhos.
0: Maravilha.
1: E com a família.
0: Boa.
1: Aqui é clube, tá na clube, tá bom demais.

0: hein? Vai ver um monte de filme agora sem pagar nada. Que beleza.
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4: E depois de ter sido adiada no início da semana, a nova etapa das obras de instalação da adutora do Samai começa nesta sexta-feira na rua Pomerode, no bairro Salto do Norte, e vai provocar mudanças no trânsito. Inicialmente, entre os trechos a Rissanterre, funcionará no sistema Sigueipare no sentido Ponte do Salto Bairro. Conforme o avanço dos trabalhos, o trânsito será desviado com acesso à rua Marechal Rondon. A rua estará sinalizada e contará com agentes de trânsito para orientar os motoristas. A nova adutora terá 600 milímetros de diâmetro e vai transportar a água produzida pela ETA 5 para 7 bairros da região norte de Blumenau: Badefurt, Terço Salto, Salto do Norte, Itopavazinha, Itopava Central, Fidelis e Fortaleza Alta. Da redação do Grupo Força do Rádio, repórter Maurício Catani, daqui a pouco eu tô de volta com outras informações.
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4: Começando mais um Pediu, Tocou nesta sexta-feira e até que enfim sexta-feira, né? Vamos comemorar. Ei, sextou então. Manda mensagem aqui no 991192730 pra concorrer a prêmios também, participar, ouvir música boa, ficar bem informado. Essa é a Clube FM Blumenau, a audiência que mais cresce em Blumenau e região. Porque tá na Clube, tá bom demais. Participações pelo nosso WhatsApp, manda mensagem. Eu sou Edson Gol, tô com você até o meio-dia, né? Já ouviu aí as informações logo cedo, das 6 às 8 da manhã com o nosso Bom Dia Clube. Curtiu o Clube do Fã, agora tem Pediu, Tocou. Participações pelo WhatsApp que valem pizza do Ifratelli, aquela pizza deliciosa pra você. Você pode participar também lá no nosso Instagram, tem prêmios lá também na promoção, né? Claro, você pode participar com a gente, né? A pizza do Ifratelli é uma pizza 3 sabores, mais refri de 2 litros, hein? E lá no Instagram tem uma promoção também do Clubinho. Você achou o Clubinho lá no nosso post? Você lembra do Wally? Tem uma brincadeira que você, onde está o Wally, né? Você tinha que achar onde é que o Wally, que é um personagem, você tinha que achar ele no meio da multidão. E a gente fez aqui uma postagem no meio do Oktoberfest, né? Do Oktoberfest Blumenau, né? Aí tem um monte de gente ali reunida, como o Oktoberfest sempre é, e o Clubinho tá por ali também, né? Encontre o Clubinho, tira um print de onde você achou, aí o Clubinho tem que seguir, curtir também lá e marcar alguém também nessa postagem, aí manda pro nosso WhatsApp aqui no 991192730. Segunda-feira tem sorteio de uma caneca exclusiva pra você que encontrou o Clubinho, mas tem que printar e mandar aqui no nosso WhatsApp também, no 991192730. Combinado? Onde é que tá o Clubinho, essa multidão, hein? Tá tomando chopp, será? Manda mensagem aqui pra gente, tá bom? Bora começar aqui o nosso Pediu Tocou com Jorge Mateus. Aumenta o volume, muita calma.

0: Clube tá bom demais, Eduardo Costa, imagina eu. Pra fechar a primeira sequência aqui do nosso Pediu Tocou, vai participando com a gente. Hoje tem pizza Dui Fratelli, aquela pizza deliciosa, três sabores, mais refri de 2 litros, né? Manda pra mim também o print lá da postagem do... Onde é que tá o clubinho, hein? Onde é que tá o clubinho lá no nosso Instagram? Vai lá no post, curte, marca, segue, compartilha, acha ele aí e faz o seguinte, tira o print e manda pra mim aqui no WhatsApp, no 991192730, pra ganhar aquele presentão que é uma caneca exclusiva da Clube. Pouquíssimas pessoas têm essa caneca e ela pode ser sua, viu? Participa com a gente, concorra também. O Jean Quintani tá com a gente, motorista de aplicativo, né? Tamo junto novamente, mandou o Luiz Henrique Rocha, abraço. Quem mais? Deixa eu ver aqui, o Jean Paulo de Oliveira já mandou aqui a foto, já circulou onde é que tá aí também o clubinho, valeu, tá concorrendo a caneca também, tá? Queria ouvir música também, a Yara Olga Rastro Centro, abraço pra você, música da Ana Castela, né? A nova, muito bem. Deixa eu ver quem mais, da novela, né? Opa, cadê eu, né? Deixa eu trazer também aqui um beijo aqui pra Melita Rainer de Benedito Novo, ligada com a gente, obrigado pela companhia, tamo junto! Hora das informações também da previsão do tempo. Será que chove esse final de semana? A gente vai saber agora com a Emily Ramos, direto da Defesa Civil, nosso Alerta Blue. Bom dia.
1: Bom dia, Edson. Bom dia a todos os ouvintes da Rádio Clube FM. No restante desta sexta-feira, vamos continuar com a presença de muita nebulosidade e também com a ocorrência de chuvisco isolado em alguns momentos desta sexta-feira. Por conta disso, a temperatura é mais amena ao longo do dia de hoje e a máxima vai ficar na casa dos 21 graus. Para o final de semana, tanto no sábado quanto no domingo, vamos ter ainda a presença de nebulosidade, mas o sol aparece por mais períodos ao longo dos dias. No entanto, durante as noites e madrugadas, podemos ter a ocorrência desse chuvisco isolado. Por conta do sol predominando por mais períodos, a temperatura se eleva mais e a máxima varia entre 24 a 26 graus. E para o início da próxima semana, vamos continuar com o sol aparecendo por aqui, mas a condição de pancadas de chuva com trovoadas retorna aqui para a região do Médio Vale. Da Defesa Civil de Blumenau, meteorologista Emily Ramos.
0: Ok, Emily, obrigado pelas informações. Daqui a pouco você pode voltar atualizando também informações da previsão do tempo, direto da Defesa Civil, nosso Alerta Blue. Tá na Clube? Tá bem informado.
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0: Bora soprar as velhinhas, a gente começa falando do mundo dos famosos, né? Quem tá de aniversário hoje é ela, né? J.K. Rowling, que é a escritora britânica. Sabe o que ela escreveu? Nada mais, nada menos aí do que essa, a Harry Potter, né? Os livros aí de Harry Potter, que viraram filme depois, né? Popular mundialmente, recebendo múltiplos prêmios, vendendo mais 600 milhões de cópias. É verdade, né? Warner Bros. Fez aí também aí os filmes, né? E uma tá na lista dos filmes de maior bilheteria do mundo. Incrível, né? Também escreveu outras obras como Morte Súbita. J.K. Rowling tá completando 61 anos. Quem tá de aniversário hoje também é Guilherme Portanova, né? Que é jornalista brasileiro, iniciou a carreira na Rádio Gaúcha, né? Atuou na RBS TV também, em diferentes cidades de Santa Catarina, como Blumenau, Criciúma, Florianópolis, e desde 2005 integra aí a equipe de reportagem da TV Globo em São Paulo. 50 anos para Guilherme Portanova. Quem tá de aniversário hoje também Wesley Snipes, né? Ele que fez uma série de filmes aí, ele fez inclusive agora tá nos Mercenários aí, com toda a gama aí de Arnold Schwarzenegger, que tava de aniversário ontem, né? Sylvester Stallone, Dolph Lundgren, entre outros também. Também quem tá de aniversário hoje tá completando 64 anos o Wesley Snipes, ele que é o especialista em facas lá nos Mercenários. Quem tá de aniversário hoje também é Geraldine Chaplin, né? Que é filha do Charlie Chaplin também, completando 56 anos, é isso? Deixa eu só confirmar aqui. Exatamente, né? Geraldine Chaplin, filha de Charlie Chaplin, e também completando aí hoje 56 anos. Ela fez uma série de filmes também, é diretora, escritora também, né? Ben Chaplin também no aniversário hoje, que não tem nada a ver aí com Charlie Chaplin, apenas é um nome artístico, fez uma série de filmes também, ele é um ator e escritor inglês, né? Fez alguns filmes aí também, não muito reconhecidos, mas é curioso, também tem o mesmo sobrenome, mas é só um nome artístico, 56 anos para ele. De aniversário hoje também, nossos ouvintes, a Chalice, de aniversário hoje, parabéns, felicidades, o bairro é Badenfurt, né? Felicidades, seja um dia bem especial também, né? A Lisiane, de aniversário hoje, lá do Texto Salto, parabéns, seja um dia bem especial também, né? E se você tá de aniversário hoje, mas ninguém lembrou, a gente lembra com todo carinho. Fica aqui nosso beijo, abraço e parabéns.
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0: Estamos de volta com o nosso Pediu Tocou. Participações recados pelo WhatsApp 991192730. Manda pra mim. Do Infratelli. Tem pizza deliciosa, pizza grande, 3 sabores, mais refri de 2 litros, tá bom? Manda sua mensagem aí também pra gente. Deixa eu falar pra você que a Rua República Argentina tá em meia pista ali, né? Tá acontecendo aí uma prova de ciclismo e daí estão usando, ao invés de pista dupla, né? A pista é simples agora. Tá causando algum congestionamento ali também. Fica atento se você tá achando estranho. É porque tem uma prova de ciclismo acontecendo nesse momento lá também ainda, né? tem barracas, tá tudo sinalizado, a GMT também tá por lá, então fique atento, se você vai pegar essa rota, não quiser pegar trânsito, pega outra rota alternativa, tá bom? A Luciane tá com a gente também, bairro Garcia, abraço, Valquíria Coimbra, tudo bem? Queria participar também do sorteio da pizza, valeu, né? A Dui Fratelli, eu quero, mandou aqui também, quem? Charlene, oi Chá, abraço pra você, obrigado pela companhia, tá? Tamo junto, Rosiane do Amaral também, Ana Paula tá participando com a gente, tudo bem Ana Paula, beijo grande, bom dia, Edilene também, né? Bom dia Edson, valeu, tudo bem, bom dia, Renan também tá com a gente, já vai lá no Instagram também que segue a gente, tem um post lá dizendo assim, onde tá o clubinho? Acha ele, manda pra gente aqui o print dessa postagem aqui pelo Whats e diz assim, onde é que ele tá, né? Mostra ali, marca ao redor, ou dá um zoom ali onde é que é o clubinho tá e você concorre na segunda-feira a uma caneca exclusiva da Clube FM, depois vai tomar aquele cafezinho delicioso acompanhando a sua rádio preferida.

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1: Tá na clube, tá bom demais. Diego Vitor Hugo, beijei a cura. Já mandou mensagem? Manda pra gente. 991192730. Sempre com o nome completo, bairro, cidade. E você interage com a gente, concorrendo aos prêmios aqui na programação clube, tá bom? Deixa eu trazer aqui o Martinho Roberto Sigue, o bairro Glória. Também tá com a gente. Sextou e eu quero pizza do Ifratelli, né? O pessoal tá mandando foto aqui da postagem do clubinho e acharam ele aqui já no meio da Oktoberfest aí. Você quer ganhar uma caneca da Clube FM? Então participa também. Segue as regrinhas lá também, né? Faz o seguinte aqui, manda sua mensagem com o print onde é que tá o clubinho e você concorre segunda-feira uma caneca exclusiva da Clube. A Rosângela já mandou aqui, né? Achou ele. Muito bem, Rosângela. Quem mais participou com a gente? É a Fernanda Reiter, né? Fernanda Letícia Reiter Frari também participou com a gente. É, já achou ele também, né? Ricardo Truppel também tá com a gente. O Márcio também tá com a gente. Obrigado pela companhia. Deixa eu ver quem mais. A Gilbrana de Oliveira também mandou foto aqui. Deu print, né? Achou o clubinho. Onde tá o clubinho? Vai lá no nosso Instagram. Vamos brincar também, né, onde está o clubinho. Aí você concorre a uma caneca exclusiva da Clube FM, tá? Então, daqui a pouco tem informações pra você aqui na Clube.
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0: bem, bora de informações, vou acionar ele, tá lá na Vila Germânica, né? Vai começar aí a BES e a Veste SC também, 2026. E quem tá por lá trazendo informações pra gente, hoje ele não tá no estúdio comigo aqui, é Maurício Catani. Fala aí, Maurício.
1: Oi, Edson, bom dia pra você e pro ouvinte ligado aqui na Clube, nesta manhã de sexta-feira. Estamos falando ao vivo aqui, diretamente do Parque Vila Germânica. E eu vou te dizer, Edson, a movimentação por aqui tá bastante intensa, afinal de contas, no final de semana vai ter dois grandes eventos por aqui, a BES e a Veste SC. Desde as primeiras horas do dia, a movimentação por aqui está bastante intensa. Dezenas de trabalhadores atuam na montagem dos estandes, instalação de estruturas, equipamentos de som e iluminação, além dos últimos ajustes nos espaços que vão receber os visitantes e também expositores. O evento é com entrada totalmente de graça, mediante inscrição, vai reunir empresas, profissionais e especialistas nos setores de beleza, estética, moda e confecção. A programação também inclui, viu, Edson, palestras, desfiles, competições técnicas, exposições e ações de responsabilidade social, com a expectativa de movimentar o turismo de negócios e fortalecer a economia criativa aqui em Santa Catarina. E eu tô

0: reprisando por aqui pelo Parque Vila Germânica. Eu converso agora ao vivo com a Emily, né?
1: Emanuele,
0: perdão, Emanuele. Conta pra gente, assim, qual que é a importância do Veste SC e do BES aqui pra cidade de Blumenau?
1: Olha, eu vejo que é importante por conta dessa atração turística que dá, né, para a cidade, além de também apoiar essa ala que é bem forte hoje, né, que é a beleza e moda. Moda aqui na cidade de Blumenau também é muito forte por conta da área têxtil. Então eu vejo que realmente é algo para ficar nessa feira.
0: E mais do que isso, também movimenta todo o turismo, né?
1: Sim, todo o turismo. Eu trabalho, né, hoje na Blumenau Convention, que justamente faz esse elo, né, do privado com o poder público para apoiar o turismo aqui na cidade e propagar o que a gente também tem de belo.
0: Tá certo, muito obrigado pela sua participação aqui na Clube.
1: Muito obrigada a vocês.
0: Tá, viu? É isso então, Edson. Essas são as informações aqui diretamente do Parque Vila Germânica. A gente segue por aqui acompanhando a movimentação, a montagem de toda a estrutura da BES e da Veste SC, que inicia neste fim de semana no setor 2 aqui do Parque Vila Germânica. E você já sabe, tá na Clube? Tá bom demais.
2: E tá bem informado, né? Abraço, Maurício Catani, aí com a gente também, direto da Vila Germânica, falando aí da BES e da Veste SC 2026, que acontece aí também já dia 1º, né? De 1º a 3 de agosto. Então, vá lá conferir também, faça seu site na inscrição, seu inscrição no site também, né? E participe também, vá lá conhecer um pouco mais sobre moda e beleza.
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2: Uma excelente sexta-feira pra você. Sextou, hein? Tá na Clube, tá bom demais.
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2: Pediu, tocou de volta, vai participando, mandando mensagem, vai lá no Instagram também, acha o clubinho, faz um print lá, marca onde é que ele tá, né? E manda pra gente aqui no WhatsApp se você concorre a uma caneca exclusiva da Clube FM, né? É, o Cleiton Weber do Garcia, hoje tô em casa com minhas filhas, Duda e Giovana. Oi, Duda. Oi, Giovana, tudo bem? Se der, manda um oi aí pra gente, né? Oi, tudo bem? Então concorrendo a pizza também. Já pensou fechar essa sexta-feira com a pizza do Ifratelli? Participou? Tá concorrendo, tá? Quem mais tá com a gente? Luciano, bairro Escola Agrícola. Obrigado pela companhia. Mandar alô pra Analice do bairro Passo Manso, Analice Bortoletti, né? Ligada com a gente também, mandou alô, mandou recadinho desde cedo, ligadinho aí, desde o Bom Dia Clube, né? Abraço, obrigado. A Renata Bornhofen também do bairro Velha, quero participar de sorteios aí também, tá concorrendo, tá bom? Agora tem Gavin James, Always.

0: Clube tá bom demais. Anete Cristiano, barzinho aleatório.
1: Bom dia!
0: Aquele bom dia especial pra você ligado com a gente desde cedinho, tá acompanhando a programação Clube, tá concorrendo a pizza do Ifratelli também, mais refri de 2 litros. Manda mensagem, manda seu alô, manda seu recado, participa com a gente, tá bom? Te mandar um abraço aqui pro Cleiton, tá ligado com a gente? Ele é de Luiz Alves, abraço, parceiro, tamo junto. Oi, Deise, tudo bem? Bom dia. Ligadinho com a gente aqui, mandou um cachorrinho, né? Beijo pra você. O Adenilson também, se botou aqui, achei, né? Ah, e circulou aqui o clubinho também, né? Tá concorrendo aqui a também a caneca segunda-feira, sorteio, né? Quando você mandar o print aqui, faça como fez aqui o Adenilson, né? Já bota um achei. Aí a gente vai procurar também fazer o sorteio. Tem segunda-feira, né? Pizza do Ifratelli, a Lubiana da Silva de Oliveira também quer essa pizza do Ifratelli, né? A brincadeira, tipo, tinha o... Cadê o Wally, né? O Wally era aquele desenho animado também. Disse, cadê o Wally? Você tem que achar ele no meio da multidão, em alguns lugares aleatórios, né? Nesse caso, a gente tem um clubinho no meio da Oktoberfest, né? Acha o clubinho aí no meio, circula, manda um print pra gente aqui no Whats, no 991192730, aí circula onde é que ele tá e bota ali, achei. E você vai estar concorrendo também uma caneca lindona. Dona exclusivaça da Clube FM.
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0: Bora ficando uma boa aqui nos 89,1. Manda mensagem, manda seu alô, recadinho pelo WhatsApp também no 991192730. E você vai concorrer a um montão de prêmios sempre, né? Hoje, por exemplo, tem pizza, pizza do Fratelli, pizza grande, 3 sabores, mais refri de 2 litros. E temos também lá no Instagram promoção rolando. Pode procurar o final de semana inteiro, tá? Segunda-feira é o sorteio aí de uma caneca exclusiva para você tomar o seu cafezinho, o seu chá aí também, né? Com a Clube FM. Faz o seguinte, acha o clubinho na postagem lá, no acho onde está o clubinho, né? E marca também, circula ele, manda aqui no nosso Whats, tira um print, manda aqui no nosso Whats, dizendo assim, ó, achei, pronto, vai estar concorrendo também aí a uma caneca lindona, exclusivaça da Clube FM. Vem participar com a gente. Bora ficar numa boa? Tá na Clube, tá bom demais.
16: 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Vamos contar essa história?

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2: Você acredita que eu já passei por isso algumas vezes?
3: Todo mundo já passou por essa história.
2: Desce, sobe.
3: Que vai em prédio, né?

Tá na Clube, tá bom demais. Essa aqui foi pra matar a saudade. Música bonita, né? Seal, Kiss from a Rose. Aqui na programação Clube toca de tudo, né? A gente é a rádio multi-ritmos, digamos assim. A gente não tem um estilo, tem todos, né? Tem o estilo que você, ouvinte, gosta, na verdade. Manda mensagem 991192730. Já achou o clubinho lá na postagem? Vai lá, acha ele também. Segunda-feira tem uma caneca lindona exclusiva pra você tomar o seu cafezinho com a Clube FM, né? Só você vai ter. É verdade, né? Acha ele lá no nosso post também, e você achou ele, né? Aí tira um print, circula aí onde é que tá, manda no nosso WhatsApp no 991192730 e bota assim, ó, achei, pronto. Vai tá concorrendo, segunda-feira tem sorteio. Eduardo Ledra achou também ele aqui, ó, já mandou aqui também, aqui onde é que tá o clubinho, tem a postagem aqui, legal. A Juliana Ledra também participou com a gente, quero pizza. Andressa Tirling também quer participar dos sorteios de hoje. Adriele Vals também mandou aqui, ó, deu um print aqui, mandou também aqui, já circulou. Tem mais participações? A Estela também tá com a gente, quero participar também. Marilise Franz também. A Melita Reiner, beijo grande, até segunda. Valeu, tamo junto. Aqui na Clube é assim: música boa, prêmios e a sua participação.

Tá na clube, tá bom demais. Vem participar você também. Quer pizza? Pizza do Ifratelli, sexta-feira, vamos combinar, né? Combina com a pizza do Ifratelli. Aliás, todo dia é bom pra pizza. Se for do Ifratelli, melhor ainda, né? Vem participar com a gente. Pizza do Ifratelli grande, três sabores, refri de 2 litros. Eu fico aqui colocando água na boca de vocês pra vocês participarem com a gente aqui e mandar mensagem também. Vai que sai uma pizza deliciosa, hein? Manda mensagem. 99119-2730. Agora tem Matheus e Cauã.

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Você curtiu Backstreet Boys, As Long As You Love Me, aqui na programação Clube, só música de qualidade pra você, né? Pra matar saudade também. Luana do Bairrito Pavazinha, quero participar do sorteio da pizza. Ô Luana, manda teu nome completo aqui pra você concorrer também, tá? É, deixa eu ver aqui, a Laís mandou aqui, né? Ó o clubinho aqui na foto, é, tá perdido na galera, tá nada, né? Tá festejando ali, tá numa boa. Abraço, Laís, você achou já? Tá concorrendo também a caneca da Clube FM, tá? O Marciano Fabrício Pereira, lá da Rui Silva, bairro Garcia, tá participando com a gente. Manda a pizza aí pra nós aí da Pet Shop Amigão. Abraço pra eu, todos aí da Pet Shop Amigão. O Marciano é um motorista, né? É isso? Ah, abraço pra vocês. Obrigado pela companhia. Galera aí do Pet Shop Amigão ligados com a gente. Sueli também tá mandando abraço. Quero pizza do Fratelli, queria ouvir Shallow. Eu vou tentar encaixar aqui, né? Com a Lady Gaga, né? Vamos tentar achar aqui pra você. A Rosane Hausmann Zinck também tá participando. Todo mundo concorrendo aos prêmios na programação. Boa sorte.

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5: Maurício Catani volta direto da redação do Grupo A Força do Rádio, trazendo mais informações para você, ouvinte Clube. Fala aí, Maurício, mais uma vez bom dia.
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6: Já tô de volta por aqui, Edson, direto da redação, e motoristas devem ficar atentos às mudanças no trânsito em Blumenau entre hoje e domingo. Cinco ruas terão alterações por causa de eventos esportivos realizados aqui na cidade. Hoje, no sábado, a República Argentina vai ter interdição parcial até a 1 hora da tarde para a prova

0: ciclismo dos Joguinhos Abertos de Santa Catarina. As duas pistas no sentido bairro estão bloqueadas, enquanto a pista no sentido centro funciona em mão dupla. Já no sábado, a rua Walter Berner ficará interditada das 8 da manhã às 8 da noite para a realização da corrida Day Off. Já no domingo, a rua Oscar Leitão, Walter Berner e Padre Roberto Landel de Moura terão bloqueios a partir das 7 horas da manhã para uma corrida. A previsão é que o trânsito seja totalmente liberado até às 8:30 da manhã. A Secretaria Municipal de Trânsito e Transportes orienta os motoristas a redobrarem atenção, respeitarem a sinalização e, se possível, utilizarem rotas alternativas durante os horários das interdições. Edson e ouvintes, por hoje era isso. Um bom final de semana e mais informações lá no arroba Clube Blumenau. E tá na Clube? Tá bom demais.
1: Tá certo, Maurício. Abraço pra você. Obrigado pelas informações. Bom final de semana também. Fica ligado aqui na Clube. Tem muita informação, tem música, tem prêmios.
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1: Uma excelente sexta-feira. Clube. Tá na Clube, tá bom demais.
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1: Já tem pizza do Ifratelli. Participa com a gente, manda mensagem. Dá tempo ainda, né? Do Ifratelli. Eu quero pizza, Edson. Manda pra cá. Vamos lá, então. Tem uma pizza de 3 sabores grande, mais refri de 2 litros. Participa 99119-2730.

0: mais Luan Santana, Léo Foguete, Dona.
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0: Sim, sempre tem prêmios, né? Você que participou com a gente aqui pra pizza do Infratelli, participou pelo WhatsApp, né? 991192730, pode comemorar, tá saindo pizza. Final do telefone 4481, já conferiu aí? É 4481, peraí, acho que é o meu, né? O pessoal pensa, né? 4481, Jaqueline Gomes, bairro Progresso, pizza grande, três sabores, mais refri de 2 litros da do Infratelli, são seus parabéns, pode comemorar, viu? Faturando prêmios aqui na programação clube, levando pizza. A gente entra em contato para explicar como é que você retira a pizza também, tá bom? Na sequência vem aí o Amor Sem Fim para você se apaixonar. Nessa sexta-feira, 31 de julho, foi-se o mês de julho, agosto tá aí, ó. Batendo na porta, né? Abraço pra você que participou com a gente. Vai lá também no Instagram, já acha o clubinho. Vê lá a nossa postagem, no meio do Oktoberfest, onde é que tá o clubinho, hein? Segunda-feira tem sorteio de uma caneca exclusiva da Clube FM pra você. Achou? Dá um print dessa tela e circula lá onde é que tá o clubinho, né? Mostra pra gente onde é que tá e manda no nosso WhatsApp, no 991192730, tá bom? Beijo pra você, fica com a gente aqui na Clube, na rádio que mais dá prêmios em todo o Brasil, porque tá na Clube, tá bom demais!
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0: mas cada lembrança também nos ensina valor, o valor de amar, na verdade. Agradecer e seguir em frente são as palavras de ordem.
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com muita emoção, porque é com muito carinho que a gente faz, afinal de contas, são músicas que embalam a sua história, tocam o coração, os pensamentos fluem, e é justamente esses pensamentos que você precisa colocar pra fora aqui junto com a gente, tá? Se expresse através do nosso WhatsApp, fica à vontade. Alô, Recanto das Emas, Érica, Raimunda e Joana, com a gente também.

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0: tá bom demais.
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0: Esse momento é muito especial e muito aguardado, porque afinal de contas é o seu recado pro Brasil inteiro. Você que acompanha a Clube em todo o país também, nos quatro cantos. Nosso Brasil, bom demais, viu? É sexta-feira, é final de semana, e aquele recado que vai abalar as estruturas com as músicas que abalam os corações também. Isso é bom demais. Agora é a vez dela, Evânia. Fica à vontade, expressa todo o seu carinho, todo o seu amor por quem você quiser. O espaço é todo seu aqui na Clube.
2: Meu recadinho hoje vai para o meu marido Gerson. Meu amor, sou muito grata a Deus por estarmos juntos. Obrigada por ser esse homem maravilhoso e por tornar meus dias melhores. Te amo muito. Sou Evânia de Osasco, São Paulo. Aqui é Clube. Tá na Clube? Tá bom demais.

zona da Mata Mineira, né? O Edinaldo, a Regiane, a Helena, obrigado, Águas Claras, Raquel, André e também a Luzinete. Alô, Ourinhos, Alexandre, Elisa e Valdeci na sintonia da sua clube sempre.

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0: lançou uma campanha para conscientizar a população sobre os riscos do vírus sincicial respiratório, conhecido como VSR. Ele é um dos principais responsáveis pelos casos de bronquiolite e pneumonia em bebês e crianças pequenas, normalmente menores de 2 anos. Somente nesse ano de 2026, mais de 21 mil casos graves da doença foram registrados no Brasil. E a principal forma de prevenção, a gente já sabe, né? É a vacinação. Nesse caso, das gestantes, que ajuda a proteger os bebês logo no início da vida, né? Nos primeiros meses. A campanha também vai promover ações informativas nas redes sociais e distribuir materiais educativos para pais, mães e profissionais da área da saúde. Então, super importante aí você, mamãe que tá grávida, né, gestante nesse momento, importante que você tome essa vacina para já proteger o seu bebê também.
1: Muito bem, notícia boa para você que tá acompanhando a Clube. Mais informações
0: no nosso site clube.fm. Acessa
1: aí. Aproveita também, dá uma navegadinha lá no Instagram, vai.
0: Ah, com certeza, @clubefmbrasil.
1: Obrigado, Babi.

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sensações, momentos, emoções. Lembra do filme Crepúsculo? Sensacional, né? Vamos agora curtir essa música porque os corações apaixonados adoram. Tema de muitos casais e muitos casamentos mundo afora. Christina Perry, A Thousand Years, na sua clube.

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0: 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Babi chegando com mais informações. Boa tarde, Babi, tudo bem?
1: Boa tarde, sextou com aquela sextou, energia maravilhosa.
0: Tudo ótimo, e você tranquila, né?
1: Bora lá, né? Tudo ótimo também. Ó, o técnico Carlo Ancelotti confirmou que Neymar, Casemiro e Danilo não fazem mais parte dos planos da seleção brasileira.
0: Certo.
1: Segundo o treinador, a decisão faz parte do processo de renovação da equipe para a disputa da Copa América de 2028. Neymar já havia anunciado, né, nos últimos dias, a aposentadoria da seleção após a eliminação do Brasil na Copa do Mundo, enquanto Casemiro e Danilo ainda não se pronunciaram sobre o assunto. Ancelotti afirmou que alguns jogadores mais experientes devem permanecer no grupo, como Marquinhos, mas destacou que a prioridade agora é abrir espaço para uma nova geração de atletas.
0: Muito bem, tá na hora, né?
1: Pois é, pois é. E ele falou ainda o seguinte, Cezinha, muita gente, né, ficou se perguntando com aquelas especulações dele ir pra Itália, né, ser técnico da seleção da Itália. Ele falou o seguinte: tenho compromisso com o Brasil, não pelo contrato, mas pelo que passei aqui. Eu fui muito bem recebido e eu não quero cortar esse compromisso.
0: Certíssimo.
1: Pra muitos isso é uma péssima notícia, pra outros é uma boa notícia, porque tem gente que gosta dele, né, comandando a seleção.
0: Vamos esperar pra ver o que vai acontecer nos próximos jogos.
1: Pois é, ele falou inclusive durante a Copa que uma coisa muito interessante, né, que quando a seleção ganha, a culpa é dos jogadores, e quando perde é do técnico.
0: É bem assim.
1: Será que é isso
0: bem,
1: mesmo?
0: Bem assim.
1: Pois é, fica aí o questionamento e já tem mais informação aqui na Clube.
0: Vai, Brasil!
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0: Boa tarde, tudo bem?
1: Tudo ótimo, bem-vinda, minha querida, como é que você tá?
0: Obrigada, tô bem, você?
1: Tudo ótimo também, Luísa, conta pra gente, música 1, música 2 e qual é a sua? Qual delas?
0: A música 1.
1: Gustavo Lima?
0: E

da Asa Norte, também Adriana de Souza Leal, Santa Maria, tamo junto com o Iago de Souza, Souza Solto, né? Belo Horizonte, tamo junto! Que tal levar pra casa a camiseta Lindona Clube? É presentão de aniversário, cada um de vocês

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5: Olá, salve bonitos! Sextou bonito com a Clube. Tudo bem, tudo certo? Muito prazer, eu sou o Adiel Nunes. Tô chegando de novo. Tarde boa de sexta-feira. E você, como que tá, hein? Conta pra mim a partir de agora. Manda sua mensagem pra cá pro 991192730. Tá valendo hoje uma pizza da pizzaria Dom João, então cola comigo, já tô esperando você. Ó, hoje tem surpresa aqui também, viu? Então já vai se preparando, tem uma entrevista importante às 16h30, já vai se ligando aí, porque tem surpresinha pra você aqui na Clube. 3 e 1. Adele, Set Fire to the Rain, a primeira de hoje.

0: demais. E o som do Zé Neto e Cristiano, Barulho do Foguete. Boa tarde, audiência maravilhosa da Clube. Como você tá, hein? Como que vai ser o seu final de semana? Conta aí pra nós. Já vai mandando a sua mensagem aqui pro 991192730. Vou mandar beijos e abraços pra audiência da Clube. Pro Ricardo, tudo bem, meu querido? Oba, surpresa. É, fica atento, tá? Daqui a pouco, nós teremos às 4h30 uma entrevista aqui. Vai ser bem legal, bem importante. E aí vai ter surpresinha, né? Quero pizza, um abraço pra minha filha Valentina e pra esposa Alexandra. Ricardo Ribeiro, bairro Nova Esperança. Quem tá com a gente também é a Yara. Tudo bem, Yara? Boa tarde, Adiel. Agradecida pelo pudim. Que coisa. Tá uma delícia. Já pode casar. Que coisa. Quem é isso? Yara Olga Raso Centro. Manda um alô pro pessoal da Crispim Malhas. É, pois é, né? Fizemos pudim ontem à noite. E mandamos pro pessoal da Crispim. Valtemir Cipriano, meu querido, como você tá? Conta aí.
1: Boa tarde, Adiel. Aqui é o Valtemir, motorista de aplicativo, levando a Clube de carona. Levando o Vinícius lá pro Vale Auto Shop. Manda um abraço pro Vinícius aí. Tá na Clube, tá bom demais. Coloca nós no sorteio da pizza hoje aí.
0: Valeu, ô Vinícius! Ó, quero que você fique sabendo, viu, Vinícius? A Clube é a melhor rádio que você pode ouvir aqui em Blumenau, em toda a região, viu? É a rádio oficial da música boa e tem mais. É a rádio que mais dá prêmios no Brasil. Hoje, por exemplo, tem uma pizza. Então espalha pra todo mundo, viu, Vinícius? O Israel Frederico Schwartz está com a gente também, tá lá no bairro Fortaleza, valeu. A Luciane, manda essa pizza pra mim, Luciane, bairro Garcia, Douglas. E aí, meu querido, tudo certo, Douglas? Um abraço pra você. A pizza é da pizzaria Dom João, viu? Aquela delícia. Márcio Toretti, motora de aplicativo também, ouvi na Clube, todos ligados na Clube, que legal, que bacana. Ó, deixa eu falar, eu tava com saudade da Raquel já, faz tempo que a Raquel não fala comigo, a Raquel lá da Isidoro Automóveis, mas tá chegando por aqui, tudo bem, Raquel? Boa tarde.
2: Boa tarde, Adiel. Boa tarde, ouvintes da Clube. Estamos aqui com várias coisas. Final de mês aqui é loucura, Adiel.
0: Opa.
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1: 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Agora 3:17, é isso, dá um pulo lá na Isidoro Automóveis. 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
1: 3:18, Alejandro Sanz na clube.

0: hoje, não.
1: Clube, tá bom demais, agora 3:30. Você ouviu aí o som do Henrique e Juliano. A música Última Saudade. Ó, audiência da Clube bombando por aqui. Você participando com a gente, mandando a sua mensagem pra cá. 991192730. Muito obrigado sempre pelo carinho, pela audiência. Você que tá sempre com a gente, muito obrigado. Deixa eu mandar beijos e abraços pra audiência interativa da Clube, pra Sandy. Oi, Sandy! Tá na Clube, tá bom demais, tá lá na Escola Agrícola, tá ouvindo a Clube, muito obrigado, viu, Sandy? Obrigado sempre. Quem mais? Quem tá com a gente? É Edilene de Água Verde. Oi, Edilene, tudo bem, Edilene? Um abraço pra você, muito obrigado pela audiência, pelo carinho, tá sempre com a gente, pela mensagem também aí, ó. Hoje tem pizza da Pizzaria Dom João, aquela pizza deliciosa pra você colar com a gente aqui, 991192730. Vai mandando a sua mensagem pra cá, viu? Vai mandando a sua mensagem, você concorre a essa pizza deliciosa. Edileia também tá ouvindo a Clube, né, Edileia? Tá lá no Badenfurt, não, a Edileia Hansen tá lá no Badenfurt, na verdade ela tá no carro, né? Hoje pelas estradas, mas sempre na Clube, valeu. A Franciele Hack, lá da Nova Esperança, também ouvindo a Clube. A Rosane tá lá em Ilhota, no Baú Seco. Tudo bem, Rosane? Boa tarde, tarde nublada aqui na faxina ao redor de casa. Só folharada, depois da ventania de quarta, muita sujeira. Que coisa, hein? Oi, Analice. Tudo bem, Analice? Bairro Passo Manso, manda essa pizza pra mim. Já tô com dor no dedo de tanto mandar. Valeu, Analice Bortoletti. Obrigado, obrigado pela mensagem. Vamos dando sequência por aqui, trazendo informação pra você.
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1: Olha, eu quero agora dar um pulo lá na Vila Germânica. É, pois é, virtual, né? Vamos até a Vila Germânica porque lá a movimentação é grande pra Veste SC e BES, que é Beauty Show, Beauty Aesthetic Show, começam amanhã aqui em Blumenau e você é o convidado especial, viu? Mas quem tá por lá é o Evelásio Vieira Neto, o Neto, pra trazer essas informações. Fala, Neto, boa tarde.
3: E a gente segue ao vivo por aqui do Parque Vila Germânica, trazendo informações da BES e da Veste SC que acontece neste fim de semana. E eu sigo por aqui caminhando e conversando com as pessoas, com os expositores, afinal de contas é reta final de preparação. Eu converso agora ao vivo com a Ana Flávia. Seja muito bem-vinda. Conta pra gente como é que tá essa reta final dos preparativos.
4: A gente tá muito empolgada com a feira. Logo quando a gente recebeu o convite, a gente ficou bem animada pra participar, fazer novas parcerias, novas conexões com lojistas da região e quem sabe também de outros lugares que vão vir aqui pra feira. A gente tá bem animado e contente e com expectativas altas.
3: E o que você espera, assim, nesses 3 dias de feira, né?
4: A gente espera conhecer e fazer novas parcerias com muitos lojistas. A gente trouxe todo o mostrário novo, coleção nova, pra realmente fazer parceria, conhecer também outros comércios locais, fazer trocas. É, então a gente tá bem animado com tudo que vai acontecer com a feira. E a nossa, é a primeira vez, né, a feira expondo aqui, então muito interessante, muito legal trazer esse projeto aqui pra Blumenau.
3: E quantas pessoas estão envolvidas assim nessa operação toda pra fazer essa montagem, toda essa estrutura, né?
4: Olha, a gente preparou uma equipe de mais ou menos umas 20 pessoas aqui pra hoje, pra gente fazer a organização, mas amanhã também vai estar mais uma galera aqui pra ajudar a gente e fazer tudo isso acontecer.
3: Tá certo, então muito obrigado pela sua participação e boa feira.
4: Obrigada.
3: E a gente segue por aqui, viu, acompanhando toda a movimentação no Parque Vila Germânica, afinal de contas é amanhã, BES e Veste SC, amanhã, domingo e também segunda-feira, trazendo novidades aí do setor da moda e também da beleza. Volto contigo por aí no estúdio.
1: Valeu, é o Catani, né? Maurício Catani que trouxe essa informação pra gente. Tá rolando final de semana aí, BES, Beauty Aesthetic Show e também a Veste SC. Você é o convidado especial, faça sua inscrição pelo site.
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0: demais, eu sou do Berlim, lembra dessa? Take My Breath Away, música boa na rádio oficial da Música Boa. Essa música foi do filme Top Gun. Pra você que é mais novinho, você não lembra a primeira versão do filme? Na verdade não é a primeira versão, quando o filme foi lançado, depois saiu Maverick, que é a segunda, seria a continuação do filme, né? Muito bem, mas essa música fez muito sucesso. Ó, deixa eu mandar beijos aqui pra audiência da Clube, tem muita gente participando com a gente, a Karina Rodrigues. Ô, Karina, será que é hoje? Boa tarde, Adiel, sextou, mas por aqui é dia de trabalho e pra dar um gás, né? Iria bem uma pizza da Dom João, tá na Clube, tá bom demais, valeu. Ela sempre conta uma história toda pra depois falar que tá querendo a pizza. Valeu, Karina, obrigado. Oi, quero participar do sorteio da pizza pra comemorar a meta batida no mês. Parabéns, viu? A Crislaine Fernandes Klein. Ô, Crislaine, conta pra mim que meta você bateu. Aonde, que empresa, qual o nome da empresa, pra gente fazer a homenagem devida aqui, tá bom? Oi, Marcelo, tudo bem, meu querido? Tá na Panotex Decoração, coloca eu no sorteio, manda um alô pra galerinha de vendas e da expedição da Panotex. Valeu, cara, um abraço. Ó, essa música que você pediu aí eu não vou tocar não, viu? Porque não tá na nossa playlist, mas um abraço pra você, valeu. O Tchutchuca tá por aqui também, né, Tchutchuca? Fala aí.
1: Boa tarde, Tiel. Boa tarde, galera da Clube. Aqui é o Zenit Gilberto Nunes Gaspar. Queria ganhar essa pizza aí pra mandar pro meu sobrinho Chonchon, aí da Fala Central. Tá na Clube, tá bom demais.
0: Valeu, abraço. Mas não é o Zenit, é o Tchutchuca. Gabriele Bento, manda essa pizza maravilhosa pra nós. Valeu, Gabriele. Obrigado pela participação, viu? Ó, continuem. Vão mandando mensagem pra cá, 9 9119-2730, para vocês concorrerem a essa pizza deliciosa da Pizzaria Dom João.
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5: Clube Blumenau, 3:57.
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estamos entre amigos, vamos juntos até às 6 da tarde com muita música boa, com pizza e claro, com você, com a gente, mandando mensagem pra cá, 991192730. 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Pede pra outras pessoas também procurarem o clubinho. 3:59 na Clube Alphaville. Lembra dessa? Forever Young, música boa.

0: Amigos Clube, você ouviu aí Papo em Off, ser feliz no simples. Valeu, gente, obrigado. Ó, continua mandando mensagem pra cá, 991192730, eu tô rindo das mensagens aqui. Ó, eu falei que ia ter uma surpresa 16h30, não vai ter mais, tá? Foi cancelada por enquanto, mas a semana que vem, tá? A semana que vem, daí eu volto a falar com vocês sobre isso. Ó, deixa eu contar uma coisa pra vocês que eu falei agora há pouco. Eu tô ficando louco, doido, varrido, procurando o clubinho ali na imagem que tá lá no nosso Instagram. 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Ah, vou só olhar nesse pedaço, vou olhar nesse outro aqui. Não consigo encontrar, eu tô ficando louco, eu acho que tem alguém me enganando, não pode ser isso. 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Deixa eu mandar um abraço aqui pro Fernandes. Opa. Vou te mandar um opa também aqui, Fernando. Então tá, Fernandes. Ah, deixa eu ver quem mais tá comigo. A Thaís. Oi, Thaís. Boa tarde. A Ivone Morte tá lá na Vila Itopava, tá ouvindo a Clube. Oi, Eliane Maria de Souza, da Itopava Central, também ouvindo a gente. O Márcio Toretti, motorista de aplicativo, tá sempre com a gente. A Rosa. Oi, Rosa, tudo bem? Tá no Salto do Norte. Quem mais? O Romeu Ewald, na Fortaleza. E já mandou uma foto aqui do rádio no carro. Quem mais? Leonardo Salvador, do bairro da Velha Central, tá ouvindo a Clube? A Karina Rodrigues diz que hoje, sim, tô sentindo. Tá bom, Karina. Eu tava zoando a Karina aqui antes, né? A Gisele também tá com a gente. Boa tarde, queremos essa pizza? Manda pra costura da Gi. Gisele Vandolf, da Itopava Central. Valeu, um abraço pra todo o pessoal aí da costura da Gi. A Sandra Regina Rodrigues tá lá no Fidelis, ouvindo a Clube. O Jonathan Jander Kioski. Sextou bonito, boa tarde, jovem. Cara, se essa foto, esse vídeo que você mandou aí for real, você já manda a localização junto, viu, Jonathan? Não seja esse tipo de pessoa que deixa os amigos com água na boca. Uma carne ali pra fazer, final de semana, tá bom. Bruna Santos, Proves, Tira Velha Central, Vina Clube. O Ifonso tá por aqui também, né, Ifonso? Fala aí, garoto.
1: Boa tarde, Daniel, aqui é o Ifonso Rápido, Itopava Central, Blumenau, Santa Catarina. Eu quero oferecer o programa para minha família, minhas filhas, meus netos, meus gêmeos, minha esposa, Ivanildo, para vocês aí da rádio, para todos que estão ouvindo. Um abraço, tchau.
0: Um abraço, Ifonso, muito obrigado, obrigado sempre pelo carinho, pelas mensagens, tá sempre com a gente também, sempre ouvindo a Clube. Gente, é o seguinte, eu tenho informação para você aqui, a gente vai falar do Pit Stop agora, naquele evento que tá rolando já lá na Vila Germânica.
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0: Ótima tarde pra você que tá ouvindo a Clube, agora 4h18. Bem, eu tava falando pra você, tá rolando Veste Casa, Veste SC que tá rolando lá no Parque Vila Germânica e a BESC, a Beauty Aesthetic Show. É, beleza, e vestuário, feira que tá rolando na Vila Germânica. Então, pra você que tá ouvindo a Clube nesse momento, dá um pulo por lá. Quem tá por lá também é toda a equipe da Clube. O Gabriel Menezes está por lá e fala com a gente. Boa tarde, Gabriel.
3: Eu tô ao vivo aqui do Parque Vila Germânica, acompanhando toda a montagem das duas feiras que acontecem nesse final de semana, a BES e a VEST SC. Já dando uma olhada aqui nessa montagem da estrutura também, os expositores já começando a preparação para o final de semana. E a gente encontrou aqui a Késia, que veio do interior de São Paulo, veio para expor na feira. A gente conversou com ela, então ouça aí o que ela falou.
4: A importância é que as pessoas que estão assim ao redor, ou até as mesmas pessoas que querem, né, trazer os seus produtos para ser conhecido, aqui é o lugar onde as pessoas, um público grande, entram e possa cada estande que eles passam, eles veem um produto diferente. A nossa marca fica mais reforçada.
3: Kézia, conta pra gente o que que você vai trazer aqui pra sua marca, pra expor aqui pras pessoas.
4: Kézia é podóloga, faz 22 anos que atua na área, né, da profissão, e a gente está trazendo nossos produtos, que é a marca própria minha, que é a Podokézia. Creme para rachadura e aspereza da pele, produtos para fungos e para queda de cabelo, pele, unha. Tudo isso aí é uma novidade aí pro público.
3: Você acompanhou aí, a expectativa tá bem grande para as duas feiras que acontecem neste final de semana aqui no Parque Vila Germânica, a BES e a VEST SC. Serão mais de 80 expositores aqui neste sábado, domingo e também na segunda-feira. E é claro, você pode vir e acompanhar tudo. A entrada é de graça, mas mediante a cadastro. Volto contigo no estúdio.
0: Valeu, obrigado. Então faça o seu cadastro lá no site Beauty Aesthetic Show. Procura lá que você vai encontrar VEST SC e BES acontecendo neste final de semana até segunda-feira no Parque Vila Germânica.
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7: Vamos juntos até às 6 aqui na Clube. Agora tem Diego e Vitor Hugo.

0: celular e traumatizei.
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2: O som que você ouve na Clube, Henrique e Juliano, traumatizei. Boa tarde. Como você tá, hein? Conta aí pra mim. Tô curioso pra saber como que você tá nessa tarde de sexta-feira, se você já tá preparando as maldades. É, hoje é dia de maldade. Ó, vai mandando mensagem aí, 991192730.
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2: Audiência interativa da Clube, o Altair tá com a gente, né, Altair? Tá ouvindo o Guilherme Sadel lá na... em qual bairro? Bairro Figueira, ouvindo a Clube. Valeu, cara! Um abraço pra você. O Jonathan falou, bora marcar um churrasco. Sim, Jonathan, eu topo. Onde que eu assino, Jonathan? Abraço pra você, garoto, valeu. Oi, João, tudo bem, João Neves? O melhor motora de aplicativo de todo o universo. Fala aí, João.
3: Olá, boa tarde, meu amigo Adiel. Aqui é o João Neves, motorista de aplicativo aí no Salto Norte. Tamo aí desde a madrugada. Quero minha pizza hoje, tá bom?
2: Valeu.
3: Tá na Clube, tá bom demais.
2: Abraço pra você, João. Quem mais? Quem mais? O Osmar Rove, tá de carona no Fusca, como que é? Ah, tá bom. Eu falo nada. Tá não. Ai. Anaíra Aparecida Rodrigues, tá sim. Ah, valeu. Um abraço pra você, Nair. Ah, tem o áudio do Theo aqui, o Theozinho. Fala aí, Theo.
4: Oi, Adiel, meu nome é Theo e eu quero participar do sorteio da pizza.
2: Ô, Theo, sempre quando for mandar rádio aqui, mensagem aqui pra Rádio Clube, você coloca o nome completo e o bairro, tá bom? O Márcio Toretti tá ouvindo a Clube, a Carmen Fausto tá trabalhando, comendo uma maçã enquanto não ganha pizza. Carmen Fausto, aí ela mandou uma foto, tem a maçã e tem uma tesoura do lado. Não me diga que você está cortando a maçã com a tesoura. Que coisa. Valeu, Carmen, obrigado, viu? Quem mais? Muita gente mandando mensagem por aqui, o Marciano Fabrício Pereira também tá ouvindo a Clube lá no Garcia, né? Mandando fotos do rádio do carro. O meu querido Marcelo Pribianca já fez diferente, ele mandou uma foto do celular. É, esse celular é bem antiguinho, né, Marcelo? Aqueles celulares pequenos que não era desses modelos que tem hoje, né? Que toque na tela e tal. Tava ouvindo a Clube, tá sintonizado na Clube ali no celular. Que legal, Marcelo. Obrigado, cara. Valeu. O Gilmar Vanov também tá na Itopava Central, tá ouvindo a Clube. Deixa eu descer, começar lá das primeiras mensagens enviadas, né? A Rose Singer, o Rubens Passig, a Kelly Egger Funk. Ah, tá. A Kelly mandou a foto do clubinho aqui escondidinho, né? Será, Deus? Tá bom, gente. Vai, ó, vai lá no Instagram, arroba Clube Blumenau, procura o clubinho lá, ele tá bem escondido, viu?
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2: 4:39.
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6: Clube Blumenau 4:44.
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estamos entre amigos e como é bom estar com você todas as tardes aqui na Clube. Fala a verdade, a gente se diverte muito, né? Aumenta o volume do seu rádio para ouvir mais uma sequência de música boa aqui na Clube. Marillion.

O que você ouve na Clube do Dilcinho? O que eu faço agora? Essa música é boa, hein? Adoro! Agora 4h58. Ó, daqui a pouco tem as 5 mais clubes, só música top e as melhores pra você aqui na Clube. Agora é hora de mandar beijos e abraços pra audiência maravilhosa da Clube. Você que tá sempre com a gente,

0: sobe, né, Luiz? Obrigado, cara. Ô, cadê o Adiel? O Adiel tá aqui, cara. O que que foi? Fala aí.
1: Fala, Adiel. Buenas tardes. Como que você tá, meu amigo?
0: Eu tô ótimo, cara.
1: Olha aí, só curtindo música boa, né?
0: Boa, boa, boa.
1: Ô, Adiel.
0: Hã?
1: Coloca meu nome aí pra concorrer a uma pizza.
0: Claro, Croves, deixa com nós.
1: Pizzaria Dom João. E também, toca uma música pra mim aí, do Wesley Safadão. Fechou?
0: Valeu.
1: Tá na clube?
0: Tá bom demais.
1: Tá bom demais.
0: Valeu, muito obrigado. A Ângela Germano tá por aqui com a gente também, né, Ângela? Obrigado, obrigado pela mensagem. A Josiane, oi, Josiane, quero essa caneca. Você achou o clubinho, Josiane? Ó, a Josiane já achou, a Kelly Jäger já achou. Ah, então tá. Ó, sempre quando você mandar a foto aqui de onde você achou o clubinho, escreve ali clubinho pra gente saber, tá bom? Então tá, acharam mesmo, as duas acharam. Boa tarde, bom final de semana pra nós. Quero participar do sorteio da pizza Cauê Vando, da Itopava Central. Quero essa pizza. O Matheus tá ouvindo a clube também agora.

0: Nova Central Albina Clube, a Marilise Prantes. A Marilise também marcou, né? Ô Marilise, escreve ali clubinho pra gente saber o que você achou. Deixa eu escrever aqui pra você, né? Porque daí fica mais fácil a gente filtrar na segunda-feira. Você também achou o clubinho, hein? Ele tá bem escondido, né? Quase não dá pra ver o danado. Então tá. Quem ainda não achou, vai lá no Instagram, @clubeblumenau, procura o clubinho, marca ali certinho, tira um print, faz a marcação de onde tá o clubinho e manda pra cá pro nosso WhatsApp, escreve clubinho ali. A Kelly tá batendo palma aqui, a Juliana Ledra também. Oi, toca aí, Caminhoneta Branca, Paulinho Mocelin, valeu, Juliana. Ah, quem mais? Quem mais? Boa tarde, clube. Quero ganhar essa pizza hoje, escuto todos os dias. Sou a Irene Friese do bairro da Velha. Valeu, obrigado. E o Ivo Germer tá lá em Gaspar, tá ouvindo a clube, né, Ivo?
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1: Clube Blumenau 5:05.
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Às 5, mais clube, você ouviu aí o Matheus Vargas com Kleber e Cauã, Desocupa. Antes dessa teve Gustavo Lima, Retrovisor, Zé Neto e Cristiano Resumindo, Henrique e Juliano Rancorosa e Zé Felipe e Ana Castela, Sua Boca Mente. Uma ótima tarde pra você que tá ouvindo a clube e tá com a gente. Beijos e abraços pra audiência interativa da clube, pro Márcio Toretti, tá ouvindo a clube, pra Angelita, lá na Nova Esperança, a Claudete Silva, na Itopava Central, mandando um abraço pro amorzinho dela, o Rafael, que tá ali no Vitor Conner, a Kelly Jäger Funk, também ouvindo a clube, todos ligados.

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7: Clube Blumenau, 5:25.

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0: som que você ouve na Clube Gustavo Mioto, pedido de socorro. Oi, boa tarde, boa tarde. Aqui é Arilma Alves, da Itopava Central. Quero participar das promoções da rádio. Mandar um beijo pro esposo Augusto Cunha, que tá no CNPJ Uber agora. Valeu, gente, que legal. Oi, boa tarde. Boa tarde. Camila Gonçalves de Oliveira, bairro Água Verde, Alpina Clube. A Vânia Pereira, da Ponta Aguda. Rubens Passegui, meu querido. Tudo certo, garoto. A Jennifer, o nome dela é Jennifer. Quero participar do sorteio da pizza. Tá na Clube, tá bom demais. Tá lá na Itopava Central ouvindo a Clube. Muito obrigado sempre. E o Paulo, fala aí, meu garoto. Tudo certo, Paulão?
1: Boa tarde, Adiel. Sexta-feira friazinha.
0: Estou bonito.
1: Dia bonito. Nada como terminar o dia com uma pizza da Dom João. Manda essa pizza pra nós aí, Adiel.
0: Já pensasse?
1: Paulo da Itopava Central.
0: Abraço pra você, Paulo, muito obrigado. Ó, daqui a pouco tem o sorteio, viu? Tem mais uma sequência de músicas, depois tem o sorteio dessa pizza deliciosa. Ai, que vontade de comer uma pizza da Dom João.
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1: Clube Blumenau 5:43.
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1: 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Se prepara aí que tem música boa chegando na Clube. Steve B, Because I Love You. Agora 5:44.

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2: Você acredita que eu já passei por isso algumas vezes? 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
0: 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Vamos lá, saindo pizza para a final do telefone 5937 no bairro Garcia. Parabéns pra você, Marciano Fabrício Pereira. Aê! Ganhou! Valeu, gente, tô indo embora na sequência, tem o sextou aqui na Clube, a gente se fala na segunda. Beijo!
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6: Ave Maria, cheia de graça, o Senhor é convosco. Bendita sois vós entre as mulheres. Bendito é o fruto do vosso ventre, Jesus. Santa Maria, Mãe de Deus, rogai por nós, pecadores, agora e na hora de nossa morte. Amém. E que desça sobre você, sobre o nosso Brasil, sobre nossas famílias, a bênção do Deus Todo-Poderoso, Pai, o Filho e o Espírito Santo. Amém.
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9: E aí, como é que você tá nessa sexta-feira, seus lindos? É a última do mês de julho. O mês cumprido, bom demais da conta. Por aqui a Flavinha tá na sua companhia até as 10 da noite. Gostou? Curtiu? Que bom. A gente está ao vivo via satélite para todo esse Brasil. Obrigada por você fazer parte da nossa vida, da nossa família, por participar conosco, por interagir no 0800-342-1055. A sua clube quer saber. A gente tá aqui naquela curiosidade. Último dia do mês e a sua conta, como é que ela tá? Tá sobrando din-din? Tá equilibrado? É só na fé.

0: sabe como é que faz? Alexa, toca Clube FM, Alexa, toca bonitinho. Nós estamos hoje mexendo na sua intimidade financeira. A gente quer saber o último dia do mês. Abre lá o aplicativo do seu banco. E a conta tá como? Tá sobrando? Tá equilibrado ou tá só pela fé? Só pela fé, minha irmã. Vamos nessa. A Kariene tá com a gente, vai responder a perguntinha.
1: A minha conta tá só na fé. Viu?
0: Só na fé?
1: E a Alexa toca Clube FM, tá na Clube e tá bom demais.
0: Valeu, Kai. Beijo, beijo. Esse é o seu sextou.

0: então capricha. Bom, João Paulo, me conta.
1: Rapaz, com minha conta bancária. Tá igual aquele filme, A Espera de um Milagre.
0: Fala sério.
1: A Espera de um Milagre.

0: método Calvície Zero.
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0: A gente quer saber, final de mês, como é que tá essa conta? Tá assim, ó, a gente quer saber se tá sobrando, se tá no equilíbrio, tá assim, ó, no fio da navalha ou tá só pela fé? Natália, minha bonita, fala aqui pra clube, vai.
1: Menino do céu. Minha conta bancária tá ajudada, ó, viu, rapaz?
0: Por que, menina?
1: Tá acabando, é tudo, e não acaba esse mês, acabando. Pelo amor de Deus,
0: vai
1: hein?
0: Acabar.
1: Olha, espera de um milagre.
0: Ô, gente.
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0: disponível aqui pra mim agora. Vamos então saber?
1: Boa noite,
0: boa
1: Flavinha.
0: Noite.
1: Aqui, Flavinha L de São Paulo.
0: Oi, Dani.
1: Olha, a minha conta tá na fé, mas o meu cartão tá na esperança, viu? Um grande beijo, aqui é Clube, tá na Clube, tá bom demais.
0: Beijo pra você, obrigada pela participação. Vamos então anotando mais uma? Tá chegando The Cranberries, Linger, aqui na sua Clube, na sequência mais amada do Brasil.

0: todas. E essa é uma das mais bonitas da nossa sequência de hoje, hein? Tears for Fears, Everybody Wants to Rule the World. Já já tem muito mais música boa. A gente faz uma pausa pra ouvir o melhor ouvinte do mundo. Tá interagindo com a gente? 0800-342-1055. É claro que é. 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Participando, como é que faz? Fácil, fácil, fácil, moleza. 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Lógico, pede permissão se você e ele forem sorteados os dois. Vão faturar aí R$500. 500 pro motorista, 500 pro passageiro. É quinhentão, promoção aqui da sua Clube. Falando em quinhentão, como é que tá o seu bolso nesse último dia do mês? Minha querida Érica, minha bonita de São Paulo, conta aqui pra sua Clube.
1: E olha, minha conta tá, ó, só pela misericórdia, gente, só pela fé. Ai, tá no ai, limite ai. Do limite. Ixi. Graças a Deus, tá acabando o mês. Hoje é o último dia.
0: É verdade.
1: Vai melhorar. Segura em agosto. Segura essa onda, vai. A gosto de Deus. Beijo, tá na Clube.

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10. A gente tem presente pra você agora que interagir conosco no 0800-342-1055. Tá chegando muita sequência. Obrigada você de todo o Brasil. Tem kit super frango e boa pra você garantir a resenha do fim de semana do jeito certo. Esse kit vem completão, recheado de delícias, do jeito que o ouvinte clube merece.

0: Rafael aqui de BH, respondendo a perguntinha. Minha conta agora é papo de um dígito, né?
1: Como
0: finalzinho
1: assim?
0: De mês.
1: Sim.
0: Agora é só a contagem regressiva pra chegar ao quinto dia útil, né?
1: Oh,
0: porque
1: tamo
0: junto. Tá muito fácil, não, viu?
1: Não tá mesmo.
0: Quem é clube, hein? Tá na clube, tá bom demais.
1: Obrigada, Rafa. Obrigada a você de todo o Brasil. Beijo. Vamos participando? Tem que ir super frango e boa.

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0: Você curte uma hora sem intervalos comerciais? Essa é a sua clube, esse é o By Night. Muito obrigada a você de todo o Brasil que manda sua mensagem. A gente agradece de coração. Vou mandar beijo pra essa turma maravilhosa. Tem muita gente ouvindo a clube. Eu agradeço de coração o pessoal de Águas Claras, o Gabriel, a Amanda, a Sandra em Pinheiro, a Larissa, Diego e também a Mariana. Samambaia, beijo pra vocês, turminha, o Fábio, a Camila, a Isabel em Buritis, a Fernanda, o Caio e também a Jéssica. Continua chegando a sequência, estou bem feliz, bem animada, tá todo mundo inscrito, o nosso programa, o nosso sistema já cadastra você automaticamente, então boa sorte, já já saberemos quem será o ganhador desse incrível kit Super Frango. Obrigada pelo carinho, pela audiência, pela sintonia, vamos curtir mais música boa?

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0: movimentaram o país no dia de hoje.
1: Olá, boa noite.
2: Boa noite para você que nos acompanha em todo o país.
1: Sexta-feira, 31 de julho de 2026.
2: Vamos ao destaque do dia.
1: Combustível renovável.
2: Gasolina com 32% de etanol começa a valer amanhã. Claudimário Carvalho.
3: De acordo com estudos técnicos, os veículos apresentam funcionamento adequado sem impactos relevantes no desempenho ou nos sistemas de combustível.
1: Educação. Professores e estudantes da rede pública de ensino podem acessar livros didáticos em formato digital.
2: São mais de 2.800 obras que podem ser acessadas por conta